E nesse tempo muitos serão escandalizados, trair-se-ão uns aos outros, e uns aos outros se aborrecerão. Surgirão muitos falsos profetas, enganarão a muitos, e por se multiplicar a iniquidade, o amor de muitos se esfriará. Mas aquele que perseverar até o fim será salvo. E este evangelho do reino será pregado em todo o mundo, em testemunha a todas as gentes, então virá o fim. Glória a Deus com esta palavra, no livro de Mateus, no capítulo 24, mais precisamente, versículo 13, queria deixar para os irmãos, que fala que aquele que perseverar até o fim será salvo. Quero cumprimentar os irmãos, ouvintes da Rádio Renascer, com a paz do Senhor. Está iniciando neste momento o programa Tempo de Restauração. Estaremos juntamente com os irmãos nos próximos momentos, né? Nessa próxima horário de programa, trazendo aí uma palavra, louvor, uma oração, e também deixamos a oportunidade em aberto para os irmãos que, porventura, sentir no seu coração de participar, de confirmar sua audiência nessa noite, em nome de Jesus. Nós queremos iniciar este programa fazendo uma oração. Eu quero convidar você, irmão, irmã, que pode, nesse momento, nos acompanhar. Senhor meu Deus e meu Pai, no nome de Jesus viemos, Senhor, em Tua presença. Lhe damos graças, Senhor, pela Sua grandiosa misericórdia. Teu Espírito Santo, Senhor, nos animou, Senhor, nos dirigiu, nos conduziu, nos encorajou, Senhor, nos deu, Senhor, a graça, Senhor, a ousadia para estarmos aqui nesta noite, Senhor. O Senhor sabe o quanto, Senhor, nós dependemos de Ti, Senhor, dependemos, Senhor, da ação poderosa do Teu Espírito Santo, e nós queremos lhe pedir neste momento, Senhor, que o Senhor possa tomar a direção desta programação, Senhor, que cada palavra, que cada, Senhor, tema que nós entrarmos, Senhor, possa ser dirigido pelo Senhor, possa, Senhor Deus Pai, causar, Senhor Deus Pai, um efeito benéfico, um efeito positivo, Senhor, nas famílias, nos lares, Senhor, nas casas, em nome do Senhor Jesus Cristo, e nós possa, Senhor, ver a Tua glória, nós possa ver, Senhor, a Tua presença, Senhor, a ação poderosa do Teu Espírito Santo, agindo, Senhor, em favor do Teu povo, em favor dos Teus filhos e das Tuas filhas, em nome do Senhor Jesus Cristo. Assim nós lhe pedimos, meu Pai, a graça do Senhor, em nome de Jesus. Amém e amém. Glória a Deus, nós vamos estar ouvindo um louvor. Tem um da Soraya Moraes, que é Cadeias Quebrar, parece o nome. Nós vamos estar ouvindo esse louvor e depois estaremos aí seguindo com o restante da programação, deixando sempre aberto, então, para que os irmãos possam participar, em nome de Jesus.

Glória a Deus, irmãos. Nós vamos estar ouvindo Cadeias Quebrar, da Soraya Moraes. Tá. Eu acho que a senhora vai botar Cadeias Quebrar, a senhora acha. A verdade eu já conheci. Mas não tinha combinado com o irmão Hino, mas está sendo arrumado aí.

Glória a Deus, graças a Deus, irmãos, que Deus possa derramar aí a sua unção poderosa sobre as nossas vidas, sobre o seu lar, sua casa, e que tudo aquilo que o inimigo tem projetado seja destruído em nome de Jesus. Eu já consegui ver nessa noite uma ação maligna sendo derrotada, sendo destruída. Nós já conseguimos, meus irmãos, ver vitória no mundo espiritual. Deus derramando a sua unção poderosa sobre as nossas vidas. É a unção de Deus, a unção do Espírito Santo que nos capacita para nós fazermos a vontade de Deus. Nós, ser humano, meus irmãos, tem as suas debilidades, as suas falhas. Conversávamos hoje mesmo com o irmão e o irmão comentando, irmãos, da timidez, daquela falta de ousadia que muitas pessoas têm, né? Mas quando o Espírito de Deus vem sobre nós, a Bíblia diz que lá no livro de Atos, no capítulo 4, versículo 31, uma passagem que nós gostamos muito, meus irmãos, os discípulos tinham sido reprimidos de pregar o Evangelho, mas eles foram orar, eles foram falar com Deus. E a Bíblia diz que enquanto eles estavam orando, o lugar se moveu, o lugar que eles estavam reunidos se moveu, e todos foram cheios do Espírito Santo. E a Bíblia diz que eles anunciaram com ousadia a palavra de Deus. Eles receberam aí essa coragem sobrenatural para fazer a vontade de Deus, mesmo que estivessem encontrando resistência. Talvez você está aí, irmão, irmã, encontrando resistência para fazer a vontade de Deus, resistência maligna, né? Nosso adversário, resistência humana, resistência carnal, enfrentamos muitas das vezes. Eu sempre digo que muitas das vezes muito mais difícil do que lutar contra os demônios, né? Nós lutar contra a carne das pessoas, né? Porque o demônio a gente repreende em nome de Jesus, mas não tem como repreender aquela ação carnal, né? A não ser orar para que Deus venha agir e conversar com aquela querida pessoa, né? Que está aí sendo uma ferramenta para operar aí uma resistência contra o plano, o projeto de Deus, contra a vontade de Deus, para que não se cumpra.

Mas quando nós oramos, quando nós vamos para a presença de Deus, Deus, Ele fala por nós, Deus age por nós, Deus trabalha pelas nossas vidas. Que esta unção, irmão, desça sobre a nossa vida, que esta graça desça sobre nós, que o Espírito de Deus derrame sobre nós nessa noite um espírito de oração e de súplica, que nós possamos ter essa graça de ir para a oração. Para nós ter a unção de Deus, precisa ter oração. Os discípulos foram para a oração. E quando eles foram para a oração, Deus derramou de uma porção dobrada. Fala-se que essa unção é chamada da terceira unção que desce sobre o ser humano. A primeira unção é chamada unção do leproso, que era derramada sobre o leproso quando ele demonstrava que era curado da lepra. Essa unção é a unção, primeira unção, a unção da regeneração. Quando nós aceitamos Jesus, o Espírito vem sobre nós e, como confirmação que os nossos pecados foram perdoados, nos dá graça e começa a operar em nós a obra da regeneração. E o mentiroso já tem graça para não mentir mais, o ladrão já tem graça para não roubar mais, aquela pessoa irada, briguenta, já recebe agora a ação do Espírito de Deus produzindo nele os frutos do Espírito. A segunda unção é a unção sacerdotal, a unção que era derramada sobre o sacerdote, confirmando a operação do Espírito Santo que capacitou ele para ser sacerdote, para ministrar no templo, para oferecer o sacrifício. E essa unção foi derramada sobre os discípulos no dia de Pentecostes. Estavam todos reunidos no mesmo lugar e eles foram cheios do Espírito Santo. E o Pedro, que era medroso, né, que negou a Jesus um momento atrás, agora o Pedro tinha coragem, tinha ousadia para pregar na frente de 3 mil pessoas. O Tomé, que não tinha muita fé, recebeu uma ousadia, uma fé sobrenatural para pregar o Evangelho. E conta-se a história que o São Tomé tem uma basílica dele lá na Índia. São Tomé morreu pregando o Evangelho. A história diz que alguém chegou e atravessou ele com uma lança pelas costas, por covardia, mas ele morreu defendendo a fé dele. Morreu defendendo a fé que um dia ele tinha duvidado, sem ter o Espírito Santo. Mas agora a unção sacerdotal capacita nós. Nós recebemos esta unção quando nós somos batizados no Espírito Santo. Aí Deus nos capacita, meus irmãos, para fazer aquilo que nós não conseguiríamos fazer naturalmente, né? A pessoa começa a pregar, começa a cantar, começa a evangelizar, porque foi capacitado por Deus a partir daquele momento. Mas os discípulos já tinham recebido, lá no livro de João, capítulo 20, se não me falha a memória, Jesus disse assim, soprou sobre eles, disse assim, recebei o Espírito, a obra da redenção já estava pronta. Eles já tinham recebido a unção sacerdotal, porque eles já tinham sido batizados com o Espírito Santo, mas agora eles estavam enfrentando uma barreira maior, eles estavam enfrentando uma dificuldade no meio da caminhada dele. E a Bíblia diz que eles foram para a oração, e Deus derrama então esta unção que capacitou eles, meus irmãos, para fazer coisas grandes para Deus. Aí quando esse poder desce, os enfermos são curados. A sombra do Pedro curava os enfermos. Que Deus derrame esta unção sobre nós, sobre você, meu irmão, irmã, que está enfrentando barreira. Que as cadeias sejam quebradas em nome de Jesus Cristo. Que esse espírito imundo que se levantou contra o teu lar, contra a tua casa e contra o teu ministério, em nome de Jesus Cristo, fuja nesta noite pelo poder que há no nome de Jesus. Nós temos lido uma palavra, meus irmãos, que fala a respeito de perseverança. Aquele que perseverar até o fim será salvo. Eu gosto muito dessa palavra perseverança, meus irmãos. Aqui Jesus está falando a respeito justamente dos últimos tempos, né, dos sinais dos tempos. E um dos sinais, meus irmãos, que ia acontecer, nós estamos vendo, né, as terremotos, fome, peste, guerra, rumor de guerra, o mundo se preparando aí com as bombas nucleares, ameaça de guerra nuclear, meus irmãos. Tudo isso, meus irmãos, está na Bíblia, né? Tudo isso está na Bíblia. Até a partir de Apocalipse 6, ali, se nós ler,
nós vamos ver que aquelas taças, aqueles flagelos ali que o apóstolo João viu, meus irmãos, lá no passado ele não sabia explicar. Se nós vamos ver, procurar um vídeo no YouTube e dizer assim, ó, qual que é as consequências de uma guerra nuclear? Aí tu lê Apocalipse 6 e 7, os selos do juízo de Deus, os sete selos e as sete trombetas, tu vai ver que aquilo ali retrata, meus irmãos, uma guerra nuclear. Vai acontecer. Cremos nós que somos pré-tribulacionistas, que a igreja já vai estar no céu enquanto isso acontecer. Mas isso vai acontecer porque está escrito na Bíblia. E o que nós estamos vivendo hoje é o princípio das dores. Jesus está voltando. Jesus voltará para buscar a sua igreja e os sinais estão pregando para nós. Mas nós vimos, meus irmãos, que diz ali que os discípulos iam se entregar para ser atormentado, matar vozão, vocês vão ser odiados de todas as gentes por causa do meu nome. Nesses tempos, muitos serão escandalizados. Que tremendo. Que tremendo, meus irmãos. Talvez eu estou falando aqui e tem alguém que está em casa escandalizado com o mau exemplo de um obreiro, de um pastor, de uma igreja, meus irmãos. Está aí desigrejado, tropeçou, ama Jesus, quer Jesus, quer ir para o céu, mas não consegue mais entrar numa igreja por causa que se escandalizou. Irmão, isso é a Bíblia se cumprindo. Se aumentou-se muito o número das pessoas chamado de desigrejado. Isso é um trabalhar do inimigo, uma ação do inimigo. Nós sempre falamos, meus irmãos, que nós precisamos congregar. Nós precisamos ter um lugar, meus irmãos, que certamente não vai ser pessoas perfeitas, não vai ser um lugar perfeito, mas precisamos ter um lugar que nós vamos ter ali comunhão, nós vamos participar da Santa Ceia. O que tem de errado de eu ficar escutando os programas de rádio em casa, de eu ficar escutando as pregações no YouTube? O que tem de errado é que se a mensagem não estiver agradando o irmão vai lá e desliga o rádio. Né? Vai lá, se nós começar a ser confrontado através do YouTube, puxa outra pregação e pronto. E nós não somos confrontados pela palavra de Deus. O que tem de errado é que nós não temos comunhão, nós não estamos debaixo de uma autoridade, nós estamos descumprindo o mandamento bíblico que diz assim, não deixeis de congregar como é o costume de alguns. E nós não estamos participando da Santa Ceia, da comunhão com Deus. E nós não estamos ligados com a igreja na terra. Jesus disse assim, se ligares na terra, será ligado no céu. Se desligares na terra, será desligado no céu. E a pessoa diz assim, oh, agora eu vou congregar sozinho. Eu vou ser meu pastor de mim mesmo. Eu tenho um parente que diz assim, eu dou o dízimo com uma mão e pego com a outra e eu mesmo administro meu dízimo. Está errado, irmão. Está errado, irmã. A Bíblia, meus irmãos, diz que Deus levantou pastores, Deus levantou autoridade e nós precisamos estar debaixo de uma autoridade, porque o inimigo não tem poder sobre nossas vidas e nós possa ser conduzido para ir morar no céu. Amém? Muitos se escandalizarão. E a Bíblia diz assim, trair-se-ão uns aos outros e se aborrecerão. Nunca vemos, meus irmãos, um tempo tão difícil em que são poucas as pessoas que nós podemos aí confiar, né? Confiar. Parece que os crentes esqueceram aquele mandamento, meus irmãos, que diz, irmãos, não faleis mal uns dos outros. Eu acho que é em Timóteo que fala. Se eu achar aqui, eu vou ler para os irmãos, porque ali fala uma coisa muito interessante. De vez em quando, nós falamos ali para os nossos irmãos, meus irmãos, que a Bíblia diz para nós não falar mal uns dos outros, porque aquele que fala mal do seu irmão julga o seu irmão, e aquele que julga o seu irmão não é mais observador da lei, mas é juiz. E nós estamos vivendo, meus irmãos, esse tempo em que as pessoas estão traindo uns aos outros. Irmãos em Cristo, um dia nós estávamos passando por uma batalha na igreja que nós congregávamos lá no Brasil
E uma grande batalha, sim, parece que os irmãos não se entendiam, parece que estava dando contenda dentro da própria igreja. E eu fui orar, eu sempre tinha o costume de pegar a chave da igreja e orar. E cheguei na igreja e comecei a orar e Deus me deu uma revelação. Deus me deu uma revelação, meus irmãos, a respeito de glória a Deus. Achei o versículo, perdão, me travou aí que eu não consigo nem mascar chiclete e caminhar, parece. Quanto mais cantar e bater palmo, mais não dava para achar o versículo e continuar falando. Mas naquela revelação, irmãos, Deus falava para mim assim, ó, eu tive uma visão de um morcego dentro da igreja, mas era como que um morcego muito grande. Ele estava com os pés pendurados no púlpito, no teto da igreja. A cabeça dele quase encostava no púlpito da igreja. E ele estava com as asas fechadas. E eu comecei a repreender. Disse, o que tu está fazendo aí? E sai, sai, em nome de Jesus. Ele abriu as asas. E quando ele abriu as asas, saía punhal de dentro das asas dele. E ele disse assim, ó, eu estou dando punhal para os crentes dessa igreja. Para um apunhalar o outro pelas costas. E por isso que eles estão brigando. Aí nós oramos bastante, meus irmãos, contei para os irmãos, porque o inimigo arrumou uma estratégia de fazer com que um crente apunhale o outro pelas costas, com que um crente fale mal do outro, meus irmãos. E o inimigo tá contente com isso, está feliz com isso, porque os crentes, meus irmãos, deixaram esse espírito, receberam esse punhal. Nós temos, meus irmãos, que largar o punhal. Olha o que diz... É Tiago 4:11, não é Timóteo? Olha o que diz a palavra de Deus. Tiago 4:11. Irmãos, não faleis mal uns dos outros. Quem fala mal de um irmão, julga o seu irmão. Fala mal da lei, julga a lei. E se tu julgas a lei, já não é mais observador, mas juiz. E há um só legislador e um juiz que pode salvar e destruir. Tu, porém, quem é que julgas ao trem? Quem está falando mal do irmão, meus irmãos, ele não é mais observador da lei. Ele está julgando a lei. Mas ele agora ele é um juiz. E há só um legislador no reino de Deus. Quem é que fez as leis? Quem é que faz a lei no reino de Deus? Quem é que ditou a Bíblia, que inspirou a Bíblia? Foi Deus, e existe um só juiz, que é Deus. E quem está falando mal do irmão, meus irmãos, quem senta na cadeira de juiz para julgar o seu irmão, ele está tentando se colocar no lugar de Deus. E quem é que quis se colocar no lugar de Deus? E quem é que deixou a concupiscência da soberba entrar no coração dele? E se achou melhor do que todos os outros anjos e semelhante ao Altíssimo. Quem? O Satanás, o Lúcifer. Então o crente, meus irmãos, quando ele senta numa cadeira de juiz, ele começa a dizer assim, mas o fulano de tal é isso, o Beltrano é aquilo. Tem que tomar cuidado com esse tipo de crente, porque quando nós vamos virar as costas para ele, vai falar mal de nós também, porque já falou mal de todo mundo da igreja. Às vezes dá até vontade de sair de perto. Porque sair de perto, a gente pensa assim, se eu sair de perto, irmão, ele vai falar mal de mim também. E se colocou na cadeira de juiz. Eu sempre digo para os irmãos, quem está, meus irmãos, com essa atitude, com esse punhal na mão, apunhalando um, apunhalando o outro, meus irmãos, está com o diabo no couro. Está com um diabinho, meus irmãos. Está com o espírito do Lúcifer, do Satanás. Uma que é acusadora, outra que quer se colocar na cadeira de juiz. E está longe de Jesus esse irmão, está longe de Deus. Porque quando nós vamos se aproximando de Deus, irmãos, o profeta Isaías disse, miserável de mim que vou perecendo. Porque nós vamos se aproximando de Jesus e nós vamos tendo agora a revelação da nossa miséria, de quanto nós somos pecador. Um crente, meus irmãos, que está próximo de Deus, ele reconhece as suas misérias, ele reconhece as suas dificuldades.
Estamos vivendo nesse tempo, meus irmãos, um tempo em que os homens trair-se uns aos outros. O que a Bíblia diz, meus irmãos? Por se multiplicar a iniquidade, o amor de muitos se esfriará. Essa questão, meus irmãos, das pessoas se traindo uns aos outros, é terrível. Quem já foi traído sabe da dor que sente, né? Jesus deixa para nós um exemplo, meus irmãos, porque ele também foi traído por um amigo. A passagem da ceia é tremenda, meus irmãos, porque ela diz assim, ó, Jesus, na noite em que foi traído, onde é que está? Está no livro de 1 Coríntios, capítulo 11. Glória a Deus pelos irmãos que estão participando. Eles vão tocar o hino daqui a pouquinho, que o irmão Júnior está lá na igreja, ele está participando da programação. Que Deus abençoe em nome de Jesus. Olha só a passagem da ceia. Porque recebi do Senhor o que também vos ensinei ali de toda a ceia. Que Jesus, na noite em que foi traído, tomou pão. E na noite que ele foi traído, ele pegou e foi comer. A pessoa às vezes é traído por um amigo, pelo companheiro, pela companheira. Entra em depressão, para de comer, se tranca no quarto. Jesus pegou e foi comer. Por quê, meus irmãos? Porque a vida continua. Ele tinha uma missão para cumprir. Ele sabia que o Judas já estava, meus irmãos, já estava no coração do Judas trair ele. E ele pegou e foi comer, porque, meus irmãos, a vida continua. Talvez você está aí nessa situação, meu irmão e minha irmã, passando por isso, né? Nessa situação, se sentindo. O problema de quem traiu, irmãos, nós vamos ver. Se der tempo, nós vamos ver que o problema de quem traiu. Na noite em que ele foi traído, ele comeu. Ele agradeceu a Deus, ele louvou a Deus e ele tomou o cálice, né? Diz o pregador, para tomar o cálice tem que levantar a cabeça, não dá para tomar o cálice de cabeça baixa. Na noite em que ele foi traído, ele levantou a cabeça, meus irmãos, porque o problema era do Judas. Era o Judas que estava com a maldade no coração. Era o Judas que ia sofrer as consequências, o diabo ia entrar no Judas. E entrou no Judas, e Judas traiu ele. Mas a vida continua, irmão. Aleluia. Nosso pastor, nós temos um assunto aí. Eu não sei se tem alguma participação, irmão. Não? Glória a Deus. Glória a Deus. Nosso pastor nos traz um estudo a respeito disso um dia, meus irmãos. Como pastor, para nós analisar. Quando há uma separação, aí uma traição, para nós analisar alguma coisa, meus irmãos. E eu queria trazer esse assunto aí para os irmãos, nessa oportunidade, que nos toca, meus irmãos. Ontem à noite nós ouvimos uma palavra, e que coisa tremenda a palavra de Deus. A palavra de Deus, ela é libertadora, ela nos liberta, meus irmãos. Porque muitas das vezes os homens, a própria religião, né, a própria maneira de pensar de alguém, meus irmãos, vai formando os conceitos em nós. Vai formando os conceitos. Nós estamos ali com aqueles conceitos na nossa mente e achamos que aquilo ali é a realidade, é a palavra de Deus, é a vontade de Deus. Mas a Bíblia diz que a palavra de Deus, ela é como um martelo que esmiuça a penha. E ela é como um fogo. Então, quando nós nos deparamos com a palavra de Deus, recebemos a palavra de Deus e não a palavra do homem, e não o nosso ensinamento, nossos conceitos humanos, a palavra de Deus, meus irmãos, ela desmancha aquilo que foi construído em nós. Para nós agora estarmos, meus irmãos, em obediência à palavra de Deus. Eu quero deixar uma palavra para os irmãos que está no livro de Mateus, capítulo 19, versículo 6. Antes, nós vamos ouvir o louvor que passei ali para a irmã. O irmão Júnior pediu um louvor. A irmã Lorena também está na escuta. Também a irmã Aline. Que Deus abençoe. Nós vamos ouvir esse louvor. Depois vamos ler uma palavra. Eu queria trazer um assunto bem rapidamente para os irmãos. E depois eu vou sair correndo. Amém? 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

graças a Deus, que Deus possa aí nos dar essa graça, irmãos, para nós vivermos para Deus. Coisa tremenda nós vivermos na presença de Deus, para Deus, dedicarmos nosso tempo, nossa vida para o Senhor. Amém? Mateus 19, 6, irmãos, tem uma palavra que, ou seja, desde o 3, entra-se nesse assunto, que os fariseus chegaram ao pé de Jesus, tentando, dizendo, é lícito o homem repudiar a sua mulher por qualquer motivo? E ele, porém, respondendo, disse-lhe, não tendes lido que no princípio o Criador fez macho e fêmea? Disse, portanto, deixará o homem seu pai e sua mãe, e se unirá a sua mulher, e serão dois uma só carne. Assim, não são mais dois, mas uma só carne, portanto, o que Deus ajuntou, não separe o homem. Disse-lhes, então, disseram-lhe eles, então, por que mandou Moisés dar-lhe carta de divórcio e repudiá-la? E disse-lhes ele, Moisés, por causa da dureza do vosso coração, vos permitiu repudiar a vossa mulher, mas ao princípio não foi assim. Eu vos digo, porém, que qualquer que repudiar a sua mulher, não sendo por causa de prostituição, e casar com outra, comete adultério, e o que se casar com a repudiada também comete adultério. Glória a Jesus, glória a Deus. Segue falando ali, meus irmãos, Jesus fala a respeito dos eunuco, mas nós queríamos falar um pouquinho a respeito desse assunto, rapidamente, nosso tempo quase se foi. A respeito, meus irmãos, dessa pergunta que os fariseus fizeram para Jesus. Se é lícito repudiar a sua mulher por qualquer motivo. No tempo da lei, meus irmãos, há relato que o homem podia repudiar sua esposa, mandar dar uma carta de divórcio e mandar para casa dos pais de novo, porque não tinha cumprido os requisitos, né? Não tinha, não, até por conta de um mau cheiro, diz que ele podia repudiar sua esposa. Mandava de volta para casa do seu pai, pagava ali alguma coisa, e era a carta chamada carta de divórcio. Os fariseus chegam para Jesus e fazem essa pergunta. Aí Jesus diz assim, não, tendes lido que no princípio o Criador fez macho e fêmea. Jesus chega, meus irmãos, e demonstra que a porta para entrar no reino de Deus é estreita e o caminho é apertado, que não é muita coisa no passado, meus irmãos. Foi feita, mas não que Deus mandou fazer. Até a própria questão dessa doutrina do concubinato. Né? Fulano está vivendo em concubinato, está pregando na igreja em concubinato, está cantando na igreja em concubinato, está profetizando na igreja. Irmão, concubinato é fornicação, irmão. Irmã, concubinato é fornicação. A senhora está fornicando de noite e de dia, quer, numa noite e na noite vai lá e quer profetizar na igreja, quer pregar na igreja, cantar, dirigir coral em fornicação. Vai chegar no céu e Jesus vai falar, olha, partai-vos de mim, vós que praticais iniquidade. Mas, Senhor, eu profetizei lá na igreja, mas está vivendo em pecado, irmã. Fornicação é pecado. Está vivendo em pecado, irmã. Fornicação é pecado. Essa doutrina do concubinato, os patriarcas tiveram, mas nunca a Bíblia diz que Deus aprovou. E todos eles que fizeram isso arrumaram confusão, arrumaram problema. O problema que tem hoje do Irã contra Israel, os descendentes de Isaac e os descendentes de Ismael. Deu briga na casa do Abraão, deu encrenca na casa do Davi, deu encrenca na casa do próprio Jacó e assim por diante, meus irmãos, e é confusão. E tem, meus irmãos, gerado muita coisa ruim. Então, se tem alguém que está me escutando e está vivendo essa situação, irmão, arruma a tua vida, arruma as coisas antes que Jesus volte. Jesus está voltando, está esperando o quê? Arruma a situação. Põe a casa em ordem. Foi o que nós pregamos aí na quarta retrasada na igreja. A palavra de Deus, põe a tua casa em ordem. Que Deus fala através do profeta Isaías, para o profeta, ou seja, para o rei Ezequias, põe a tua casa em ordem. Tinha um irmão lá em Ivoti que estava vivendo assim. Mas um dia veio um pregador e a inspiração do Espírito de Deus pegou aquele homem. E ele virou para o irmão e disse assim, põe a tua casa em ordem. E aquele irmão sentiu o temor de Deus. E foi lá e arrumou a situação, irmãos. Às vezes por causa de uma pensão,
por causa de não repartir um pedaço de terra, um pedaço de terreno, a pessoa está ali agarrada numa coisa que não é a realidade. No princípio, Jesus não autorizou, ou seja, Deus não autorizou, disse assim, ó, deixará o homem seu pai e sua mãe, se unirá sua mulher e os dois serão uma só carne. Não são mais dois, mas uma só carne. E o que Deus ajuntou, não separe o homem. Mas por que Moisés permitiu a carta de divórcio? Por causa da dureza do coração. E essa dureza de coração não pode ter no cristão, não pode ter no servo de Deus. Hoje nós estamos vivendo, meus irmãos, esse tempo que as pessoas se divorciam por qualquer motivo. Aí uma senhora, conheci ela assim, eu ouvi falar, e um dia eu acabei escutando as conversas dela, e ela casou com um senhor, tinha um pouco mais de idade do que ela. Mas casou, fez o papel, casou, desfrutou da fortuna do senhor, pagou estudo para ela, pagou isso, pagou aquilo, e comprou um carro novo, e passou algumas coisas para o nome dela, mas aquele homem foi ficando mais idoso, e ela era uma mulher mais nova. E daqui a pouco ela resolveu se separar, arrumou um homem mais novo, e eu escutei ela falando que houve uma incompatibilidade. Irmãos, não existe essa história de incompatibilidade, não está escrito na Bíblia. Há incompatíveis, não está escrito na Bíblia. Se há uma incompatibilidade, ou se surgiu no meio do passar dos anos, tem que ir para oração. Ah, mas eu tenho irmãos que... E tenho as dificuldades surgem. A gente fala para os irmãos, mas eu gosto de mulher magrinha, minha mulher engordou, eu quero uma magrinha. Vai orar para a tua mulher ficar magrinha de novo. Ou aceita a mudança da natureza, porque a natureza acontece isso, a lei da gravidade puxa as coisas para baixo. E tu precisa agora honrar com a tua palavra. A Bíblia diz assim, sim, sim, não, não. Quando nós fizemos um casamento, os poucos casamentos que fizemos aí, a Bíblia diz assim, ó, seja o vosso sim, sim e o vosso não, não. Se disse sim diante do juiz da terra, e disse sim diante do pastor, diante da igreja, está dizendo sim diante dos anjos de Deus, está dizendo sim diante do altar de Deus, e tem que cumprir com a sua palavra até que a morte separe. Mas irmão, meu esposo é um Nabal, um louco, um variado, um briguento, não quer ser crente, eu quero ser crente e relaxado. Quando vai para a igreja, daqui a pouco fica um pouquinho de tempo na igreja, briga com o pastor, vai para outra, não aguento mais. Aguenta, irmã, aguenta, pede para Deus graça, daqui a pouco Deus trabalha na vida desse Nabal aí. Mas irmão, é brabo, é violento, de vez em quando, vai, ora, irmão, aleluia, ora a Deus. Nosso pastor, o pastor Humberto, contou para nós um testemunho, eu vou contar para os irmãos, é muito forte. Ele diz que tinha uma irmã que ela queria servir a Deus, ela queria ser crente. E o marido dela não queria ser. Não quis ser e se desviou da igreja, se tornou, e ela disse que era um homem ruim, um homem bravo. E ele gostava de pescar. E ele não queria mais que ela fosse na igreja, mas ele foi pescar. E ela fugiu e foi para o culto. Porque ele inventou que ela estava traindo ele com o irmão da igreja, estava andando com o pastor. Aquelas coisas de uma mente carnal. Aí, meus irmãos, diz que ela voltou mais cedo da pescaria, a irmã estava no culto. E quando ela chegou do culto, ele era um homem forte, bateu nela. Diz que ele pegou uma linha e costurou as genital dela. Diz que a irmã quase morreu de infecção. O homem pegou e fez isso com a mulher. Ela quase morreu de infecção, meus irmãos, mas ela foi para a oração. Foi para a oração. Nosso pastor presidente nos contou essa história. Foi para oração, meus irmãos, foi para a presença de Deus, porque ele estava fazendo isso para uma serva de Deus. Ele estava fazendo isso para uma mulher de Deus. E toma cuidado, irmão, tu que gosta aí de desferir golpe, de atirar as coisas, de dar tapa, de dar bordoada. Se tu está fazendo isso para uma mulher de Deus, tu está batendo na unção de Deus. Tu está tocando no Espírito Santo de Deus. E o juízo de Deus vem, irmão. O juízo de Deus vem, irmã. Essa irmã foi para oração um dia. Esse homem gostava de pescar. E um dia ele estava cevando os peixes no rio lá. E ele chegou lá e tinha um índio pescando. E ele bateu no índio. Pegou a cabeça do índio, enfiou dentro da água para afogar.
E o índio se fez de morto. Se fez de morto, ele deixou o índio ali como morto. Quando ele, o índio se fez que morreu, ficou boiando em cima da água, ele virou as costas para o índio levantou, pegou a flecha, e jogou, e a flecha atravessou o homem e furou o pulmão dele. E quando fura o pulmão, a pessoa perde as forças. E aquele índio disse que pegou o facão dele, e daí ele conhecia a história dele, ele começou a cortar de pedacinho por pedacinho. Isso daqui é porque tu bateu na tua mulher. Isso daqui é porque tu não gosta dos crentes. Isso daqui é porque tu é um homem, foi ruim para fulano e tal. Isso daqui, e foi cortando ele pedacinho por pedacinho, e acharam ele pedacinho, e acharam o índio, meus irmãos, porque Deus entrou com a providência. Aleluia! Louvado seja o nome de Jesus Cristo. Não pensa, irmã, serva de Deus. Não pensa, servo de Deus, que tu está aí pagando preço, orando, jejuando com desejo ardente de servir a Deus. Com um homem carnal, com um homem provalecido, com um Nabal que te faz passar vergonha, com uma mulher que está aí vivendo como que uma Mical. Lembra da Mical da Bíblia? A Mical era a patricinha, filha do rei Saul, que não queria se envolver com as coisas de Deus. Estava o Davi lá dançando, pulando na presença de Deus, e a Mical chamando o Davi de vagabundo, falando palavrão para o marido. Talvez hoje nós vivemos esse tempo, né? A mulher está aí e se irrita e fala palavrão e faz de tudo para irritar, e a lei me protege. Se tu me fazer alguma coisa, eu te boto na cadeia. Cuidado, irmã, cuidado. Deus é justo. Deus é justo. Meu pastor me contou uma vez uma história de uma irmã que ela gostava, o irmão queria servir a Deus. Ele queria servir a Deus. E a Bíblia diz que até que a morte separe, estava ele puxando aquele vagão de trem sem roda e com o freio de mão puxado, e a mulher não queria nada com Deus. E ele ia para a igreja, e ela usava vaidade, e ela botava, xingava ele na frente dos irmãos da igreja, e o irmão passando vergonha, ia para o pastor, meu pastor ali, ia para o pastor, meu irmão ia lá, pastor, eu quero servir a Deus, essa mulher só me incomoda, pastor, meu irmão, vai para oração, fica firme. Aí, irmãos, o pastor disse que um dia deu uma dor forte de cabeça nela. E deu uma dor forte, foi para o hospital, câncer no cérebro. Ali há 3 dias, meus irmãos, a mulher está morta e enterrada. E o irmão foi falar com o pastor. Ah, pastor, e agora? Minha esposa, meus filhos, o pastor disse assim, fica tranquilo, irmão. Deus pelejou por ti. Diz o meu pastor que hoje esse irmão, meus irmãos, casou com uma serva de Deus. E é pastor de uma grande igreja, um grande homem de Deus. E tem um grande ministério, meus irmãos. Por quê? Porque Deus pelejou por ele. Irmã, Deus vai pelejar por ti. Irmão, Deus vai pelejar por ti. Aleluia! Louvado seja o nome de Jesus Cristo. Deus vai pelejar. Deus tem um plano, uma obra na tua vida, meu irmão. Fica na presença de Deus. Aleluia! Não faz loucura. Não sai fazendo a vontade do diabo. Jesus disse assim, meus irmãos, que qualquer que repudiar a sua mulher, a não ser por causa de adultério, e casar com outra comete adultério, e que casar com a repudiada também comete adultério. Jesus diz assim, ó, por nada, a não ser pelo adultério. Aí se há infidelidade conjugal, irmãos, aí o pastor explica para nós que existem duas coisas que podem estar acontecendo. Pode ser que foi o diabo que se levantou contra essa família e está tentando destruir essa família, e nós temos que lutar o máximo para arrumar as coisas, para levar o perdão. Mas muitas das vezes é o próprio Deus, meus irmãos, porque a Bíblia diz que a alma que aborrece a Deus, Deus entrega esta alma para o adultério. Aleluia, diz lá no Provérbios, Deus entrega, meus irmãos. Daqui a pouco Deus deixou o diabo entrar nessa pessoa e levou para bem longe de ti, para te deixar livre. E pela palavra de Deus, no passado, quem adulterasse era para levar na praça e matar apedrejado, porque Deus abomina muito mais, meus irmãos, o adultério do que o próprio divórcio. A pessoa era para ser levada na praça e apedrejada. Então, para o esposo, essa mulher morreu. Para o esposo, está livre, ou a esposa traída está livre, meus irmãos, dessa situação. Ai, muitas doutrinas, meus irmãos, que favorece. Nosso pastor chama de
a doutrina do adultério, o que beneficia, porque daí, meus irmãos, o homem sem vergonha diz assim, ó, eu posso fazer o que eu quiser e a minha esposa vai me querer eu de volta, porque senão ela não vai salva, não pode separar de mim, eu vou fazer o que eu quiser. E isso beneficia o adúltero. Eu quero lhes falar, meus irmãos, de um reino onde o ambiente é hostil para o pecado. E esse reino é o reino de Deus. Aleluia, aonde neste reino, meus irmãos, aleluia, o pecado é tratado de uma forma muito séria. Aleluia, nosso pastor fala para nós manter, ou seja, nós temos um estudo bíblico, uma revista que fala para nós manter a nossa mente um ambiente hostil para o pecado, que quando o pecado chegar, meus irmãos, a nossa mente repudia o pecado. Nós manter a nossa casa um ambiente hostil para o pecado, porque quando o pecado chegar, meus irmãos, nós venha repudiar o pecado. E nós manter, meus irmãos, a nossa igreja, o ambiente onde nós congregamos, hostil para o pecado. Que quando o pecado, meus irmãos, começar a querer, meus irmãos, a se implantar ali, nós dizer assim, ó, o teu lugar não é aqui, pecado, tu vai ter que sair daqui em nome de Jesus. Aleluia. Glória a Jesus. E nós, meus irmãos, temos que manter a nossa mente, nosso coração, nossa alma hostil para o pecado. Alguém diz assim, mas eu tenho que viver em concubinato, porque senão eu não vou para o céu. Irmão, viver em concubinato, tu vai para o inferno. Amém? A esposa traiu e foi embora, meu irmão, tu está livre. Tu está livre. Jesus disse assim, não se separa, não se divorcia por coisa nenhuma, não sendo por prostituição, não sendo por adultério, por fornicação. Aleluia. Louvado seja o nome de Jesus Cristo. Quizás, irmão, foi Deus que te livrou e que te deixou livre. Duramanda, arabrahaia, para que tu possa fazer a obra de Deus. Vamos estar orando nessa noite, em nome de Jesus Cristo, quero te deixar essa palavra em nome do Senhor Jesus Cristo. Aleluia. Glória a Jesus. O apóstolo Paulo disse assim, se o homem ímpio não quiser ficar com sua esposa, ela não é chamada para a escravidão. Ela está livre. Senhor meu Deus e meu Pai, que a Tua palavra, que o Teu Espírito possa agir de uma forma sobrenatural. Senhor, que o Senhor possa, em nome de Jesus Cristo, iluminar as mentes, Senhor. Livra esse homem, livra esta mulher, Senhor Deus Pai, do adultério, da fornicação, Pai. Livra, em nome do Senhor Jesus Cristo, do concubinato, Senhor Deus Pai, para que possa, Senhor, em nome de Jesus Cristo, com a sua consciência limpa, se preparar para morar no céu, em nome de Jesus. Amém e amém. Glória a Deus, não sei se tem participação, se foi o tempo. Quinta-feira que vem, das 21 às 22, temos o programa Tempo de Restauração. Eu lhe convido para participar em nome de Jesus.

não é necessário tanta preocupação. Ao ponto da gente ver em você uma tristeza imensa querendo dominar, destruir a sua vida. Não, nem tudo está perdido. Deus existe. E Deus está bem próximo de você. Entrega o teu caminho ao Senhor e confia nele. E ele tudo fará. Joga essa tristeza para bem longe de você e abra os seus braços diante de Deus. Ele vai te confortar. Ele vai te fazer feliz para sempre.

benditos do meu Pai. Possuí por herança o reino que vos está preparado desde a fundação do mundo. Porque tive fome e deste-me de comer, tive sede e deste-me de beber, era estrangeiro e hospedaste-me, estava nu e vestiste-me, adoeci e visitaste-me, estive na prisão e foste-me ver. Em verdade vos digo, e quando fizestes a um desses meus pequeninos,

O amigo. Meu amigo não voltou do campo de batalha, senhor. Solicito permissão para ir buscá-lo, disse um soldado ao seu tenente. Permissão negada, replicou o oficial. Não quero que arrisque a sua vida por um homem que provavelmente deve estar morto. O soldado, ignorando a proibição, saiu e uma hora mais tarde regressou mortalmente ferido, transportando o cadáver do seu amigo. O oficial estava furioso e disse: já tinha dito que ele estava morto. Agora eu perdi dois homens. Diga-me, soldado, valeu a pena trazer um cadáver? E o soldado respondeu: claro que sim, senhor. Quando o encontrei, ele ainda estava vivo e pôde me dizer: tinha certeza que você viria. Amigo é aquele que chega quando todo mundo já se foi. Jesus, o amigo certo das horas incertas.

Davi nos fala, no Salmo 139, que o Senhor nos conhece como ninguém. Onde posso me esconder da sua presença? Pois quando ainda estava no ventre da minha mãe, o Senhor já me conhecia, e toda a minha história o Senhor já escrevia no seu livro. Oh, glória! E é por isso que eu canto assim.

prazer pra Daniel e Samuel poder cantar com essa dupla que tem abençoado o Brasil.

ser na paz do Senhor. No dia viernes, sexta, não foi possível estar na programação, mas dou graça ao Senhor, né, que nesta manhã já estamos aqui nos estúdios da rádio, para levar a programação no ar, para centenas de ouvintes aí da palavra de Deus, da palavra do Senhor, que estão nos seus hogares, né? E eis que a palavra é o que nos dá a vitória. Olhe a palavra de Deus nesta manhã, onde eu quero deixar, e na tua vida, que ela possa entrar na tua casa, e a palavra de Deus ela possa entrar com a providência nesta manhã. Aqui, Apocalipse 3:10, como guardaste a palavra da minha paciência, também eu te guardarei da hora da tentação que há de vir sobre todo o mundo, para tentar os que habitam na terra. Soberano Deus, em nome de Jesus, Pai, nesta manhã, eu oro, Deus, para que tu venha entrar com providência, Pai. Olha, Senhor, para esta vida, para esta família, Pai. Esta pessoa, Deus, que tem guerreado pela noite, Pai, tem batalhado pela noite, mas Deus, eu sinto, Pai, que nesta manhã tu tem vitória, Pai. Queima todo o mal, Senhor. Se Satanás, Senhor, tem rodeado, tem batido na porta, tem feito de tudo, Senhor, para trazer, Senhor, e perda de sono, Senhor, para esta vida que nesta manhã está ouvindo, Pai. Mas em nome de Jesus eu repreendo todo o mal, Pai, e declaro a vitória, Deus. Em nome de Jesus, nesta manhã, Deus, eu creio que tu vai entrar com providência, Deus. Aquilo, Senhor, que médico não consegue fazer, que a medicina não consegue alcançar. Mas eu sei que tu é Deus e tu tem o alcance. Nesta manhã, Deus, nesta programação de rádio, Senhor, eu sei que é uma programação mais de bênção, de vitória, de providência divina. E em nome de Jesus, Senhor, venha expandir, Pai, a frequência desta rádio, os ouvintes, o alcance dela, Pai. Venha expandir para que vidas possam vir, Senhor, no conhecimento da tua palavra. Vim para a tua presença e crer naquilo, Senhor, que tu está todos os dias, todos os momentos, esperando, Senhor, para que alguém bate na porta, para que tu entra com providência. Nesta manhã eu quero declarar uma grande vitória, desde já, Deus, em nome de Jesus. Amém. Graças a Deus, nesta manhã já onde posso sentir algo bom nesta manhã, sentir como diz aquele ambiente agradável. A presença de Deus, ela é tudo. É a presença de Deus, ela muda a história. É quando Deus prometeu ali, falou com Moisés, pode ir Moisés para o deserto, que a minha presença estará contigo. Eita, glória a Deus, né? Quando Deus, quando nós sentimos Deus na nossa vida, quando nós sentimos a presença do Senhor, na nossa vida, nós somos diferente, nós pensamos diferente, nós confiamos naquilo que pode todas as coisas. Eu quero dizer que ninguém pode impedir a presença de Deus chegar na tua casa, chegar aonde tu está. Porque a presença de Deus vai mudar a história, vai transformar a luta na vitória.
Mas eu olho na palavra de Deus neste versículo que eu tenho leído da palavra de Deus. É a sexta carta à igreja de Filadélfia. E nós vemos aqui no versículo 10, como guardaste a palavra da minha paciência. Oh, glória a Deus! É guardar a palavra do Senhor da paciência. Por quê? Porque Deus vai permitir aquele que está servindo a Ele, aquele que é filho, Deus vai permitir passar por grandes provas, Deus vai permitir passar por grandes lutas, porque é preciso Deus provar, é porque nós devemos permanecer na palavra de Deus, guardar a palavra do Senhor. É quando Deus ali tem falado com o seu servo, Deus falou com Abraão, e Deus, ele, na sua palavra, ele prometeu, deixou uma promessa para Abraão, mas era para Abraão acreditar, era para Abraão confiar na palavra de Deus. E Abraão, ele tem passado por grandes provas, até mesmo a prova mais difícil para Abraão, quando Deus pedia seu filho Isaac por amor a ele, para sacrificar, o sacrifício de Isaac, mas Abraão, ele permanecia abaixo a ordem de Deus, mas ele cria na promessa do Senhor. Abraão não desobedeceu a ordem, que era para sacrificar o filho. Mas Abraão, ele creia na palavra do Senhor, que quando Deus prometeu, que era para ele olhar para cima e contar as estrelas, Abraão olhou e Deus falou, assim será a tua descendência. E Abraão sabia que a descendência dele estava em Isaac, e como ele tinha que crer na palavra do Senhor, Abraão, ele estava ciente que ele ia subir ao monte, que ele ia preparar o holocausto, mas ele também sabia que Deus, ele ia entrar com providência. E aonde, na obediência de Abraão, Deus providenciou o cordeiro. Eu quero dizer para ti nesta manhã, se tu está passando pela prova, glorifica a Deus. Se tu está passando pela dificuldade, glória a Deus. Mas acredita que há uma promessa para nós. Há uma promessa na palavra do Senhor. Que aqueles que permanecer, nós olhamos nesta palavra maravilhosa nesta manhã, como guardaste a palavra da minha paciência, também eu te guardarei da hora da tentação que há de vir sobre todo mundo. E nós sabemos que o grande tentador, ele está em todos os lados. Satanás, ele, ali na palavra, nas cartas de Pedro, capítulo 5, ali no 7, 8, a palavra vai dizer que Satanás, ele está ali como um leão, arrojando em roda, buscando a quem devorar. Mas há uma promessa de Deus que aqueles que estão com o selo da palavra, aqueles, eles vão ter uma proteção
ao rededor, porque Deus, ele fez esta promessa que havia uma aliança entre Deus e o homem. É, e eu quero dizer que aqueles que estão firme na palavra de Deus, eles resistem o tentador. É, Satanás pode vir com bandeja servida, oferecendo, mas aqueles que estão com a chama da palavra, aqueles que estão na presença do Senhor, cada dia eles vão purificando-se para a perfeição da pureza do Senhor. É porque a palavra de Deus, ela é um filtro, que tudo que não presta cai na palavra do Senhor e é filtrado. Então eu quero dizer nesta manhã, que há uma promessa do Senhor. Aqueles que guardam a palavra do Senhor, a palavra da paciência. Quantos que reclamam da vida, as coisas começam a ficar dificultoso. Chega o problema, chega a doença, chega a escassez, mas o Senhor nunca muda. O Senhor nunca chega tarde. O Senhor chega na hora certa, mesmo que para nós, os nossos olhos vão ver, não vão ver esperança, os nossos olhos vão pensar, mas já não adianta mais. Foi assim quando Jesus chegou no túmulo de Lázaro. Lázaro estava 4 dias morto, ali estava Marta, Maria desesperada, toda a família desesperada, em lanto, em choro. Os amigos de Lázaro, as pessoas que amavam Lázaro, estavam no desespero. Mas ali chegou Jesus. Ali chegou Jesus e foi se aproximando daquele túmulo, porque Jesus era o dono da vida, que estava chegando passo a passo e se aproximando daquele túmulo que estava fechado com uma pedra. Mas ali Marta, ela não estava acreditando na palavra do Senhor. Marta, ela não estava ciente do que Deus podia fazer naquele momento. Mas Jesus, ele deixa uma palavra mais no coração de Marta. Ele falou, usando o nome dela, Marta, se tu credes, verá a glória de Deus. E é isso que eu quero deixar, meu amado, no teu coração. Não importa que tudo está perdido.

quando Jesus fala, tirem a pedra. Hoje nós olhamos quantas pedras de incredulidade há, quantas pedras que podem acreditar em muitas coisas que não edifica, mas menos botar a confiança na palavra do Senhor, a palavra que limpa, a palavra que purifica, a palavra que cura a doença da alma e prepara para a pessoa ter um dia uma morada com o Senhor, né? Mas ali, Jesus cheio da presença, Jesus cheio da glória do Senhor, ele dá a ordem para aquele defunto, 4 dias morto, ele dá a ordem, sai para fora, porque ele queria romper com a incredulidade, ele queria transformar aquele desespero em gozo, em alegria, ele queria provar que ele era Deus e ele era o dono da vida, que ele veio para transformar, tirar o pecador do pecado, tirar o grande engano de Satanás que está trazendo para centenas de vidas, sendo enganado, sendo apocado numa fé verdadeira, numa fé genuína. É de nós permanecer firme na palavra do Senhor e não olhar para o mundo que vem evoluindo uma falsidade para levar centenas de pessoas ao engano, ao fracasso da vida. Mas eis que o príncipe guerreiro, ele nunca vai deixar de guerrear para manter o seu povo na firmeza da fé. Crer na sua palavra que ele foi preparar, que ele foi providenciar este lugar para um dia ele arrebatar uma igreja santa, uma igreja pura, uma igreja verdadeira, lavada e comprada no sangue do Cordeiro. E eu quero deixar esta palavra para ti nesta manhã. Continua, não desista. Siga batalhando, siga guerreando. É a palavra de Deus, ela fala no livro de Apocalipse ali, sede fiel até a morte, e eu te darei a coroa da vida. Eita, glória a Deus! Como é bom nós ter um legado, deixar um legado, deixar aquele rastro bonito para trás, que nós fomos guerreando até o fim, mas não neguemos o nome de Jesus. Eita, glória a Deus, Deus vai entrar com providência nesta manhã. Eu sinto potestades caindo por terra, eu sinto principado, legiões que se levantam, contra a palavra do Senhor. Quantos criticadores, murmuradores, quantos que se levantam para ter uma vida relaxadamente, uma vida sem preocupação, de repente uma vida sem evangelho do Senhor, sem preparamento, uma vida de falsidade, uma vida que pode andar do jeito que quer, do jeito que imagina, às vezes de acordo com o que o mundo oferece. Mas eu quero dizer que Jesus veio oferecer um alimento para nós, um alimento que mudou a história da minha vida, um alimento que hoje está sendo derramado através do Espírito Santo de Deus. É um alimento que sacieia a nossa alma, que nos dá força no nosso espírito para prosseguir esta caminhada.

Quantas espadas que Deus tem alcançado, tem escolhido pessoas para pregar a palavra do Senhor e hoje estão encostados, largar o seu cajado, largar a sua espada, já não fala mais, porque na verdade, meus irmãos, a nossa vida ela tem que ser a melhor pregação. É a nossa vida tem que ser uma mensagem anunciada. É a nossa vida, ela tem que ser um evangelho aberto para todo aquele que possa ver, possa contemplar que nós somos transformados pela palavra do Senhor. Tu que está pródigo, desviado, tu que tenha fracassado, tu que talvez o inimigo tem feito laçada, mas é tempo de parar em pé na presença do Senhor. É porque Deus é aquele que prepara, aquele que transforma, aquele que perdoa e rescata o pecador do mundo do pecado. E Ele vem preparar para anunciar o Evangelho do Reino de Deus. Deus abençoa a tua vida nesta manhã. É um viernes de palavra do Senhor. É, talvez aqui, sempre todos os viernes, é abrido esta rádio pela irmã Mariela, que está aqui todos os dias pela manhã trabalhando, em cima de um chamado de Deus. E nós abrimos a primeira programação com a palavra do Senhor para que Deus venha proteger o dia, para que Deus possa desde esta hora dar vitória para ti que está ouvindo. Não desista, porque Deus vai transformar este problema, esta luta, esta guerra que está tendo todas as noites. Deus vai transformar em vitória, porque Ele está pelejando por ti. Deus abençoa. Fica ligado nesta rádio, participa, manda teu mensagem para cá. Estou aqui com o quaderno do meu lado, para anotar os pedidos de oração, levar na presença do Senhor. Um mensagem poderoso pode mudar a história de muitas pessoas. E eu sei que Deus tem vitória para ti, meu irmão. Tu que está ouvindo nesta manhã, eu sinto a mão do Senhor que vai operar sobre vidas nesta manhã. Temos já várias mensagens por aqui, mas vamos com um louvor aí para ir recuperando a voz, está bastante atacada. E a irmã Mariela vai estar, vamos rodar um louvor aí da cantora Denise. Irmã Mariela, aí vamos dedicando para todos nossos irmãos que estão ouvindo, os madrugadores, as pessoas que recebem a palavra de Deus com alegria. E eis que eu vi nuvens sair de dentro de casa, podia contemplar pessoas tendo problema na sua casa, problema com a família, problema de todas as formas. E Deus nesta manhã tem a certeza que entrou com providência na tua casa. Vamos com o primeiro louvor nesta manhã.

Glória a Deus, glória a Deus. Aí cantava aí a cantora Denise aí de Ponta Grossa, né? A mesa já está preparada, é? Eita, glória a Deus. É, e nos mandava seu áudio, a irmã Maria Guimarães, já está tomando chimarrão lá. Eita, glória, né, irmã Maria? Não tem coisa melhor é que o povo de Deus acordar cedinho, buscar a presença de Deus e estar ali tomando chimarrão e ouvindo esta rádio, né? Ouvindo aí as programações que tem abençoada pelo Senhor. Deus abençoa a vida de vocês aí, irmã Maria, que estão ouvindo a programação nesta manhã. É que Deus venha derramar das bênçãos sobre a casa da irmã, sobre a vida, sobretudo que Deus esteja sempre com as suas mãos estendidas. Deus abençoa todos os nossos irmãos, a irmão Evandro. O irmão Evandro sempre é uma bênção, né? Sempre na audiência da programação, né? Um grande amigo, diz paz do Senhor Jesus Cristo, estamos na escuta, Deus abençoa. Obrigado, irmão Evandro, irmã Jennifer, aí, de estar na audiência, na sintonia, e eu sei que Deus vai entrar com providência a favor de vocês. Deus, ele vai estar repreendendo forças do mal contra vocês aí. O Senhor vai estar pelejando e vai estar dando vitória para vocês. Creiam, na revelação que Deus está me dando aqui sobre a vida de vocês, mas Deus entra com providência. Temos mensagem por aqui. A paz do Senhor Jesus, Pastor Ricardo, peço oração por minha memória. Não tá fácil, é muito esquecimento. Não estou conseguindo memorizar nada. Vamos orar, irmã Denise. E Deus vai dar vitória em nome de Jesus. Vamos crer que Deus vai repreender esta força do mal, do esquecimento, e vai dar vitória para a irmã. Paz do Senhor, irmão, peço oração por minha irmã Rosineia. Rosinei, aí, e para mim e para o meu esposo, e a Roseli. De Portela, e quero testemunhar que a queda do meu cabelo, Deus me curou, parou de cair, e peço um hino de Daniel e Samuel.

Bom dia, paz do Senhor Jesus, paz do Senhor Pastor Ricardo, estamos na escuta da programação do irmão, está uma benção o programa, irmão Maurício da cidade de Santa Rosa, Deus abençoe aí a sua vida, irmão Maurício, a paz do Senhor, irmão Ricardo, estou passando aqui para homenagear a tia Eide, que está de aniversário no dia de hoje, que ela tenha mais um ano cheio de bênção e muita vitória, com muita felicidade e parabéns, é a sobrinha Claudinha de Caçador. Deus abençoe aí a vida da irmã Claudinha de Caçador nessa manhã que está aí de aniversário, homenageando a irmã Eide, né, que está de aniversário. Deus abençoe aí a vida da irmã Claudinha também. Tenemos algunos audios aquí que todavía no logré descargar por el tema de la internet. 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Estamos na escuta del programa que está una benção. Yo, Tatiana y mi mamá y Sueli, pedimos un hino Caminhada con Mara Lima y dos maná para nós. Oração por a nossa família. Deus abençoe sua vida, irmã Tatiana. E Deus abençoe a vida da irmã Sueli também nessa manhã que está aí ouvindo a programação. Pelo que deixando os rudimentos da doutrina de Cristo, prossigamos até a perfeição, Hebreus 6 e 18, para sua meditação, irmã Tatiana, nessa manhã. Jesus, eu preciso tanto da... Bem-aventurados os que guardam o seu testemunho e buscam de todo o coração, Salmo 119, 2, para sua meditação também nessa manhã.

Está em audiência também nessa manhã, irmã Genês Conra, a paz do Senhor. Que Deus te abençoe, irmã Genês, nessa manhã. Bom dia, queria ouvir uma palavra. Diz amém, oração e um hino. Deus abençoe, irmã Luziana Pedroso, também nessa manhã.

Deus bendiga a los hermanos. Bom dia, queria uma palavra, oração e um hino. Deus abençoe sua vida, irmã Luziana Pedroso. Bem-aventurados os que guardam o seu testemunho e buscam de todo o coração. Salmo 119, verso 10.

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1: Paz do Senhor, irmão, tô escutando o programa, tá uma benção, irmão. Peço oração por mim, mas se meio enferma, dor nas costas, acho que é nos rios, irmão. Mas Deus sabe de tudo, né? Que a gente não para. E continuo pedindo oração por mim, minha família, minha filha. Me deu um susto grande agora, esses dois dias atrás aqui. A gente teve que ir para o hospital com ela, muita dor, pedra na vesícula, ela tem, irmão, de... Daí, só misericórdia de Deus, que diz que dá uma dor assim que ela não aguenta, irmão. Ore por ela, irmão, a Sheila, o nome dela, que Deus faça um milagre, né, que Deus mude a vida dela por completo, né, que às vezes... Alguma coisa tá faltando, né, irmão? Porque eu falei pra ela, Deus quer você como tu era antes, do jeito que tu era, né, irmão? E eu temo muito a Deus nessa parte, que Deus é amor, mas é justiça, né, irmão? Mas, irmão, e lê um mandadinho pra mim, essa semana eu vou mandar meu... Eu vou pedir pra minha guria mandar no Pix a minha oferta aí pra vocês, pro irmão, pra... Pro filho do irmão e pra guria, tá bom, irmão? Continua orando por nós, que Deus me deu força, que eu preciso de força, irmão. Que não é fácil, meu Jesus. Mas eu sei que Jesus tá comigo, irmão. Paz do Senhor.
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0: 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Olha aí o louvor de aniversário chegando para nossa irmã Edi nessa manhã. Paz do Senhor Jesus, estou escutando o programa Peço um Maná e um Louvor, amém. Deus te abençoe, irmã Tereza Gei, nessa manhã.
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0: Porque não desprezou nem abominou a aflição do aflito, nem escondeu dele o seu rosto ante quando ele chamou ou ouviu. Salmos 22, 24, nessa manhã, para sua meditação, irmã Tereza. Paz de Dios, hermano Ricardo, hermana María, estamos escuchando con mi esposo. 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

Aí está o louvor que a irmã Mayara pediu para escutar como Miro nesse dia de hoje, né? Que estão aí aniversariando 16 anos, então aí... Casório, Deus abençoe sua vida, irmã Mayara, irmão Miro.

0: vida, bom
1: muitas
0: dia.
1: Vezes.
0: Estamos ligadinhos aqui no programa do pastor, tá bom? Estamos na sintonia. Vamos tomar um café, eu vou sair. E aí tem mais coisa para mim fazer depois. Ore por mim para que Deus me dê graça para ir na igreja hoje, porque por causa das dores, né, que eu tenho que dar no meu corpo. Mas Deus abençoe minha amiga, tá? Minha menina. Pai do Senhor, beijo no teu coração.
2: Deus abençoe, irmã Denise, nessa manhã aí ligadinha conosco. Que Deus abençoe seus afazeres, né, irmã Denise, no dia de hoje. Paz de Deus, hermanas, uma bendição de Deus, sua companhia. Dice, te escucho com minha hija, a Yelén, passamos uma alabanza. Soy Liliana, Deus te bendiga, hermana Liliana, en esta mañana. Um saludo muito especial para usted, gracias por la audiencia. 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Hermana Rosângela está en audiencia de la programación. Que Dios abençoe su vida, hermana Rosângela. A paz do Senhor, estamos na escuta com a irmã Rosinha, irmã Maria e irmã Rosângela de Independência. Que Deus abençoe vocês, minhas amadas irmãs, aí seguramente tomando um bom mate e em sintonia da rádio. Dizem que Deus abençoe.

paz do Senhor pra irmã Eides, parabéns, que Deus abençoe a sua vida, tá uma benção o programa, Deus abençoe o irmão Marcos que está aí ouvindo a programação. E Badinski, irmã Sônia, Deus abençoe sua vida nessa manhã também, parabenizando a irmã Eide. A paz do Senhor Jesus Cristo, irmã Marielle, estamos escutando o programa do irmão, pedimos um hino para a meditação espiritual, pedimos oração e por nós que estamos orando pelos irmãos. Também sempre somos aqui de Lajado Panelinha, Dr. Maurício Cardoso, Rio Grande do Sul, e pertencemos à Igreja Evangélica Assembleia de Deus do pastor João Darcy Linares e família. Irmã Diaconisa, irmã Maria Terezinha Gomes, Diaconisa, irmã Erna dos Santos Gomes, Diácono, irmão Daniel. Tudo de bom para os irmãos, Deus abençoe vocês também, sempre abraços e felicidade. Deus te abençoe, irmã Maria. Deus abençoe os irmãos, então, que estão aí na audiência da programação nessa manhã.

8:48. Estamos escuchando ahí Elías y Rosemary cantar la alabanza. Entra no barco, Jesús. Entra no barco y ven nos ayudar nesta manhã. Vamos convidar Jesus para entrar no nosso barquinho, por mais que as tempestades, as dificuldades, as olas, as bravias, muitas vezes querem fazer nós naufragar. Mas tudo muda quando ele entra no nosso barco, né? E toma o timão aí. E começa ele a guiar o nosso barco. Tudo muda depois que Jesus entra conosco.

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1: Tá no ar o programa Clamor Missionário, esse que é o órgão oficial de divulgação do Departamento de Missões Somente pela Fé. Pertencemos à Primeira Igreja Evangélica Assembleia Deus de Alvorada. Nosso presidente, Pastor Eliezer Moraes. E esse que vos fala, seu amigo irmão em Cristo, Abner Magalhães. É um prazer, uma alegria estar junto com todos os nossos queridos irmãos que estão na escuta do programa Clamor Missionário. 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DDD 51-3411-7774. DDD 51-3411-7774. Este é o nosso número convencional. Temos também à sua disposição nosso WhatsApp, que é o 51-981-819063. 51-981-819063. 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

0: Glória a Deus, meus queridos irmãos, queremos já nesse momento apresentar aqueles que estão nos dando hoje a honra da sua presença. Temos aqui a alegria de ter conosco nosso querido irmão Ademar. A paz do Senhor, irmão Ademar.
1: A paz do Senhor, Abner, a paz do Senhor a todos os nossos queridos ouvintes do programa Clamor Missionário.
0: Glória a Deus, meus queridos irmãos, vamos nesse momento então à leitura de um texto da palavra do Senhor. Convido você que pode a nos acompanhar, vamos ler um texto que está lá no Evangelho escrito por Lucas. Evangelho escrito por Lucas, no capítulo de número 24. Evangelho escrito por Lucas, capítulo de número 24. Vamos fazer leitura do verso de número 49. Lucas capítulo 24 e o verso de número 49. Este então é o texto que nós queremos ler nesta ocasião. Você que pode aí abrir a sua Bíblia, você que pode nos acompanhar nessa leitura, faça isso agora. Lucas capítulo de número 24 e o verso de número 49, que diz o seguinte então: e eis que sobre vós envio a promessa de meu Pai. Ficai, porém, na cidade de Jerusalém, até que do alto sejais revestidos de poder. Lucas, capítulo de número 24 e o verso de número 49. Palavras de Jesus declarando o que acabei de ler. E eis que sobre vós envio a promessa de meu Pai. Cai, porém, na cidade de Jerusalém, até que do alto sejais revestidos de poder. Queridos, eu quero pensar junto com os companheiros nesse texto da palavra de Deus, e aqui está o nosso querido irmão Ademar, daqui a pouquinho já vai iniciar a sua fala. Esse capítulo 24, ele registra alguns episódios muito interessantes e preciosos para nós. Lá no início do capítulo 24, ele aborda sobre a ressurreição de Jesus Cristo dos mortos, pelo seu próprio poder ressuscitado. Diz o seguinte: no primeiro dia da semana, muito de madrugada, foram elas ao sepulcro levando as especiarias que tinham preparado. E acharam a pedra do sepulcro removida, e entrando não acharam o corpo do Senhor Jesus. E aconteceu que, estando elas perplexas a esse respeito, eis que pararam junto dela dois varões com vestes resplandecentes. E estando elas muito atemorizadas e abaixando o rosto para o chão, eles lhe disseram: por que buscais o vivente entre os mortos? Não está aqui, mas ressuscitou. Lembrai-vos como vos falou, estando ainda na Galiléia, dizendo: convém que o Filho do Homem seja entregue na mão dos homens pecadores e seja crucificado, e ao terceiro dia ressuscite. E lembraram-se das suas palavras. E voltando do sepulcro, anunciaram todas as coisas aos onze e a todos os demais. E eram Maria Madalena, Joana, Maria, mãe de Tiago, e outras que com ela estavam, as que diziam estas coisas aos apóstolos. E as suas palavras lhe pareciam como desvariam, e não as creram. Pedro, porém, levantando-se, correu ao sepulcro, e abaixando-se, viu os lenços, e ali postos, retirou-se, admirando consigo aquele caso. Então, aqui do verso 1 até o verso número 12, registra o momento da ressurreição de Jesus e a reação das mulheres, que foram as primeiras testemunhas daquele fato, aonde elas recebem a palavra do anjo enviado do Senhor, declarando, na verdade perguntando: por que procurais o vivente dentre os mortos? Deixando com isso bem claro que Jesus não estava morto, mas havia ressuscitado. O registro de Lucas declara, e Lucas desenvolvia a profissão da medicina, e com isso ele traz alguns detalhes, uma visão mais clínica, mais apurada, mais técnica. Ele traz alguns fatos que nos chamam a atenção. E um desses fatos é a reação daqueles que ouviram o testemunho da ressurreição de Jesus, lá no verso 11. E as suas palavras lhes pareciam como desvario, e não as creram. Pedro, Porém, levantando-se, correu ao sepulcro e, abaixando-se, viu só os lenços ali postos e retirou-se, admirando consigo aquele caso. Certo é que Jesus ressuscitou. A partir do verso número 13, narra a história, né, daquele que nós conhecemos como os dois discípulos no caminho de Emaús. Eu não vou ler aqui toda esta história, embora ela seja linda, fantástica e muito tenha a nos ensinar, não me aterei a ela por conta do pouco tempo que nós temos, mas eu aconselho você a ler na sua casa o que aconteceu aqui no caminho de Emaús, do verso número 13 até o verso de número 35. Já do verso 36 em diante, vai nos registrar falando sobre a aparição de Jesus ao seu colegiado de discípulos, aos 11. Diz o seguinte: e falando ele dessas coisas, o mesmo Jesus se apresentou no meio deles e disse-lhes: paz seja convosco. E eles, espantados e atemorizados, pensavam que viam algum espírito. E ele lhes disse: por que estáis perturbados e por que sobem tais pensamentos ao vosso coração? Vede as minhas mãos e os meus pés, que sou eu mesmo, tocai-me e vede. Pois um espírito não tem carne nem ossos, como vedes que eu tenho. E dizendo isto, mostrou-lhe as mãos e os pés. E não o crendo eles ainda, por causa da alegria e estando maravilhados, disse-lhe: tende aqui alguma coisa que comer? Então eles apresentaram-lhe parte de um peixe assado e um favo de mel, o que o tomou e comeu diante deles. E disse-lhes: são estas palavras que vos disse, estando ainda convosco, convinha que se cumprisse tudo o que de mim estava escrito na lei de Moisés e nos profetas e nos salmos. Então abriu-lhes o entendimento para compreenderem as escrituras. Olha que extraordinário que está registrado aqui nesse verso de número 45. Então, abriu-lhes o entendimento para compreenderem as escrituras. Algo que só o Senhor pode fazer. Abrir o entendimento para compreender o que está escrito. Muitas vezes alguém lê, relê, lê de novo, vai, e não consegue chegar à compreensão, porque o entendimento dele está fechado, está obscurecido. Cristo aqui abre o entendimento, Jesus abre o entendimento dos seus discípulos para que eles possam compreender as escrituras. Verso número 46, e disse-lhes: assim está escrito e assim convinha que o Cristo padecesse e ao terceiro dia ressuscitasse dos mortos. E em seu nome se pregasse arrependimento e a remissão dos pecados em todas as nações, começando por Jerusalém. E dessas coisas sois vós testemunhas. Que coisas são estas? As palavras de Jesus sobre a sua morte e ressurreição, a crucificação de Jesus, a ressurreição agora de Jesus dentre os mortos, de todas estas coisas, eles são testemunhas. Verso de número 49. E eis que sobre vós envio a promessa de meu Pai. Ficai, porém, na cidade de Jerusalém, até que do alto sejais revestidos de poder. Eu quero já passar aqui a palavra ao irmão Ademar, né, para nós meditarmos um pouquinho no que está sendo dito aqui por Jesus aos seus discípulos nesse momento tão importante da história, que é a ressurreição de Jesus, a aparição de Jesus aos seus discípulos.
1: Este versículo, de fato, ele é determinante, porque ele marca essa suposta, né, transição entre a ascensão de Jesus e o início da missão da igreja aqui na terra, né? Então ele marca o Senhor volta depois da sua morte, e por 40 dias ele vai aparecendo primeiramente a um grupo mais seleto, menor, e vai aparecendo a um grupo de pessoas. Então, esse versículo é tipo as instruções finais, é onde nós poderíamos chamar quase que o comissionamento da igreja, né? Onde ele comissiona a igreja a concluir, né? Não que a tarefa de Jesus tenha sido uma tarefa inacabada, como alguns gostam de apregoar. A tarefa de Jesus, ele veio, de fato, resolver o problema do pecado. Esse comissionamento, ele se dá a partir nós olharmos a isto da perspectiva da falha missionária de Israel.
0: Uhum.
1: Porque, inicialmente, caberia a Israel, aos judeus, como a nação eleita, a proclamarem o Evangelho, e as nações seriam atraídas a Deus através das bênçãos que repousassem sobre Israel. Então, mas só que Israel falha nessa tarefa. E nessa brecha, pode-se dizer assim, entra a igreja com essa missão.
0: Sim.
1: De concretizar a falha missionária de Israel, mas não de concretizar a obra de Jesus.
0: Uhum.
1: A obra de Jesus foi completa e acabada.
0: Exato.
1: Jesus veio para resolver o problema do pecado.
0: Claro.
1: Né? Então agora cabe a nós darmos prosseguimentos. Por isso que me parece que é em Ezequiel e também em Romanos fala sobre nós somos como uma figueira brava, né? Que somos enxertados.
0: Sim.
1: Né? Então cabe a nós nos apropriarmos desse comissionamento e a partir daí darmos prosseguimento. E quanto à questão do revestimento, ficar em Jerusalém, que ele diz, eu envio sobre vós a promessa de meu Pai. Permanecei na cidade até que do alto sejais revestidos de poder. Esse revestimento de poder é, de fato, o batismo com o Espírito Santo. Né? Ou seja, nós, quando aceitamos Jesus, nós somos selados com o Espírito Santo. Nós somos adotados como filhos, somos justificados, regenerados e, em alguma medida, santificados.
0: Sim.
1: Mas essa capacitação, essa direção, ela vem a partir desse revestimento de poder, que é o batismo do Espírito Santo, que capacita nós cristãos a fazermos a sua obra, garantindo, né, uma eficácia, garantindo, enfim, o sucesso da eficiência na pregação do Evangelho e na obra missionária. Então, de fato, esse poder, ele refere-se ao batismo do Espírito Santo, que ele nos traz sobre nós autoridade, graça e temor, transformando, né, e nos capacitando para a obra. Porque é interessante frisar que antes do batismo do Espírito Santo, após a morte de Jesus, os discípulos ficaram atemorizados.
0: Sim.
1: Incrédulos, eles não entendiam bem o que estava acontecendo, porque aqueles que eles supunham que seria, que resolveria o problema, que seria um líder, quem sabe, político, um líder social, que faria transformações, que livraria o povo da escravidão dos romanos.
0: Uhum.
1: Enfim, eles não entenderam exatamente o conceito de que era chegado o reino. Né? Então, eles estavam amedrontados.
0: Sim.
1: Somente a partir dessas aparições, dessas confirmações ali, que eles se encorajam. Prova está que após esse revestimento que eles tiveram, o batismo com o Espírito Santo, eles saem das suas casas, enfim, ali estavam amedrontados, incrédulos, atemorizados diante da crueldade que havia sido a crucificação. E Pedro, logo no primeiro discurso, ele converte 3 ou 5 mil almas.
0: Sim.
1: Primeiro discurso de Pedro. Então, um homem que estava amedrontado, a partir do revestimento,
0: de poder,
1: ele se empoderou.
0: Exato.
1: Ele, né, ele esteve assim, se apropriou daquele poder.
0: Uhum.
1: Que agora repousava sobre assim, aqueles que acreditavam nessa promessa, e saíram com muita autoridade pregando o Evangelho.
0: Sim.
1: E nós também temos que nos sermos assim prudentes.
0: Uhum.
1: Né? Porque a Bíblia nos recomenda a não sairmos de qualquer jeito a fazer a obra. Esse texto aqui me diz isso.
0: Sim.
1: Né? Olha, tu não vai de qualquer jeito.
0: Exatamente.
1: Tu te reveste, te fortaleça, quer fazer uma ação evangelística, jejua, ora, traça estratégias, né?
0: Sim.
1: Porque hoje nós temos alguns impedimentos, né? Organiza, vou fazer um culto em praça pública, vai nos órgãos competentes,
0: sim,
1: pede autorização.
0: Claro.
1: Eu acho que isso aí está tudo dentro de um escopo,
0: aham,
1: que é essa capacitação, esse investimento,
0: sim,
1: que te dá essa sabedoria para agir com isso, né?
0: É interessante que essa perspectiva dos discípulos, né, de eles estarem atemorizados, isso é um fato, porque quando nós vamos observar os evangelhos, a descrição deles mostra justamente esse comportamento. Jesus, tanto é que eu estava dando uma olhadinha enquanto o senhor estava falando, lá no evangelho escrito por Marcos, capítulo 16, ainda falando sobre a aparição de Jesus aos seus discípulos após sua ressurreição, 16:16 de Marcos diz, 16:14, finalmente apareceu aos 11, estando eles assentados juntamente, lançou-lhes em rosto a sua incredulidade e dureza de coração, por não haverem crido nos que o tinham visto já ressuscitado. É interessante que eles não creram, a fé deles estava em baixa, até porque aqui eu faço uma confissão pública, né, de que muitas vezes eu baixei a lenha nos discípulos pregando. Já fiz isso. Porque não ficou nenhum, e ficaram tudo atemorizados. Mas é uma reação humana. Porque o que significava Jesus para os seus discípulos? Tudo. Eu parto do pressuposto que eles abandonaram a vida que tinham para seguir a Jesus.
1: Sim.
0: A exemplo de Pedro na pescaria, Mateus na coletoria.

0: referência, né, da orientação do Senhor para eles. Né?
1: Exatamente. Jesus significava para eles tudo. E aí agora na sexta-feira, Jesus morre. E é um fato que Jesus morreu, e morreu da forma mais cruel, né, mais vergonhosa que um homem poderia morrer. Né, a crucificação sendo espezinhada, humilhada da forma como foi, os irmãos bem conhecem a história. Mas alguém pode dizer, mas Jesus já havia predito, já havia falado que ia acontecer. Tudo bem, mas você consegue entender que é impactante você observar e ver aquele que é a sua referência, aquele que é o seu ponto de segurança, sofrendo da forma como sofreu?
0: Sim.
1: Por isso que eu...
0: Impotente diante daquela crueldade, né?
1: Era um fato muito impactante para os discípulos.
0: E eu acho também assim, mas eles já tinham vivenciado, sim, e nós também hoje.
1: Exatamente.
0: Quantos milagres somente no nome de Jesus a gente vivencia.
1: É verdade.
0: E quantas vezes por uma coisa muito menos que isso, nós balançamos.
1: Exatamente.
0: Ah, fui demitido, e agora? Né?
1: Exatamente.
0: Não conseguimos.
1: Exatamente.
0: Né? Então, acho que, como tu falaste, a crueldade da crucificação, aquilo ali, e esse porto seguro, Jesus tinha predito que ia acontecer.
1: Claro.
0: Mas daí até tu aplicar isso, não vai ser dessa forma, né?
1: E digerir tudo que aconteceu, a forma humilhante como foi, eu imagino, fico pensando assim na cabeça dos discípulos, né, diante de tudo que ocorreu. Como foi aquele sábado para eles? Como foi aquele final de sexta-feira? Agora, sim, Jesus está morto. O que eu vou fazer da minha vida?
0: Claro.
1: Pensa para alguém orgulhoso. Deixa eu trocar o termo para não judiar Pedro. Alguém com um temperamento como o de Pedro ter que voltar, pensar, cogitar a possibilidade. Vamos fazer um exercício hipotético de imaginação. Cogitar a possibilidade de voltar para as redes. Com que cara Pedro ia voltar para as redes?
0: Sim.
1: Com que cara que eles iam voltar para a profissão? Bah, mas o que tu tá fazendo aqui de volta, Pedro? Não foi tu que foi de atrás do Nazareno, aquele que disse para ti,
0: claro,
1: vem, segue-me, tu largou tudo, a gente não te falou, cara. E tu foi lá e te iludiu e agora tu voltou aqui de novo. Pensa, não é tão simples assim a gente imaginar a história assim e baixar além. Por isso que eu disse que eu já baixei a lenda, porque não ficou ninguém para assistir a crucificação. Mas pense bem, não é tão fácil suportar ver tudo aquilo.
0: Sim.
1: Jesus ser escarnecido, ser literalmente moído e ficar ali assistindo aquilo sem poder intervir.
0: Claro.
1: Os discípulos apavorados, atemorizados, até mesmo pela sua própria vida e segurança, sim, não suportaram.
0: Claro.
1: E aí ficou só João, o resto de fato se dispersou, como o próprio Jesus já havia dito: ferirei, claro, o pastor e as ovelhas se dispersarão. Então eles se dispersaram, isso é fato, e quando Jesus o reencontra após a sua ressurreição, aparição a eles, eles ainda estão com a fé em baixa. Porque não é tão simples dizer assim, Jesus ressuscitou. Tudo bem, mas a forma como ele morreu, ressuscitar, para nós hoje, assim, parece, não, mas sou até romântico.
0: Claro.
1: A gente olha assim com esse olhar, porque a história para nós já está pronta.
0: Sim.
1: Mas agora, no lugar dos discípulos, não tem como, tchê.
0: Claro.
1: A gente pega o Tomé para exemplo também, às vezes, e desmancha o Tomé.
0: Sim.
1: Porque o Tomé pediu para ver, não creu, queria ver as coisas. Mas pensa bem, irmão. Se ponha no lugar dele e tente enxergar sobre os ombros de Tomé. Como é que Jesus morreu? Arrebentado, transpassaram seu lado.
0: Sim.
1: Foi uma morte violenta, com muitas inúmeras testemunhas, uma multidão que estava à sua volta. Jesus morreu na sexta-feira.
0: Claro.
1: Agora chega no domingo, estão me dizendo que ele está vivo. Não é tão simples.
0: Não.
1: Eu não estou aqui atestando a incredulidade dele, irmão. Não é isso. Mas eu estou dizendo que não é tão simples como a gente julga ser.
0: Claro.
1: Que por vezes na nossa vida, por muito menos, como o senhor bem falou, a gente já duvida também.
0: Claro.
1: E aí quando é para bater no Tomé, quando é para bater nos discípulos, mas papapá, são tudo incrédulo, que não sei o quê.
0: Sim.
1: Mas e nós, irmão? Então não é tão simples assim.
0: É verdade, E o importante é assim, que nós tenhamos essa compreensão, né, da nossa necessidade de nos fortalecermos no Senhor, de entendermos esse contexto, para que

0: nós possamos assim dar prosseguimento a uma obra que nos foi delegada.
1: Exato.
0: Né? Então, exatamente. Isso aí é um primeiro ponto.
1: Exatamente.
0: E sobre a questão também assim, da fé dos discípulos, né? Era uma coisa que eles tinham, por mais que Jesus tivesse orientado e instruído, eles imaginavam, ainda assim, eles imaginavam que no último, aos 44 do segundo tempo, Jesus ia conseguir fazer alguma coisa. Mas a morte, ela presumia, ela a condição para que ela fosse, deveria haver esse derramamento de sangue, de um sangue inocente, para que nós, pecadores, fôssemos justificados.
1: Exato.
0: Então, esta era... Tanto é que a pessoa... o céu ficou... ficou mal, ficaram entristecidos. Não, quem ficou mal foi o inferno.
1: Exato.
0: No céu, né?
1: Claro.
0: Jesus cumpriu plenamente o propósito dele, né, para nos resgatar e nos libertar. Né?
1: Exatamente.
0: Nos redimir dos nossos pecados. Então, eu acho muito assim, importante que nós entendamos isso.
1: Sim.
0: E da importância de buscarmos esse revestimento, esse batismo com o Espírito Santo, enfim, esses dons tão necessários para que nós possamos fazer a obra missionária com excelência, com autoridade.
1: Sim.
0: Né? Nós vivemos nesse contexto de missão.
1: Claro.
0: E nós sabemos que às vezes os nossos missionários são desafiados a ressuscitar alguém.
1: É.
0: Vem um feiticeiro lá com um morto lá, vocês dizem que ressuscita o morto, então vamos lá, ressuscita.
1: Exatamente.
0: Já pensou, né? São desafios.
1: Exatamente.
0: E a gente sabe que isso acontece.
1: Exatamente.
0: Né? Então, a Bíblia fala que os sinais acompanhariam aqueles que crescem.
1: É verdade.
0: Mas em alguns momentos, os sinais, eles tocam num solo mais endurecido. Um coração quebrantado é mais fácil, mas um coração endurecido é preciso essa manifestação de sinais.
1: É verdade.
0: É para isso que estão disponíveis.
1: Claro,
0: né?
1: Claro.
0: Claro, melhor que você creia sem ver, né? O Senhor
1: disse.
0: É, mas, às vezes, algumas pessoas precisam de um ato miraculoso, de alguma coisa extraordinária, assim, que, sabe, que abra.
1: Claro.
0: Aquele abra um entendimento, assim, que abra o seu coração para a pregação do Evangelho.
1: Sim, sim, né? Sem dúvida.
0: Quantos casos a gente vê de pessoas? Eu me lembro de uma vez ele era, não sei ainda se é vivo, pastor Josué Irion.
1: Aham.
0: Ele conta que numa vigília de um outro país, eles estavam lá orando e tal, e chegou um grupo, assim, não sei se eram feiticeiros, era um grupo radical, e disse: ah, vocês estão dizendo aí que curam, que salvam, e colocaram uma criança ali morta para eles ressuscitarem, orar até Deus trazer a vida, né? Orar e acontecer, uma perna crescer, um olho se abrir, isso são necessários, são coisas que está dentro do campo da soberania de Deus.
1: Exatamente.
0: Mas que muitas vezes ele capacita a igreja para que se utilize disso que está disponível, desses dons espirituais, para que o evangelho consiga transpor barreiras, ambientes de incredulidade, ambientes assim adversos,
1: claro,
0: que é preciso uma ação extraordinária.
1: Sim.
0: Senão o camarada diz: não, peraí, só orar para um que está ali que morreu aí, né? Então às vezes Deus usa isso aí.
1: Com certeza, deixa-nos essa clara ordem de Jesus, e é interessante que uma vez que eles são cheios do Espírito Santo, é isso que acontece em Atos. É o Senhor usando, há quem diga até que o nome poderia ser alterado para Atos do Espírito Santo, né? Porque é o Espírito Santo que toma a vida de homens, mulheres, e usa-os de forma extraordinária, que a igreja ela expande de forma assim milagrosa em um período curto de tempo. É, tudo isso porque o Espírito Santo é justamente o dínamo, o poder do Espírito agindo, curas, milagres, conversões de um homem terrível como Saulo era, tudo isso algo Espantoso.
0: É verdade. É. E dia desse teve aqui o pastor e missionário Paulo Locatelli. E nos deixou, ele estava divulgando um livro, né? Uhum. Atos 29.
1: Exato.
0: Eu acho que isso vem bem ao encontro do que tu falou, né? É. Atos nessa visão. Uhum. Está sendo escrito.
1: Claro.
0: E somos nós os protagonistas, os Exatamente. Autores desse capítulo 29 de Atos.
1: Exatamente.
0: Né? Essa ordem para evangelizarmos.
1: Exatamente. Sabe que eu estava agora aqui observando que em toda essa história da igreja, e aqui o assunto é correlacionado, não é só sobre isso, mas correlacionado a isso, se o senhor percebe também, concorda que existe uma obediência tanto para Cristo como para a igreja no seguinte aspecto. Diz o texto Filipenses capítulo 2 que Jesus foi obediente. Deixa eu pegar aqui para não usar as minhas palavras. Filipenses 2, 5. É bem conhecido. De sorte que haja em vós o mesmo sentimento que houve também em Cristo Jesus, que sendo em forma de Deus não teve por usurpação ser igual a Deus, mas antes aniquilou-se a si mesmo, tendo a forma de servo, fazendo-se semelhante aos homens. E achado na forma de homem, humilhou-se a si mesmo, sendo obediente até a morte, morte de cruz. Então Jesus ele foi obediente na sua missão, e ele cumpriu. Então, Jesus ele cumpriu com esse critério da obediência. Já agora, após a sua ressurreição, lá em Lucas capítulo 24, texto que nós fizemos leitura, ele também exige obediência quando ele dá ordem, eis que sobre vós envia a promessa de meu Pai, ficai na cidade de Jerusalém até que do alto sejais revestidos de poder. Então ele exige dos discípulos também obediência, porque o local onde a promessa vai se cumprir é em Jerusalém. Então ele obedece e exige também dos discípulos obediência. E se formos observar, há um pressuposto, não é literalmente isso, há um pressuposto que a partir lá do texto da carta aos Coríntios, que houve uma aparição e o número de testemunhas eram 500 aproximadamente, que esses 500 iniciaram a espera lá em Jerusalém para a descida do Espírito Santo. Vamos a partir desse pressuposto, vamos concordar com isso que de fato 500 iniciaram, mas mesmo que não fosse 500, vamos pensar que um número X de pessoas lá iniciaram essa espera. 120 ficaram.
0: Sim.
1: Ou seja, nem todos conseguiram obedecer e alcançar, receber esta promessa que Jesus havia afirmado aos discípulos lá em Lucas capítulo 24. É essa a necessidade de obediência. Jesus obedeceu e ele exigiu dos seus discípulos que obedecessem, mas alguns deles não conseguiram obedecer. Quando alguns, eles, enfim, não conseguem esperar o cumprimento da promessa, as dispersões, e aí então não recebem esse momento extraordinário que aconteceu lá naquele cenáculo em Atos dos Apóstolos, capítulo 2. Isso nos ensina também que nós devemos ser obedientes em tudo. E às vezes a gente quer fazer obra de Deus sem essa obediência. E quando eu falo obediência, irmão, eu não estou aqui falando de... porque... Irmão, como é que dá assim, a ideia? Na igreja, muitos têm esse pensamento. Eles querem manter, assim, uma certa de um jugo, de um cabresto. Gosto de querer governar a vida das pessoas. Não é isto. É que existe uma forma como as coisas acontecem. E que se nós quebrarmos com essa obediência, se nós infringirmos esta obediência, as coisas não acontecem. Tanto é que a gente vê a cronologia dos fatos apontando para isso. Jesus deixa clara a ordem. Vocês vão receber o revestimento de poder e aí então vocês vão fazer. Mas eu pergunto, se eles não obedecem, e se eles saem a Jerusalém, Samaria, Judéia e até os confins da terra sem receber a virtude do Espírito Santo, se eles trocam a ordem das coisas, será que teria sucesso? Eu creio que não, porque as coisas elas têm... Deus ele não erra, ele programou, entre aspas, ele agendou as coisas, ele arquitetou tudo dentro da sua sabedoria, dentro da sua soberania, sabendo o que é que deve ser feito. Mas às vezes a gente se agita, a gente não consegue obedecer, a gente não consegue se sujeitar, e aí dá errado as coisas, aí a gente não se sente assim, improdutivo, mas eu estou evangelizando, mas eu estou fazendo, mas eu estou tentando e parece que não acontece. É porque em algum momento, às vezes, a gente pula alguma etapa. Sim. A gente não consegue se sujeitar a alguma questão. Bom, mas porque é uma boa atitude, seria uma boa ação. Eu penso assim, ó, não, mas eu vou sair fazendo a obra. Eu vou fazer a obra. Sabe, é um bom sentimento? É. Mas se eu não for cheio do Espírito Santo, se eu não obedecer a esta ordem estabelecida por Deus, vai dar problema. Claro. Aí eu me deparo com um endemoniado, acontece o que aconteceu lá com os filhos de Cefas. Sim. Não tem autoridade. Ele fala de Jesus, mas não fala em nome de Jesus. Claro. Falar de alguém é uma coisa, falar em nome de alguém é outra. Claro. Eu posso muito bem aqui vir aqui falar do irmão Ademar, eu conheço, convivo, bom, estou falando dele, mas agora falar em nome dele é outra coisa. Sim. É eu chegar no lugar e dizer, não, é isso que o irmão Ademar me mandou falar, vai acontecer o que o irmão Ademar mandou falar, é diferente. Falar de Jesus não é bom, deve-se falar, óbvio. Mas me entenda, nós precisamos ter a autoridade não só para falar dele, mas falar em nome dele também.
0: É quase como uma procuração.
1: Exato.
0: E isso só acontece com a morte. Quando tu deixa um testamento, o testamento só passa a ter validade a partir da morte do testador.
1: Exato.
0: Né? Então, essa legitimidade, ela se dá a partir do momento em que nós estamos falando na autoridade.
1: Exatamente.
0: Né? E sobre o que tu falaste anteriormente ali, eu acho assim, muito, muito assim, parece, não, agora é um xingamento, mas é uma coisa que nos leva à reflexão. Quantas vezes a obra missionária fracassa por conta disso?
1: É.
0: De a pessoa ir no impulso, uhum, na boa intenção,
1: exato,
0: mas sem o preparo.
1: Exato.
0: Mas Jesus não falou para nós evangelizarmos e tal? Sim, não é fazer uma distinção entre evangelismo e missão, mas o evangelismo, ele é quando esses temas eles dialogam entre si,
1: uhum,
0: mas pregar o evangelho, via de regra, ele se dá dentro da sua própria cultura. Já missão é quando você vai fazer, prega a palavra, muitas vezes fora, numa outra cultura, num,
1: sim,
0: outro país. Então tem que haver toda uma contextualização,
1: claro,
0: transcultural.
1: Claro.
0: É idioma, é costume.
1: Uhum.
0: É como eu pegar aqui, temos uma agência missionária, vamos fazer uma ação, evangelizar uma tribo lá no meio do Amazonas. Chegamos lá, fizemos um templo arquitetônico, igreja, vidros, ali, espelhados, e tal. Não tem nada a ver com a cultura.
1: Não.
0: Né? Nós temos que fazer essa contextualização.
1: Exato.
0: E a obra missionária, ela exige isso.
1: Sim.
0: Me lembro, a Bíblia fala de um caso, quando Paulo, ele vai para na cultura grega, e ele vê que tinha altares para todos,
1: exato,
0: milhares, quem sabe, de deuses ali, mas daí ele vê um altar a um deus desconhecido,
1: uhum,
0: e ele, assim, se apropriando, percebendo essa brecha, esse nicho, e tendo esse preparo, eles dizem, é desse deus que eu vou falar para vocês. Isso,
1: exatamente,
0: é uma contextualização cultural. Né? Ele não veio,
1: claro,
0: falar, né? Então,
1: claro,
0: é importante as pessoas,
1: sem
0: entenderem,
1: dúvida,
0: isso. Ah, eu quero fazer missão, eu quero, enfim, isso arde no meu coração,
1: uhum,
0: é legítimo, mas tu tem que estudar o idioma.
1: Exato.
0: Se possível, tu entrar com um país,
1: sim,
0: né, que eles têm uma outra religião oficial.
1: Exatamente.
0: Então, justamente esse preparo, né, esse revestir, ele se dá a partir da orientação, do revestimento de poder, da orientação do Espírito Santo e, sobretudo, da obediência de quem envia. A agência,
1: exatamente,
0: missionária, a igreja,
1: exatamente,
0: o pastor orou, o pastor enviou.
1: É, né? Exatamente. Hoje a gente percebe que as pessoas, elas até têm esse bom, em alguns casos, têm esse bom sentimento, de fazer a obra, né? E não é de todo errado o sentimento, mas ele precisa ser administrado e ter, ser feito em obediência àquilo que Deus estabeleceu.
0: Sim.
1: Por isso que eu afirmei e salientei a questão da obediência. Existe uma forma para ser feito. Não é fazer do meu jeito. E perceba como a obra missionária, ela é sujeita à direção do Espírito Santo sempre, sempre.
0: Claro.
1: Porque sem isso não tem. E o senhor bem salientou a questão da preparação para uma imersão cultural, para esse entendimento de aonde, como, de que maneira eu vou me inserir para pregar o evangelho. Porque não é como aqui, irmãos. Não pense que é só chegar num contexto, vá lá na janela 10x40, em uma comunidade onde a maioria é de religiões extremistas, muçulmanos, com um punhado de folheto que...
0: Não dura uma semana.
1: Exatamente. Vão só trazer a notícia para a família.
0: Infelizmente acontece isso, né? O trabalho não tem êxito.
1: Não tem.
0: Essa falta de estratégia.
1: Exatamente. Né?
0: Vou montar um posto de saúde, vou montar uma padaria. Daí aquilo tu vai pescando uma ali,
1: claro.
0: Né? Um orfanato, uma escola.
1: Exatamente.
0: E a coisa vai indo.
1: Exatamente.
0: Num congresso de missão aqui, não veio um pastor e disse que eles usaram uma estratégia, que eles botaram um gerador que carregava celular.
1: Exatamente.
0: Enquanto o pessoal deixava carregando o celular, eles ficavam escutando o culto.
1: Exatamente.
0: Isso é uma estratégia
1: dada por Deus. E vê se não é o Espírito que dá essa iluminação para o entendimento humano. Ah, talvez alguém diz, não, mas nós precisamos é botar um caminhão lá para fazer um culto ar livre. Talvez não ia ninguém.
0: Claro.
1: Mas existe essa necessidade de estarmos sujeitos ao Espírito Santo, entendermos que é Ele que dirige. Tanto como fazer, o momento que fazer. Às vezes eu acho que é para hoje, mas não é hoje que Deus quer, é amanhã. E nesse caso tem um exemplo clássico em Atos 16... Quando o próprio Espírito Santo impede que eles vão anunciar a palavra na Ásia.
0: Sim.
1: Ah, mas só um pouquinho, o Espírito Santo impedindo, sim, porque não era naquele momento, não era aquela forma, não era o que Deus desejava para aquele dia.
0: Claro.
1: Então existe essa obediência que nós devemos estar com a nossa vontade cativa à direção do Espírito. De que forma vai acontecer? Como que eu vou fazer? E aí tem esse exemplo que o senhor cita, né, do pastor Luke lá no projeto da Nigéria, que é extraordinário. É um contexto onde há muita perseguição a essas religiões extremistas, grupos de pirataria, como se vê nos filmes,
0: claro.
1: Né, de assalto de embarcações, Boko Haram, que é um grupo extremista. É, como é que você vai pregar o evangelho para essa gente? Vai chegar lá com um folheto na mão, vai ser metralhado. Claro. Essa é a realidade.
0: Um daquelas que tem muitas caminhonetes, que eles ficaram na cabine com a metralhadora. Se tu um culto ao ar livre lá, tu é fuzilado.
1: Fuzilado. Os batismos têm que ter escolta.
0: É.
1: Há testemunhos de igrejas que foram queimadas.
0: Sim.
1: Completamente, muitas vezes com crente dentro.
0: Claro.
1: Então é um contexto de muita perseguição. Mas perceba como quando o Espírito Santo está na frente do negócio, ele dá a direção e as coisas acontecem. É. As barreiras, elas vão caindo por terra. Aí, não, já que nós não vamos fazer uma ação assim, uma cruzada evangelística, gerador.
0: Claro.
1: E aí, como tem lá o abastecimento, é só algumas horas do dia em alguns locais.
0: Sim.
1: Eles precisam abastecer. E onde é que tem os geradores?
0: Claro.
1: É na base
0: missionária. Uma hora e meia, duas, é o tempo do culto.
1: Claro. É o suficiente para a mensagem entrar.
0: Hoje não tem, hoje o meu cara saiu. Mas esse pessoal está tudo alegre desse culto aí.
1: Exatamente.
0: Comendo uma refeição por dia, sai cantando, batendo palma.
1: Claro.
0: Porque a palavra de Deus, o salmista diz que ele aformoseia o nosso rosto.
1: Exato.
0: Né? Então, às vezes a pessoa sabe que o problema está lá. Mas que quando a pessoa descansa no Senhor, ele entende que é uma promessa, ele sai diferente.
1: Exatamente. Né?
0: Ele já sai com paz no coração.
1: Sem dúvidas.
0: Então é importante isso, essa percepção,
1: E
0: essa estratégia.
1: Exatamente.
0: Esse preparo.
1: Claro.
0: Né? Ser um enfermeiro, ser um professor, né? Enfim. E essas estratégias que Deus vai dando.
1: Claro.
0: Montar uma padaria.
1: Exato.
0: Né? Um projeto que é anunciado aqui também, falado que é muito certo. Uma igreja montar uma escola com 25, 50 crianças.
1: Sim.
0: E hoje já comporta mais de 200. E o desafio é numa família de seis, só pode aceitar uma criança, exato. Né? É mandar cinco para casa uma família. É. Mas ainda assim, a padaria daí se agregou, adicionou mais um componente, que foi a padaria.
1: Exato.
0: Então aquelas crianças que faziam só uma refeição por dia, e olhe lá, hoje elas fazem duas, três na escola e voltam para casa com um pão missionário.
1: Exatamente.
0: Então aquilo vai mudando a realidade. Claro. As pessoas, não, peraí. O que esses camaradas têm?
1: Sim.
0: Né? O pastor Paulo Locatelli, vou me reportar ele novamente, ele falou que os missionários nos campos de refugiado, eles limpavam as latrinas.
1: Sim.
0: Imagina, pessoas preparadas, ninguém para a missão
1: claro,
0: lá. Né?
1: Claro.
0: Mas não, a estratégia é essa.
1: Claro.
0: Por que vocês fazem isso? Nós odiamos, detestamos, não aceitamos Jesus,
1: sim,
0: mas nós amamos vocês.
1: Claro.
0: É isso aí, cara, isso é uma coisa assim, né, que é convincente.
1: Exato.
0: É algo assim muito... deve ser perturbador para alguém que está afrontando, xingando.
1: Exato.
0: E eles na humildade, não. Essa é a estratégia.
1: É. E eu creio, né, irmão Ademar, que Deus está falando conosco hoje por diversos motivos. E um deles é para alguém que, quem sabe, assim, pede a Deus estratégia até para ganhar os seus, sua família.
0: Sim.
1: Senhor, mas como é que eu vou ganhar meu filho, né, minha avó, meu tio, que eu não estou conseguindo chegar neles para falar de Jesus, para apresentar Jesus, e às vezes se sente assim impotente. Irmão, se encha do Espírito, vá para a oração, peça a Deus, Senhor, me enche a minha vida, assim como tu encheu a vida dos discípulos, assim como eles foram incendiados lá em Atos 2, me incendeia também. Sim. E dirige a minha vida para que quando se abrir a porta, eu tenha na ponta da língua a mensagem.
0: E o meu testemunho seja verdadeiro.
1: Exatamente.
0: Né?
1: Exatamente.
0: É importante isso.
1: Muitíssimo, porque às vezes ganhar os de perto é mais difícil por conta justamente do testemunho.
0: Nós somos humanos, né?
1: Exato.
0: Ninguém é Joãozinho do passo certo. A gente tem os nossos, né, nossos conflitos, né? A nossa humanidade está sempre gritando ali.
1: Exatamente, né? Exatamente. Mas Deus vai te dar direção, querido. Creia nisso, que o Espírito Santo, ele nos enche. Não é simplesmente o culto ali, é uma manifestação, a gente se alegra, bate palma, corre, mas é para viver uma vida, não é só o culto, é uma vida cheia do Espírito Santo.
0: Verdade.
1: E aí nós seremos testemunhas eficazes de quem Jesus é. Meus irmãos, aqui já foi falado sobre a obra missionária, ser cheio do Espírito. 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Queridos, antes de orarmos para você, queremos mandar alguns abraços. Eu inicio aqui mandando um abração todo especial ao irmão Valdir Prado, que nos ouve da cidade de Giruá, no estado do Rio Grande do Sul.
0: E eu inicio aqui com a irmã Idoelma dos Santos, de Sapiranga, Rio Grande do Sul também.
1: Da cidade de Apucarana, nós temos na escuta aí a irmã Ruth, Apucarana, que é no estado do Paraná.
0: Também irmã Jaqueline, de Araucária, Paraná também.
1: Olha aí, Paraná está nos ouvindo em peso. E ainda do Paraná, irmã Idalina Félix, que Deus abençoe.
0: Também irmã Ruth, mas essa aqui é Ruth Araújo, de Dois Irmãos, Rio Grande do Sul.
1: Glória a Deus, que bênção. Meus queridos, nós queremos nesse momento orar junto com você, onde você está. Pare um pouquinho o que você está fazendo e vamos juntos falar com Deus. Pai, nós te damos graça por esse programa, por esta palavra. Queremos que o teu Espírito nos dirija nesse momento a falar com os nossos irmãos que estão nos ouvindo de todo o Brasil. Pai, eu peço que tu encha a vida daqueles que de verdade desejam ser cheios da tua presença, ser cheios do teu Espírito. Enche-nos, Senhor, para que nós venhamos ser testemunhas de quem tu é, que nós venhamos falar de ti, venhamos falar do teu nome e venhamos falar em teu nome também. Ó Deus, enche-nos do Teu Espírito para que nós não venhamos viver uma vida estéril, infrutífera, mas que nós venhamos impactar, Senhor, aqueles que nos rodeiam, aqueles que se aproximam de nós e que venhamos de alguma forma também, Senhor, alcançar as nações. Seja, Senhor, ofertando, seja orando, seja se envolvendo, que nós venhamos ser úteis no Teu reino. Enche-nos, Senhor, enche-nos do Teu Espírito. Não permito, ó Deus, que nós venhamos viver uma vida vazia, uma vida afastada de Ti, mas que venhamos ser cheios do Teu Espírito. Em nome de Jesus, amém e amém.

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fé em Jesus Cristo tem transformado medo em esperança, dor em perseverança. 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Há lugares onde a liberdade não existe. 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Eles têm sua fé em Jesus e contam com o apoio do corpo de Cristo. Façamos o bem a todos, especialmente aos da família da fé.

0: Glória a Deus, meus queridos irmãos. Neste momento, queremos já nos despedir de todos os nossos ouvintes. Irmão Ademar, suas considerações finais.
1: Foi uma satisfação ter estado com os irmãos e, querendo Deus, até o próximo programa.
0: Grato a Deus por tudo. Até a próxima.

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Meus irmãos, recebam a paz do Senhor, amém? Podem se assentar em nome de Jesus. Eu não sei se é possível, meus amigos da sonoplastia, para me dar um pouquinho mais de retorno aqui, por favor. Glória a Deus, glória a Deus, glória a Deus. Só um pouquinho mais de agudo para mim, por favor. Glória a Deus. Muito obrigada. Meus irmãos, eu quero bendizer ao Senhor, verbalizar a minha gratidão a Ele por esta tarde, por esta rica e preciosa oportunidade de estar aqui, neste lugar que é cheio da glória do Senhor, comemorando 40 anos desse projeto tão lindo, Gideões Missionários da Última Hora. E eu quero bendizer ao Senhor, porque grandes coisas o Senhor tem feito em nosso meio. Queridos, eu quero louvar ao nome do Senhor pela vida do nosso querido pastor Zilmar Miguel, nossa querida pastora Maria Inês. Muito obrigada por esta oportunidade. Bendizer ao Senhor pela vida do pastor Adriano, sua digníssima família, sua esposa Roberta. Deus abençoe. Deus abençoe de forma poderosa também. Pastor Jairo, irmã Priscila, Deus abençoe. Bendizer ao Senhor pela vida de todos os homens de Deus e mulheres de Deus que estão presentes. Louvar ao Senhor pela vida do nosso querido pastor Moisés, nossa pastora Michele, pelo qual nós temos tanto carinho. Deus abençoe. Louvar ao Senhor por todos os que estão assistindo a transmissão desse lindo congresso através do YouTube, do Instagram, TV Gideões. Deus vos abençoe em nome de Jesus. Faço-me acompanhada do meu esposo, pastor Normand. Deus abençoe, amor. A todos os pastores, homens de Deus que estão aqui, mulheres de Deus presentes, Deus abençoe. É um prazer rever os meus irmãos que estão aqui, tantas pessoas especiais, os irmãos ciganos, é um prazer revê-los. Deus abençoe em nome de Jesus. Alguém já ouviu a voz do Senhor nessa tarde? Diga amém. Antes de rapidamente nós fazermos menção do texto, eu quero nessa tarde rapidamente louvar a Deus com você. Amém? Que Deus fale com você através desse louvor. Aos nossos amigos de José Bonifácio, Deus abençoe vocês. Em nome de Jesus. Vamos louvar. Aleluia!

por Ele, levante suas mãos para adorá-lo nessa tarde. Se você veio para assistir, fica calado, mas se você veio para cultuar ao nome do Senhor, use a voz e o fôlego de vida que Ele te deu nesta tarde para bendizer o nome dEle, porque Ele é digno. Você pode aplaudir ao nome do Senhor nessa tarde. Diz que as coisas espirituais para o carnal é loucura, só podendo discernir as coisas espirituais quem é espiritual é. Para alguém esse congresso é mais um, mas para outros é mais um dia de Deus marcar a sua vida por intermédio de seu poder. Glória! Senhoras e senhores, eu quero convidá-los a se colocar sobre os vossos pés essa tarde. Há uma palavra do Senhor queimando no meu coração e eu quero transmiti-la para a sua vida, dentro daquilo que Deus já está falando conosco desde a abertura dos 40 anos desse projeto tão lindo, Gideões Missionários da Última Hora. Por gentileza, abra sua Bíblia no primeiro livro dos Reis de Israel, no seu capítulo de número 18, faremos menção dos versículos 1 ao 4. Primeira Reis, capítulo de número 18, dos versículos 1 ao 4. Enquanto você encontra o texto, aguce a tua audição espiritual para ouvir aquilo que o Senhor ainda tem para nós. O Senhor não vai falar agora, o Senhor já está falando aqui, desde o primeiro dia dessa festa. Se você não tem um exemplar da Bíblia em mãos, você vai acompanhar a leitura na projeção. 1 Reis capítulo 18, dos versículos 1 ao 4, diz assim a palavra do Senhor: e sucedeu que, depois de muitos dias, a palavra do Senhor veio a Elias no terceiro ano, dizendo: vai, apresenta-te a Acabe, porque darei chuva sobre a terra. Versículo 2: e foi Elias apresentar-se a Acabe, e a fome era extrema em Samaria. Versículo 3: e Acabe chamou a Obadias, o mordomo, e Obadias temia muito ao Senhor. Versículo 4: porque sucedeu que, destruindo Jezabel os profetas do Senhor, Obadias tomou 100 profetas, e de 50 em 50 os escondeu numa cova, e os sustentou com pão. E vocês podem se assentar, glorificando ao Senhor nessa tarde. Oh, glória! Eu quero chamar a tua atenção para mais uma porção daquilo que Deus tem para nós. Eu quero lembrá-los, senhoras e senhores, tanto os que estão presentes no recinto, quanto os que estão assistindo pela transmissão. Mais uma vez vou repetir, Deus não vai falar agora, Deus já está falando conosco. Mas eu gostaria de convidá-los a aguçar a sua audição espiritual e em alguns minutos mergulhar comigo nesse texto que é, para este período, para este momento agora, a resposta de Deus para os nossos corações. Quantos me ouvem, digam amém. Pois bem, se o teu jeito de adorar ao Senhor é calado, adore Ele calado. Mas se a tua forma de adorar ao Senhor é usando a voz que Ele te deu, faça isso. Mas o único pedido que eu gostaria de te fazer nessa tarde é para que você não seja aqui, nesses 40 anos de Gideões Missionários da Última Hora, uma mical na janela. Porque uma mical na janela, ela observa para criticar. Uma mical na janela, ela nunca vai entender porque que Davi é tão expressivo no seu jeito de adorar a Deus. É que na verdade, Camboriú, Gideões Missionários só

de Deus. Eu estou dizendo isso, senhoras e senhores, porque o texto que acabamos de fazer menção, certamente, é um texto que 90% do público que está aqui e as pessoas que estão nos assistindo já ouviram falar sobre esse texto, sobre essa história, sobre o capítulo, os versículos desse capítulo. Mas eu quero chamar a tua atenção para a resposta de Deus aos nossos corações aqui. Apesar de ser um texto conhecido, eu quero lembrá-los que a palavra do Senhor, ela é poderosa e ela se renova. Todo o alimento da terra para o céu tem hora para acabar. Todo o alimento da terra para o céu tem hora para apodrecer. Mas quando falamos da palavra, ela é válida todos os dias da nossa vida. Então, por mais que você ouça o mesmo texto 1 milhão de vezes, 1 milhão de vezes a palavra transforma, 1 milhão de vezes a palavra quebranta, 1 milhão de vezes a palavra abençoa, porque esta é palavra de Deus. Em uma oração que antecede o Getsêmani, Jesus orou ao Pai, dizendo: Pai, santifica-os na tua verdade, a tua palavra é a verdade. Jesus disse: conhecereis a verdade, e a verdade vos libertará. Porque eu só sou liberto quando conheço a verdade do Evangelho de Cristo e o poder da sua palavra. Pois bem, quando nós olhamos para esse texto e para o contexto dessa história, quantos me ouvem, digam amém. Observe que durante 120 anos Israel teve um reino unificado. Olhe para cá, querida irmã, 40 anos o reinado de Saul, 40 anos o reinado de Davi e 40 anos o reinado de Salomão. Após isso, houve uma grande ruptura e os reinos foram divididos em duas partes: Reino Norte, 10 tribos, capital Samaria; Reino Sul, 2 tribos, capital Jerusalém; as 2 tribos, Judá e Benjamim. E daí que quando nós olhamos para o texto, percebemos no capítulo de número 17, 18, que o enredo, o contexto, está nos mostrando sobre o Reino do Norte, capital Samaria. Diga comigo: Samaria. Melhore essa voz e diga: Samaria. Pois bem, em Samaria, para você que ama a palavra, você sabe que durante um período de tempo reinou em Samaria um homem chamado Acabe. Acabe já era atribulado e se casou com Jezabel, que era pior ainda. Então, esse casamento dos dois trouxe para Israel grandes consequências, porque Acabe era perverso e a sua esposa Jezabel também. Quando nós olhamos para o contexto da história, nós percebemos que Acabe e Jezabel promoveram adoração a divindades pagãs, ao saber, Baal e Azera. Senhoras e senhores, multiplicou-se a profanação no território de Israel, de maneira que eles queriam entronizar, para que a idolatria, a profanação, ganhasse cada vez mais espaço. Mas o texto vai nos dizer que não somente isso. A Bíblia diz que esta Jezabel, diga Jezabel, esta mulher profana, perversa, má, e que não obedecia ao Senhor, mas que era curvada à profanação e idolatria, o texto diz que ela articula um plano diabólico. Qual é o plano que ela articula, missionária? Ela se levanta como perseguidora oficial dos profetas de Deus. Ela se levanta como perseguidora oficial daqueles que carregavam uma palavra do céu. E para piorar, ela não somente se levanta para persegui-los, mas ela articula um plano para exterminá-los. Porque eu gostaria de lembrá-los que todo aquele que carrega uma mensagem do alto vai incomodar. Ah, irmã, entendeu? Eu vou verbalizar melhor. Todo aquele que carrega uma mensagem do alto, uma profecia do alto, todo aquele que é profeta,

Deus, levantado por Deus, vai incomodar os planos de Satanás e os seus demônios. Satanás tinha uma representante, quem era? Jezabel. Satanás tinha um representante, quem era? Acabe. Eles se levantaram, querida, olhe para cá por gentileza, e eles não se levantaram para ajudar os profetas, mas para destruí-los. Eles não se levantaram para impulsioná-los a verbalizar e entregar o recado do céu, mas eles se levantaram para atrapalhar, tornando-se eles uma pedra de tropeço no caminho dos profetas. Mas eu vim lá de São Paulo para dizer que aquilo que a terra não consegue parar, o céu faz questão de frear. Diga para quem está ao seu lado, o inferno. Não, do jeito que você está falando, está triste. Diga, o inferno pode ter os seus representantes, mas a igreja também tem. Diga aí, o representante da igreja nunca perdeu uma. Se levantou para ajudar, não. Para colaborar, não. Para impulsionar, não. Para investir, não. Para atrapalhar. Ela articula, querida, um plano para destruir os profetas de Deus. Agora deixa eu dizer uma coisa para você. Todas as ações de Acabe e Jezabel estavam trazendo consequências. O que? A ira de Deus. Porque Deus estava vendo o plano deles. E daí? E daí que quando nós olhamos para o texto, capítulo de número 17, um dos textos mais conhecidos da Bíblia Sagrada também, olha para cá, capítulo de número 17, é o profeta Elias, meu irmão, porque esta Jezabel perseguia e desejava exterminar todo profeta de Deus que se negasse a se dobrar e se curvar em adoração às divindades pagãs, e Elias era um deles. Então, capítulo de número 17, é o profeta Elias, cheio da presença de Deus, o homem que carregava uma mensagem do céu. Mas no capítulo de número 17, ele verbaliza, abre a boca e diz: não haverá chuva, nem orvalho sobre a terra, segundo a minha. Você conhece a Bíblia e sabe que não houve chuva. Obviamente, se nós estamos falando em um contexto de plantio, se não há chuva, não tem como plantar. Se não tem como plantar, não tem como colher. Se não tem como colher, não tem o que comer. Então, uma crise se instalou. Então, capítulo 17, minha querida irmã, quantos me ouvem, digam amém. É o profeta dizendo: não vai chover, não haverá orvalho sobre a terra. Mas capítulo de número 18, é a voz do Senhor dizendo ao profeta no terceiro ano: Elias, se apresente e Acabe e diga a ele que vai chover. Não, missionário, eu ainda não entendi, perdão, o recado de Deus, olhe para cá. Senhoras e senhores, gideões, missionários, entenda que entre o capítulo 17 e o capítulo 18, entre os detalhes do capítulo 17, quando o profeta diz que não vai chover, e o capítulo 18, quando Deus lhe ordena apresentar-se a Acabe porque choveria, observe que o texto vai nos apresentar uma pequena história. Vou voltar a repetir: entre o capítulo 17 e o capítulo 18, dentro de tantos detalhes, do profeta falando que não vai chover, no 18 Deus falando, mandando-lhe apresentar sobre a presença de Acabe para dizer a ele que choveria, no meio de tudo isso, o texto nos apresenta uma pequena história de alguém que não estava escondido, mas guardado. Não, minha pastora, alguém não entendeu, eu vou verbalizar mais uma vez. No meio de todos esses detalhes, o texto me apresenta no capítulo de número 18 a história de alguém que não estava escondido, mas estava guardado para ser usado na hora certa, da maneira certa, com as ferramentas, porque tem remanescentes de Deus que virão no meio de muitos detalhes. Entre um profeta e um rei,
chover e chover. Querida mídia, se não for incomodá-los, preguem comigo, por gentileza. Primeiro livro das reis, capítulo... Primeiro livro dos reis, perdão, capítulo de número 18, versículo 1. Coloque para mim no telão para que a igreja veja o recado de Deus. Capítulo 18, senhoras e senhores. Você vai perceber que capítulo de número 18, versículos 1 e 2 é o texto falando de Elias, amém? Capítulo de número 18, versículo 1. É Deus dizendo a Elias: vá até Acabe e diga que vai chover. Coloque para mim, querida mídia, versículo 2. Versículo 2 é Elias se deslocando. Agora coloque o versículo 3. Aqui. No meio de Elias, de Acabe, o autor do livro resolve em alguns versículos resumir a história de alguém que não era profeta, que não era rei, que não era príncipe, mas era uma ferramenta de Deus na terra. Se você não crê, vou crer no teu lugar. Deixa o texto para nós, querida mídia. Olhe para cá. Versículo 1 e 2. 1, Deus falando com o profeta. 2, ele se deslocando. 3, parte A. Olha o que o texto diz. E Acabe, quem, querida igreja? Por favor, pregue comigo, quem? Ah, o rei Acabe. Então, Acabe, ou o rei Acabe, chamou. E o que ele era? Não, não, não, irmã. Quantos gigantes ele derrubou? Ele abriu o mar vermelho, fez muralha cair, o sol parar. O que ele era? Porque Deus é assim, Deus é especialista em usar coisas pequenas. Coisas grandes. Parte A. Gideões, missionários da última hora. Parte A. E Acabe chamou a Obadias, o mordomo. Olhe para a parte B do mesmo versículo. E Obadias. Verbalizar melhor, e Obadias temia muito ao Senhor. Rei Acabe chama Obadias. Parte A, ofício. Parte B, caráter. Parte A, trabalho. Parte B, essência. Então o rei Acabe chamou Obadias, e o que ele era? Mordomo. Olhe para cá, senhoras e senhores. O que era um mordomo, missionária? Ofício dado a uma pessoa treinada para servir a realeza ou a um senhor. Mordomo era todo aquele treinado para ajudar na administração do que pertencia ao dono. Olhe para a Bíblia, Gideões, missionários, e veja a Bíblia nos dando exemplo de alguns mordomos. Olhe para a Bíblia e você verá. Eliezer era servo, mordomo de Abraão. José foi servo, mordomo na casa de Potifar. Neemias foi copeiro, mordomo no palácio do rei. Obadias foi mordomo no palácio de Acabe e Jezabel. E daí, qual era o nome desse mordomo? Obadias. E um dos significados do nome Obadias, Gideões, missionários, é aquele que é servo de Yahvé. Não, não, não, não, servo de Yahvé, adorador do Senhor. Então seu próprio nome já resplandecia a essência do seu caráter. Você está aqui? Olhe para o texto e você verá que este Obadias, em ofício, era mordomo. Mas olha o texto. Parte A, mordomo. Parte B, temia muito ao... Eu preciso que você mergulhe de cabeça no que Deus está liberando neste período. Olhe para cá. Missionário, o que é que esse texto está significando? Simples.
que Deus, dentro da casa de alguém idólatra, profano, pagão, Deus, na geografia de alguém que não temia o Senhor, levantou alguém que estava do lado de dentro. A irmã levantou a mão ali, meu pastor, vai receber eu e ela, ô glória. Missionário, o que é que o texto está dizendo? Que um rei, uma rainha idólatras confiaram nas mãos de um homem temente a Deus o seu palácio. Porque eu vim de São Paulo para dizer: Deus tem as suas pontes em ambientes estratégicos. Da última hora, pregue comigo, por gentileza, responda a mim: Obadias era profano? Obadias era idólatra? Obadias era pagão? Mas ele trabalhava na casa de quem era? Se você crer, vai receber eu e você. Se não crer, eu vou te respeitar. Segure na mão de quem está do teu lado, diga: nós somos cristãos. E haverá momentos em que estaremos em ambientes de pessoas que não professam a mesma fé, que não acreditam no mesmo Deus que nós. Mas chacoalhe essa pessoa e diga: mas não tem problema, porque Deus te chamou para ser o sal da terra. Estou pregando para quem crê. Se não crê, vou respeitar você. Eu estou pregando para quem vai. Ei, pode trabalhar em um ambiente de pessoas que não têm a mesma fé. Pode até estar em ambientes lá fora de trabalho, de ofício. Minha querida, seria maravilhoso poder trabalhar só com cristãos. Seria maravilhoso todos os dias conviver somente com pessoas que professam a mesma fé. Mas você entende que isso nem sempre vai acontecer? Às vezes você vai trabalhar e o teu patrão é um ateu. Às vezes você vai trabalhar numa empresa e os funcionários ali não professam a mesma fé. E a pergunta que Deus lhe faz é: Obadias ou Jezabel? Responda para mim, Gideões: Obadias era rei, príncipe, sucessor, idólatra, profano, amava Baal, se dobrava a Zera, mas trabalhava na casa de quem fazia tudo isso. Por que, missionária? Porque este Obadias, como mordomo, diga mordomo, ele foi contratado por causa de três princípios. Primeiro, responsabilidade. Segundo, serviço. Terceiro, boa administração. E para definir tudo isso que eu disse, há uma palavra. Diga comigo: qualificação. Por favor, se não for te incomodar, melhore esta voz e diga: qualificação. Senhora, por que que Obadias foi contratado? Por causa da sua? Por que que Obadias estava dentro da casa de Acabe? Por causa da sua? Mas olhe para o texto: maior do que a sua qualifica era o seu. Serviço, responsabilidade, boa administração, qualificação. Diga comigo: qualificação. Qualificação. Olhe para cá, meu querido irmão, qualificação é capacidade adquirida. Agora, temor não. Oi?
Temor não se acha na USP, na PUC, no Mackenzie. Temor não se compra na Shopee, Mercado Livre, Amazon. Temor se conquista quando se submete à grandeza do Deus poderoso. Alguém levantou a mão para adorar, porque entendeu que não veio, é aí, não veio para um espetáculo, mas veio para os 40 anos de Gideões missionários. Segure na mão de quem está do teu lado, diga: era qualificado, mas carregava o temor. Responsabilidade, boa administração, mas carregava temor. Senhoras e senhores, se capacidade, se qualificação é capacidade adquirida, temor é submissão àquele que é maior. Temor é obediência ao Deus de Israel, porque assim diz o Senhor para alguém que tem coragem de ouvir: você não será conhecido apenas pela tua qualificação, mas quando falarem do teu nome, dirão: é qualificado e temente. É qualificado e cheio. É qualificado e ora. É qualificado e ama a palavra. Aí, mãe, entendeu? É qualificado e se santifica. É qualificado e jejuma. Que ele me canta, rebanha. Meu corpo arrepiou e eu vou liberar a palavra. Que se prepare o mundo, porque Deus vai pôr crente dentro de lugares estratégicos. Pastor Moisés, há uma graça de Deus aqui nesse pavilhão. Uracando que lemanho, remia. Segure na mão de quem está do teu lado, diga: não se espante se nos hospitais você encontrar doutores formados, mas tementes a Deus. Não se espante se ao entrar numa aeronave os pilotos serem tementes a Deus. Não se espante se os maiores engenheiros da terra forem pessoas tementes a Deus. Ele era mordomo qualificado, mas era temente no caráter e na essência. E daí, olhe para cá, vamos mergulhar? Irmã, olhe para o que o texto diz. Acabe chamou a Obadias, o mordomo, amém? Amém? Salmo 128 diz: bem-aventurado aquele que teme ao Senhor e anda nos seus caminhos. Se não for te incomodar, olhe para quem está do teu lado, diga: porque quem teme anda nos caminhos do Senhor. Não é só temer, é temer e andar. Não é só temer, é temer e servir. Não é só temer, é temer e obedecer. Isso aqui é para quem crê. Se você não crê, vou receber no teu lugar. Eu já caí, irmão. Olhe para o texto. Coloque para mim, querido, 1 Reis capítulo 18, versículo 3. Quantos me ouvem, digam amém. Minha flor, Obadias não se tornou temente a Deus aqui. Como assim, missionária? Ele não se tornou temente a Deus quando começou a trabalhar na casa ou no palácio de Acabe e Jezabel como mordomo. Obadias não começou a temer ao Senhor quando foi contratado. Não. Se você adiantar a tua leitura, você vai ver que quando Obadias se encontra com o profeta Elias, ele mesmo em primeira pessoa verbaliza o profeta dizendo: eu temo ao Senhor desde a minha mocidade. Thank you.
que é isso, missionária? Sabe por que Obadias era bem sucedido no palácio do lado de dentro? Porque ele trouxe o temor do Senhor. Desde a sua... Se não for te incomodar, diga para quem está ao seu lado. Quanto mais cedo perto de Deus, mais consequências esse temor te trará. Ah, do que manjo remia. Não começou o temer no 18, já temia desde a sua. Gideões missionários, então o texto está dizendo que Obadias trouxe o seu temor ao Senhor do passado para o... Obadias trouxe o temor ao Senhor do passado para o... Ele trouxe o temor do Senhor da mocidade até a fase em que ele estava. Ele trouxe o temor do Senhor do ano passado para esse ano, do mês passado para esse mês, da semana passada para essa semana, do dia de ontem para o dia de hoje. Porque eu não vim pregar para quem tem um temor como lembrança apenas, mas eu vim pregar para quem vai viver o temor do Senhor como lembrança do passado, como realidade no presente e como certeza do futuro. Se não for te incomodar, pegue na mão de quem está do teu lado, diga: eu temi, eu temo e eu temerei. Eu orei, eu oro e eu orarei. Eu louvei, eu louvo e louvarei. Eu profetizei, eu profetizo e vou profetizar no amanhã também, porque eu vim de São Paulo para dizer: o temor ao Senhor precisa te acompanhar. Aleluia. Eu vim como representante da minha geração para dizer: este é um recado para os que me assistem e os presentes da minha geração. Não percam o temor do Senhor. Não percam o temor do Senhor. Olhe para os exemplos antigos e atuais de Deus, de homens e mulheres de Deus que atravessaram pelo vale da sombra da morte, mas não perderam o temor do Senhor. Olhe para os exemplos passados e os que estão entre nós, de testemunhos de homens e mulheres de Deus que às vezes não tinha nem o que comer, mas não perderam o temor do Senhor. Olhe para os exemplos que a igreja nos dá. Não perca o temor do Senhor. Querida mídia, coloque para mim: quantos anos nós estamos comemorando os Gideões missionários? Olhe para o telão, diga-me: quantos anos Gideões missionários têm guardado o temor do Senhor? 40 anos. Olhe para a arquibancada dos missionários ao redor. 40 anos pregando o evangelho na África e levando o temor do Senhor. Projeto Amazonas, levando o temor do Senhor. Projeto Nordeste, levando o temor do Senhor. Sorrindo, mas levando o temor do Senhor. Em barcos ou estradas, mas levando o temor do Senhor. Em terras secas ou frutíferas, mas
mas levando o temor do Senhor. Tendo recursos ou não, mas levando o temor do Senhor. Em povoados ou comunidades, mas levando o temor do Senhor. Missões nacionais e internacionais há 40 anos. O que os Gideões carrega é o temor do Senhor. Então se prepare, do céu está dizendo para alguém nesta tarde: carregue o temor a mim. Perca, amigos, mas não perca o temor ao Senhor. Abre mão de coisas, mas não perca o temor do Senhor. Coloque para mim, querida mídia, o texto, porque o que fez Obadias permanecer bem sucedido no palácio foi a sua qualificação e o seu. Não, você está aqui. Foi a sua qualificação e o seu. Homem qualificado, mas temente ao Senhor. Se não for te incomodar, levante sua mão direita e diga: qualificação. Anda de mãos dadas com o temor. Êxodo 18. O sogro de Moisés disse a ele: escolha homens capazes e tementes para que você seja bem sucedido na gestão do povo. Tem que ser capaz, mas tem que ser temente. Por que que Obadias, missionária, trabalhava no palácio do rei Acabe e Jezabel? Porque além da sua capacitação, ele carregava o temor ao. E quanto mais você se capacita, quanto mais você teme ao Senhor, mais Ele te colocará nos lugares conforme a sua soberana vontade. Eu recebo de Deus autorização aqui e eu vou verbalizar. Eu estou pregando para alguém que vai entrar numa faculdade e não vai desviar, porque vai levar consigo o temor do Senhor. Olhe para quem está do teu lado e diga: guarde o seu coração em temor ao Senhor. Mas diga a esta pessoa: abrace a oportunidade que Deus te dá de se capacitar para o seu propósito. Olhe para cá. Qualificação me garante posições terrenas, mas temor ao Senhor me garante direção do céu. Pela qualificação, mordomo. Pelo caráter, temente. Qualificação me posiciona na terra, mas o meu temor ao Senhor me direciona nas atitudes que eu preciso tomar, conforme a verdade da palavra dele. A irmã levantou a mão ali, porque eu estou profetizando que nesse congresso haverá capacitação e temor. Capacitação e temor. Capacitação e temor. Capacitação, diga comigo: habilidade. Mas você entende que se a capacitação andar sem o temor, não vale a pena? Tem que ter capacitação e? Você está aqui, tem que ter capacitação e? Sim, por quê? Porque capacitação e mãos habilidosas é o que mais tem. Agora, temor. Temor. Não são todos. Olhe para cá. Judas tinha as mãos habilidosas com as moedas, mas o seu coração não temia o Senhor.

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nesta de manhã quero saudar os ouvintes com a paz do Senhor, já agradecendo a Deus por este dia de nós poder estar novamente aqui para ajudar o servo do Senhor a fazer este trabalho. Sabemos que é um trabalho que muitos estão ouvindo a palavra, o louvor. Já agradecendo a Deus também pela vida do irmão Marcelo, irmã Jack, irmão José, que confiaram de nos pedir para nós estar neste dia. Estamos agradecidos ao Senhor por poder chegar. Sabemos que temos que encomendar a nossa vida ao Senhor quando saímos para fazer a obra do Senhor, porque muitas vezes no caminho encontramos batalha, dificuldade, mas poder agradecer ao Senhor, que o Senhor nos guardou no caminho, quase que chegamos atrasado um pouquinho, porque chegando aí no subúrbio tinha um pequeno acidente, tivemos que fazer a volta, mas agradecida a Deus por poder chegar e rever a irmã Mariela trabalhando também na obra do Senhor. Então, tudo isso é motivo para nós agradecer ao Senhor. Sabemos que os dias são difíceis, aleluia, para aqueles que

dizemos que não é motivo para nós parar, senão que nós buscar do Senhor, aleluia, e continuar, porque sabemos que estamos chegando a uma reta final, aleluia, e temos que chegar na presença do Senhor, e aí o Senhor vai requerer aquilo que Ele encomendou em nossas mãos. Sabemos que estamos aqui, aleluia, pela misericórdia do Senhor, não que nós era melhor, mas o Senhor nos tirou lá do mundo e

Aleluia, está falando com a humanidade, muitas vezes parece que não entendemos. Aleluia, podemos ver a forma que o Senhor trabalha. Aleluia, quantos estão em aflição e muitas vezes você está aí despreocupado. Aleluia, eu quero te dizer, nesta de manhã é tempo de você avançar e fazer aquilo que o Senhor encomendou em tuas mãos. Aleluia, porque sabemos que chegará a noite e nada mais podemos fazer, que vamos trabalhar mientras

0: já vou pedir à irmã Mariela se há mensagem neste meio-dia que a serva do Senhor já pode estar passando. Aleluia, neste dia.
1: 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Deus abençoe a irmã Sara Cornelius. Amém. A palavra de Deus, se é possível, um hino com Daniel e Samuel. Paixão pela tua presença. Está uma bênção a programação. Deus te abençoe, irmã Sara Cornelius. 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Peço um hino, que estamos na escuta tomando chimarrão, assim na irmã Leonir Siqueira da Barra Bonita. Deus te abençoe, irmã Leonir, a sua família também. A paz do Senhor, irmã Marielle, estou escutando a programação, está muito bom, glória a Deus. Deus te abençoe, irmã Raili, também nessa manhã que está aí em sintonia da programação. 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Paz, peço um louvor à porta da salvação para mim e toda a minha família. Diz quem canta esse louvor. Deus abençoe a vida da irmã Luziana Pedroso nessa manhã que está aí ouvindo a programação. Irmã Nilza de Oliveira, Deus te abençoe, irmã Nilza de Oliveira. Que Deus venha abençoar a sua vida. Já vamos estar passando aí para a diretoria, né? Daí a mensagem da nossa irmã. Que Deus abençoe sua vida, irmã Nilza. Obrigado pela audiência também nessa manhã. Novamente com os condutores.
0: Irmãos que estiveram nesta manhã participando dessa programação, que Deus venha abençoar a cada um. Aleluia, que Deus venha recompensar. Sabemos que estão nós ajudando também a fazer essa programação. Eu sempre digo, não temo aquele talento para cantar, mas sim para falar aquilo que o Senhor nos dá. Aleluia, que então Deus possa recompensar o servo do Senhor, já agradecido a Deus neste meio-dia de hoje, já também aproveitando a programação para mandar um louvor especial. Vamos deixar a escolha da irmã Mariela aí para a irmã Aristide de Mello, a irmã Genique, no dia de amanhã, estão fazendo 50 anos de casado. Que Deus venha recompensar o servo do Senhor, sempre sendo valente na obra do Senhor. Também a todos nossos companheiros de trabalho, muitos disseram para nós que iam estar escutando no dia de hoje, a irmã Fabiana, irmão Benjamin, também a irmã Franciele, irmão Mateus, aí toda a família dos irmãos, que possam neste dia estar orando a nosso favor. Eu sempre digo assim, cheguemos aqui com muito temor na presença do Senhor, porque se não é a misericórdia do Senhor, quem sabe nós chegaria aqui, aleluia, não tinha nada para falar, mas assim quando o Senhor nos usa de misericórdia, Ele nos alcança a palavra, aleluia. Então que você neste dia possa ouvir a palavra do Senhor, os louvor, aleluia, e botar em obra quando o Senhor está falando. Eu sempre digo, este é o meio de fazer a obra do Senhor, aleluia, porque muitas vezes, quem sabe, não podemos ir em vários lugares, mas através desta programação, aleluia, estão ouvindo a palavra do Senhor, aleluia, estão ouvindo os louvores, aleluia, porque quando eu não servia ao Senhor, aleluia, eu escutava as programações e muitas vezes, aleluia, eu chorava porque sentia aquele desejo.

que muitas vezes parece que chega a dificuldade, aleluia, porque o adversário não quer que você leve a palavra do Senhor, aleluia, mas vamos pedir graça e força nos tempos que estamos vivendo, aleluia, e vamos transmitir a palavra do Senhor, aleluia, dizer que ainda Ele salva, aleluia, que Ele continua sendo o mesmo do passado, aleluia, quando você acha que você já não tem mais saída para teus problemas, aleluia, o Senhor é aquele que pode te dar a saída, é aquele que tem porta aberta para você, aleluia, já pediria a serva do Senhor, se ela preparou o louvor aí para os irmãos.

0: Aí foi o louvor, né, que a minha esposa tem passado aí para o irmão Neyner, irmã Geni, né? Que Deus abençoe o servo do Senhor no dia de amanhã, né? Desde hoje estamos aí, né, reunidos, certamente. Que Deus abençoe todos os nossos companheiros, Monteagudo do Baixo, Monteagudo do Alto, né, Comprida. Que Deus possa abençoar a todo por igual aqueles que estão em sintonia, né? Também aí minha cunhada, né? Leoni, o Mário, né? Todos nossos familiares, né? Se vamos nombrar, podemos deixar alguém fora, pero recebam a programação no dia de hoje, né? Nossa saudação, né? Que Deus possa abençoar aí também a irmã Irene, a irmã Hilda, né? Certamente estão em sintonia. É, são vários irmãos, né, que sempre estão aí escutando esta programação, que os irmãos sempre estão aí cantando ao vivo, né, sempre digo, nós não temos que sair este dom, né, este talento, pero que Deus abençoe, né, que saiam os irmãos que estão em sintonia, querem cantar um louvor, enviar para aí passar, né, irmão Marcelo, irmã Jaque, irmão Mateu, que se irmão Bela estão aí em sintonia, né, que Deus possa abençoar. Neste dia de hoje, né, já passaria a irmã Mariela, que vai estar aí passando, né, se tem alguma mensagem, e também o louvor que a irmã Jack pediu, né, para passar. A irmã já vai estar aí, né, passando a audiência. Que Deus continua abençoando as vossas vidas, né, aí na participação no programa no dia de hoje. Deus abençoe.
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2: 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Manda um hino dos dias dos pais aí. Para todos os pais. Estão na sintonia aqui com o vô e a vó. Tomando chimarrão.
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graças a Deus, né? Aí foi o louvor, né? Pedido, né? Precioso louvor, né? Hoje Deus quer dar um basta no seu sofrimento, né? E quer ver você cantar o hino de vitória, né? Que coisa boa, né? Quando nós podemos, né, escutar a voz do Senhor falar conosco e sentir esta liberdade, sentir este amparo de parte do Senhor, né? Que Deus abençoe todos os irmãos que estiveram se comunicando, né? Irmão Noel, toda a família, né? Também aí a minha netinha, né? A Ana Lia, né? Que estava aí pedindo, né, um louvor para o Dia dos Pais, né? Que estão escutando aí com seus avós, né? Irmão Carlos, irmã Neque, né? Recebam a programação no dia de hoje, né? Toda a nossa família, né? E que estão em sintonia, né? Escutando a programação no dia de hoje, né? Que possam ser fortalecidos através dos louvor, através da palavra. É, sabemos que Deus, como diz a palavra, Ele fala de diversas maneiras, né? Que Ele sabe e conhece, disse que antes de nós pensar ou falar, o Senhor sabe do que precisamos, né? Então é tão importante tu ter esta confiança, né, do Deus que nós servimos, que Ele todo momento, Ele está atento à nossa voz, ao nosso pedido, né? E à resposta, né, para a nossa oração, para o nosso clamor, porque o nosso Deus vive, né? E Ele reina para todos sempre, como diz a palavra, né? Que Deus neste dia de hoje venha fortalecer a nossos irmãos que estão aí escutando, muitos amigos, vizinhos, né? Que possam verdadeiramente cobrar força na pessoa de Jesus Cristo, né? Que Deus possa sempre estar amparando o seu servo na programação, né? Sempre estão aí, né? Irmão José, né? Irmão Marcelo, né? A família toda, né? Sempre estão aí fazendo, apresentando a programação, né? E sabemos que tudo isso, irmão, custa esforço, né? Se deslocar muitas vezes do lugar, né, para vir apresentar a programação, mas sabemos que se olhemos a palavra do Senhor, ela fala conosco, né, aquela palavra tão abençoada, né, quando Jesus, né, disse a seus discípulos, ide por todo mundo e predicar o evangelho, né, a toda criatura, aquele que crer, né, e se arrepender será salvo, e aquele que não crer será condenado, né? Então foi essa a palavra, a ordem, né, que o Mestre nos deixou, né, de anunciar as suas boas novas, né? E sabemos que então a palavra do Senhor é a efêmera renascer, como sempre digo, como dizia minha esposa, né? Quando nós estávamos muitas vezes apresentando a programação, né, muitas vezes parecia que não tinha, irmã Maria, assim, um fundamento, parecia que não tinha um porquê, né, mas ao transcorrer dos dias, né, dos momentos, nós recebíamos aquela notícia, né, que Deus tinha salvado, né, que Deus tinha sacado muitas vezes alguma dúvida, algum engano, né. Então a fé me renascer, irmãos, é um lugar que verdadeiramente se cumpre esta palavra, ir por todo mundo. Às vezes nós não temos essa possibilidade, né, que sabe ir em muitos lugares, levar a palavra do Senhor, os louvores, mas através da FM Renascer, né, muito longe vai esta sintonia, muitos lugares difíceis, que sabe onde ninguém não chega, a FM Renascer pode chegar e pode animar. Que Deus abençoe a todo aquele que está em sintonia no dia de hoje, né, que possa ser fortalecido, né, cobrar ânimo, cobrar força na pessoa de Jesus Cristo e continuar servindo ao Senhor, continuar fazendo o que o Mestre ordenou, né, que ide pregar o Evangelho. Então sabemos, irmão, que tem várias formas de nós predicar o Evangelho, né, nos dias que nós vivemos, né, muitas vezes me chama atenção, irmão, né, sobre predicar o Evangelho. É, nos dias que nós estamos vivendo, parece que está tão difícil, né, de predicar
o Evangelho do Senhor, mas eu te digo, que o Senhor nos dá graça, o Senhor nos dá sabedoria, para nós andar no meio de um povo, como diz a palavra do Senhor, de impuros lábios, um povo que está desenfrenado pelo mal, mas o Senhor nos dá sabedoria, nos dá graça para nós predicar o Evangelho. Que certo pode me dizer de que forma, irmão Dari, que eu vou predicar? É com o teu porte de vida, é a forma de tu viver, de tu andar, às vezes no meio de um povo, como tenho dito, em puro lábios, um povo que está desenfrenado, mas o Senhor te dá graça, que tu podes suportar, que está muitas vezes calar, aí tu já está predicando. Maria, não se infiltrar, como diz, no meio de um povo que às vezes estão aí fazendo desordem, e nós estamos aí servindo a Deus, muitas vezes que está calado, andando, mas o Senhor, Ele dá testemunha. Eu sempre digo, como dizia nesta semana para nossos irmãos, a semana de oração que nós estava, digo, muitas vezes estamos indo no caminho, e alguém olha para nós, e chega até nós e diz, você é um servo de Deus, tu é crente, tu serve a Deus, eu digo, não precisa que só nós estar comentando, mas o nosso porte de vida, ele dá um testemunho, que somos testemunha de Jesus, e para ser testemunha, eu sempre digo, devemos levar as marcas de Cristo. Aleluia. E hoje por hoje, irmãos, ninguém mais quer levar as marcas de Cristo. Ninguém quer sofrer pela causa do Maestro. Não se damos conta, muitas vezes, do sofrimento que Ele passou a uma morte de cruz, para nos dar o direito da salvação, nos dar o direito de hoje nós poder estar em frente a uma rádio, nos micrófonos, levando a palavra. Muitos que nós conheceram no passado, hoje, quiçá, o Senhor por nós, pela nossa vida, o Senhor fala com muitas pessoas, você que está aí num lodo, cenagoso, no mundo de pecado, de perdição, eu quero te dizer neste de meio-dia, que ai, uma porta aberta, que ai, uma misericórdia do Senhor para com a sua vida, que só o dia de amanhã, o passado, tu vai ser outra pessoa, tu vai estar aqui anunciando o Evangelho do Reino dos Céus, tu vai estar trazendo a palavra, os louvores, fazendo algo, em prol da obra do Senhor, recompensando que só um pouquinho daquilo que o Senhor tem feito por sua vida, por sua família, tudo são algo, que a palavra do Senhor nos traz tão claro neste de meio-dia, porque se recordamos, olhamos a palavra do Senhor, temos muito o que agradecer ao Senhor, porque disse uma palavra, irmão, tão especial, que não é para nós se olvidar de nenhum dos benefícios de Jeová. Será que Deus não fez algo por ti ou por tua família e tu tens se olvidado? Será que o Senhor não fez algo grande por ti e hoje tu se encontra parado, parece sem ter motivo? Te animo neste de meio-dia. Tome a tua cruz de cada dia, como disse Jesus, e siga-me. Procurar de voltar aos caminhos do Senhor, você que está distanciado, tem deixado, quiçá por um pouco de tempo, pelo momento, é dia de reconcílio, neste dia com o Senhor, quiçá chegar aí numa igreja mais próxima, uma congregação, onde estão predicando a palavra do Senhor, aonde estão os servos de Deus aí orando, apresentando muitas vezes o trabalho, eu te digo que tu possa chegar à casa do Senhor, aí tu vai receber palavras de vida, conselho, de parte do Senhor. Considerávamos nesta semana,
estava aí no caminho, irmãos, andando, né, e vi uma pessoa, irmãos, aí que saiu do seu acampamento, né, e olhando, o Senhor me dava testemunho, irmão, que era um espírito, né, que ia maltratando aquela pobre vida, né, e eu comecei a olhar e o Senhor começou a me mostrar algo. É, e em seguida, irmãos, pela misericórdia do Senhor, já se manifestou quem era aquela pessoa. É, então eu digo, irmão, vale a pena nós servir a Deus, vale a pena nós crer e confiar no Deus que nós servimos. É, em seguida, irmãos, aí em Alto Uruguai, está a irmã Adriana, o irmão que vai nossa saudação, que só estão ouvindo no dia de hoje, e essa pessoa atormentada por espírito, mas graças ao Senhor, irmão, que o Senhor deu uma direção para ele que chegasse até no lar do servo do Senhor, e ali ele chegou, irmão, em seguida eu cheguei, tivemos ali orando com ele, aconselhando, e eu considerando, irmãos, o que o Satanás faz para as pobres vidas, desatinada, irmão, que está pensando em tirar sua vida, que não havia mais solução, pero ali chegando, os servos do Senhor tiveram palavra, oraram, e Deus no momento, irmão, transformou aquela pobre vida, então eu te animo, companheiro, você que tem pouco, servir a Deus, aleluia. Neste meio dia de hoje eu te animo, tu é algo. Muitas vezes tu se encontra até um miserável, pobre coitado. Mas se tu tem Deus na tua vida, eu quero te dizer neste meio dia, em nome de Jeová, tu é algo precioso, tu é algo grande. Porque a palavra do Senhor nos diz, irmãos, aquele que tem Deus tem tudo. E aquele que não tem nada, e podemos ver, irmãos, que assim é verdade esta palavra. A pessoa às vezes tem capital, tem muito dinheiro, mas não tem Jesus, não tem nada, é um miserável, diz a palavra, é um desnudo na presença do Senhor. Neste meio dia eu falo com muitas pessoas, de posição, que estão nessa situação, não tendo nada, irmã Mariela, porque não tem paz, não tem alegria, não tem contentamento, que só olha para os costados, olha para os lados, tantas coisas, mas a vida, a alma, é um tormento, é uma aflição, há um procurando de tirar a própria vida, aleluia, mas neste dia eu quero te profetizar, desde a FM Renascer, que o Senhor vai dar um basta nessa tua vida miserável, esta vida que tu está levando, neste dia o Senhor quer dar um basta, Ele quer cambiar a tua situação, o teu modo de viver, o teu modo de pensar, o teu modo de atuar, Jesus entra e faz um câmbio, faz uma diferença. Que sabe para a sociedade, que sabe é impossível de ver este câmbio, mas para Jesus diz a palavra que tudo é possível ao que crer, e nós devemos de crer e confiar no Senhor. Eu sempre digo, assim como Ele nos tirou do mundo de error, do mundo de pecado, nos transformou, nos honrou, qual que sabe não era merecedor de hoje estar num lugar desse como estamos, mas as misericórdias do Senhor alcançou com a nossa vida, e assim o Senhor quer alcançar, meu amigo, meu irmão, com a sua vida, uma transformação, ter colocar confiança, para que tu possa verdadeiramente servir ao Senhor com alegria, com prazer, ter alegria em anunciar as boas novas de parte do Senhor, ser uma pessoa feliz, uma pessoa que realmente confia, que o nosso Deus é um Deus poderoso, é um Deus que cambeia a vida do homem, da mulher, aquele que quizá está sem paz, sem alegria,
sem esperança, que muitas vezes a vida é um tormento, parece que não há motivo para viver. Não, eu quero te dizer que a Bíblia nos diz que somos a imagem e semelhança do nosso Deus. Somos algo, irmão, verdadeiramente algo grande, pelas misericórdias do Senhor, que Deus abençoe neste meio dia de hoje. Começamos a falar, o Senhor começa a nos revelar mistério, o Senhor começa a nos levar em lar, em família, pelo Espírito Santo. Famílias, irmã Mariela, que nesse momento estão chorando a par do seu rádio, num desespero, numa agonia, que só perdeu tudo, aleluia. Mas o Senhor manda te dizer neste de meio-dia que há oportunidade para te recuperar novamente o que tu tem perdido, o que Satanás tem te tirado. O Senhor manda te dizer: confia no Senhor, porque aqueles que confiam em Jeová são como o monte de Sião, que não se abala, que não se move, vem o que vier, continua firme. Ai, neste de meio-dia eu te animo a confiar em Jeová, continuar firme, servindo ao Senhor, batalhando, E o Senhor vai te dar força, vai te dar graça, e tu vai ser uma pessoa feliz, quizá aqueles que olhavam para ti, aqueles que desejavam, quizá muitas vezes ver, tu numa situação precária, num lugar difícil, e eles vão ver que Jesus é o dono da vida. Jesus veio por todo, Jesus veio pelo pecador, disse a palavra, Jesus veio pelo borracho, pelo mendigo, quizá por aquele humilde que às vezes não tem muita aparência. Jesus veio por ti, isso é importante nós se darem conta que o Senhor falou tão claro na sua palavra, vende a mim e descansar, todos trabalhados, todos cargados, eu os farei descansar. Jesus mesmo falando, que era para vir a Ele, confiar nele, e Ele ia fazer tu descansar, como disse a palavra do Senhor: levar-me jugo sobre vós outro, e aprender de mim que sou manso e humilde de coração, e olharei descanso para vuestra alma. Palavras de Deus neste de meio-dia, palavra do céu para com a sua vida, que tu possa vir a Jesus e descansar, sentir verdadeiramente um descanso para a sua alma, para a sua vida, e ser uma pessoa feliz. Que Deus abençoe em continuação. Já vou estar passando com a serva do Senhor, que vai estar aí, que está dando leitura nos mensagens, algumas participações. Está tão bom este lugar, irmãos. Desde ontem, quando o Marcelo nos pedia, o Senhor nos comovia, irmãos. Tivemos aí a madrugada orando, clamando ao Senhor, porque sabemos, irmão, sempre digo, não viemos aqui, quizá, por costume, senão que nós viemos trazer um alimento, do céu para com as vossas vidas, viemos trazer uma palavra de ânimo, de vida, de conforto, porque um dia, como falava minha esposa, quando nós estávamos, irmão, em tribulação, quando nós estávamos em desespero, sem saída para os problemas, o Senhor teve alguém, que trouxe esse lugar e nos anunciou este evangelho, que havia uma oportunidade, que havia um lugar para nós descansar. E hoje nos toca a nós a levar a ti, que há um lugar de descanso. Jesus foi preparar morada, como li a palavra, e quando estiver preparada, Ele mesmo vem nos tomar para estar com Ele. São promessas de parte do Senhor. Que Deus abençoe já com a serva do Senhor.

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2: A paz do Senhor, irmã Mariela. Estou escutando a programação aí dos irmãos. Gostaria de escutar um hino cantado ao vivo para os irmãos, se for possível. Fanny Nardes.
0: Que Deus bendiga, hermano Fanny Nardes de Paraíso. Irmão Maurício de Almeida diz a paz do Senhor, irmão. Estamos na escuta. Deus abençoe, irmão Maurício de Almeida também, que está em audiência da programação. Deus bendiga e novamente com os hermanos condutores.
3: Aí tivemos escutando nossos irmãos que estão participando, né? Irmão Fernandes, que Deus abençoe, irmã Mantina, irmã Lili, né? Todos os irmãos e irmãs que estiveram se comunicando no dia de hoje, para nós é um prazer, uma alegria, né? De ouvir, né? Que verdadeiramente os irmãos estão em sintonia, né? Já vou dizer para a irmã já que passar esse louvor como o Marcelo esteve aí enviando, né? Que vai ao vivo para nossos irmãos aí que estão em sintonia no dia de hoje, e que recebam a programação para seus livros espirituais, né? Que Sal, irmão Mantina e irmã Lili vão nos ajudar aí também, né? Vão enviar um louvor ao vivo aí, irmão Mantina e irmã Lili, né? Para nos ajudar, né? A apresentar essa programação já. A irmã vai estar passando louvor e vai para toda a amada audiência. Deus abençoe o irmão Ramon Lopes, né? Irmã podia depois preparar aquele louvor como um Ramon esteve pedindo também, né? Vamos escutar os dois louvor que a mãe vai estar passando, irmão Marcelo, e depois vamos escutar o outro louvor que o irmão Ramon Lopes, servo de Deus, companheiro, né? E a todos nossos companheiros Monteagudo aí que recebam a programação no dia de hoje para seus levos espirituais.

louvor, que os irmãos estiveram pedindo, a serva do Senhor esteve passando, aleluia, meditando a letra do louvor, aleluia, falando com as nossas vidas. Então, isso é motivo de nós agradecer ao Senhor, aleluia, por tudo quanto o Senhor faz por nós, aleluia, muitas vezes clamemos ao Senhor, pedimos para o Senhor algo, e o Senhor sempre está atento para atender o nosso clamor. Também toda a programação de hoje vai para a irmã Liliana Louveira, onde se encontra também a sua mãe, a irmã Marli, serva do Senhor. Que Deus venha dar graça e força para elas continuar batalhando na obra do Senhor. Aleluia, sabemos.

que muitas vezes, quando temos trabalhando na obra do Senhor com esforço, aleluia, sabemos que o nosso adversário muitas vezes entra para nos entristecer, aleluia, para ver se desistimos, aleluia, da caminhada. Já posso agradecer a Deus porque grandes coisas o Senhor fez, aleluia, em nosso favor, em favor da nossa família, aleluia, quando estava em batalha, nós clamemos ao Senhor. Sabemos que o Senhor sempre tem nos atendido, então por esse motivo é que não podemos, aleluia, se envergonhar de testificar das bondades do Senhor com a nossa vida, com a vida da nossa família. Aleluia, sabemos que são grandes as obras que o Senhor tem feito em nosso favor. Que Deus venha abençoar também a minha filha aí, que está, certamente está ouvindo a programação, a irmã Jaque, o irmão Abel, aleluia, que estão servindo ao Senhor também, trabalhando na obra do Senhor. Que Deus possa dar graça e força também a minhas netas. O Senhor tem nos dado 4 netas. São motivo de nós agradecer ao Senhor por tudo quanto o Senhor tem feito. Há poucos dias estava aí a minha filha com a sua filhinha mais pequena, com a dificuldade, aleluia, cada 2 dias, muitas vezes no médico, e eu comecei a clamar ao Senhor. Eu digo: Senhor, nós te servimos, porque, Senhor, esta dificuldade, aleluia, e ali nós tínhamos um trabalho, ali onde estamos cuidando da congregação de vigília. Aleluia, naquela noite o Senhor obrou na vida da minha neta, está aí feliz. Aleluia, então por que que nós não podemos agradecer ao Senhor? Há muitas vezes, quem sabe, não tem aquela sabedoria para explanar a palavra, mas temos que agradecer a Jeová por o que Ele faz por nós. Também a irmãzinha Ana, que tem mandado mensagem no dia de hoje. Aleluia, irmã Franciele, muito tempo ali batalhando com dificuldade na saúde da sua filhinha. Muitas vezes ela mandava áudio, ela dizia: ore pela Ana, porque eu não sei o que está passando. É sempre com esta dificuldade de chorar, de se queixar, que tinha muita dor no lado da sua barriga. Aleluia, sabemos, irmão, que muitas vezes nós temos que confiar no Senhor. O Senhor deixou os médicos, mas quando nós servimos ao Senhor, nós temos que estar com a nossa confiança no Senhor. Ali um dia ela mandava um áudio, ela dizia: venham para cá, eu estou com bastante dificuldade na minha saúde. A Ana não dormiu a noite com dificuldade. E ali, irmãs, eu me encontrava também com bastante dificuldade na minha saúde, mas fui ali com o meu esposo. Chegando ali, estava também o irmão Jardel, a irmã Célia, estavam ali com eles. E ali, muitas vezes, irmãs, o inimigo quer que nós ficamos aplastados, aleluia, para que não haja, que o Senhor venha obrar em meias famílias. Ali, irmãos, quando fomos sair, a minha nora dizia: vamos orar. E ela estava bastante enferma, com bastante dificuldade, a Ana enferma. E o Senhor me dava para dizer para eles, e o inimigo dizia assim: mas você vai falar, olha, tem gente. E o Senhor me dava para dizer, segundo a fé, que eles colocassem a fé em ação. Aquela tarde, Deus ia dar um basta naquela dificuldade. Aleluia, ali ontem ela dizia para mim: desde o dia que vocês oraram e que você falou com nós, a Ana está liberta daquele mal. Então vimos, irmãs, que muitas vezes nós pagamos um preço. Aleluia, quando vamos fazer...

sua dificuldade. Aleluia, somente você dizer, eis-me aqui, Senhor. E muitas vezes nós temos que se despojar para fazer a obra do Senhor. Aleluia, mas o nosso adversário, ele está sempre aí para ver se nós entristece, se desanimemos nesta caminhada, aleluia, para ver, aleluia, nossa caída, mas que nós viemos todos os dias pedir graça ao Senhor e força, é para batalhar na obra do Senhor, aleluia. Estou com um pouco de dificuldade também, é de gripe, mas o Senhor tem me dado graça para chegar aqui neste lugar, aleluia. Quero dizer a serva do Senhor nesta de manhã, aleluia, que há vitória, minha serva, naquilo que você vem pedindo para o Senhor, irmã Mariela. A resposta do Senhor neste dia para você, diz o Senhor. Aleluia, não sei o que você vem pedindo, o que você está preocupada, mas o Senhor manda te dizer nesta

0: já não tem mais saída para você, mas neste dia o Senhor é a saída para teu problema. O Senhor é a saída para a tua dificuldade, aleluia, nesta manhã. Que Deus venha abençoar já este dia que o Senhor nos privilegiou de estar aqui, juntamente com a serva do Senhor, apresentando este trabalho dos servos do Senhor. Eu creio que há recompensa para cada um de nós que chegamos neste lugar para fazer a obra do Senhor. Aleluia, já passo com a serva do Senhor, se há mensagem, já está com meu esposo.
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2: 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É, aí foi as palavras que Deus alcançou a minha esposa, que esteve compartilhando, né, neste meio dia de hoje. E estamos felizes, irmão, estamos agradecidos a Deus, porque podemos ver que verdadeiramente o Senhor, neste de meio dia, Ele está interessado em nos dar vitória. Né? Sempre diga, a vitória é tua, é nossa vitória. Né? O povo que serve a Deus, somos um povo unido, e sabemos que quando Deus alcança a vitória, como falava minha esposa, a um da família, né, todos nós podemos glorificar a Deus, né, que Deus possa, neste meio dia de hoje, fortalecer a nossos irmãos, amigos, né, vizinhos que estão em sintonia, que possam ser fortalecidos através da palavra, os louvores. Que Deus abençoe a cada um dos nossos companheiros que estão aí em sintonia, que são muitos, não têm meios de se comunicar. Deus abençoe meus filhos, minhas netas, tudo por igual, nossos familiares que de longe estão aí, que certamente estão em sintonia, que possam ser bendecidos de parte do Senhor. Né? Também nossos pastores, os evangelistas, todo o grupo de obreiro, que Deus venha abençoar todos por igual, e já pediria a irmã que vai estar preparando mais louvores, que está pedido, neste meio-dia de hoje, vamos estar escutando louvores, que vocês possam aí meditar, sempre digo às vezes na letra do louvor, Deus abençoe o irmão Eusébio, toda a família, o irmão Eliseu, todos os companheiros, que sempre também estão apresentando as programação, louvando ao Senhor. Isso é importante, que Deus abençoe a continuar em frente, irmão Eusébio, levando a obra do Senhor. Seja em louvor, como tem aquele louvor que fala, seja em louvor, seja em palavra, em hecho, isso tudo é importante a não parar nessa caminhada, Lembrar de onde o Senhor nos sacou, e de onde o Senhor nos colocou. É uma honra, muitas vezes, para nós que só andávamos nesse mundo errante, pelas misericórdias o Senhor olhou para com a nossa vida, e certamente, irmã Mariela, que o Senhor com aquela mirada, Ele olhou para a nossa vida, e como poder, autoridades estão nas suas mãos, Ele certamente pensou, diz, eu vou tirar deste mundo, de contaminação e vou colocar nos meus caminhos, para marcar uma diferença. Aleluia. Por isso que eu digo, meus irmãos que estão em sintonia, Deus me dá para os irmãos, para a família, marcar uma diferença. Sempre diga, irmãos, que o homem, a mulher que serve a Deus, ele tem que ter uma diferença no mundo, ele tem que marcar uma diferença. Se olhemos a palavra do Senhor, que ela fala que nós somos luz deste mundo. Então eu sempre digo, no olhar para a nossa vida tem que haver uma diferença. E no dia que estamos vivendo está tão difícil, parece nós ver essa diferença. Mas que Deus venha abençoar nossos irmãos, nossas irmãs, todo aquele que está servindo ao Senhor, que o Senhor venha te fortalecer, no dia de hoje, venha te animar a tu ser uma pessoa feliz, uma pessoa vencedor, para vencer os obstáculos da vida, e marcar a diferença entre meio povo. Que Deus abençoe já, irmã Maria, ela vai estar aí passando louvor. Se começamos a falar, começamos a meditar, temos muito, o que falar, mas já vamos ouvir louvores nesse meio dia de hoje, já a irmã pode estar preparando dois louvores a pedido, que vai a toda a amada audiência que estão aí em sintonia no meio dia de hoje.
1: 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Diz a paz do Senhor, estamos na escuta em Barra do Guarita. Jaboticava, maravilhosa a programação. Deus abençoe, irmão Darlan, sua esposa, sua família. A paz do Senhor, irmão, diz, é o irmão Ervino da Barra Bonita. Pede um hino à igreja, está com saudade de ti. Deus abençoe o irmão Mário Machado. Se puder, esse hino ao vivo, diz. Deus abençoe, então, o irmão Ervino Pinto da Barra Bonita, que está aí ligadinho conosco. A paz do Senhor, diz, está de bendição no programa. 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

0: foi os louvor a pedido que a irmã Maria ela teve passando, já o horário passando depressa, mas temos agradecido a Deus por este momento que o Senhor concedeu de nós estar aqui. Toda a programação de hoje para a irmã Mabela, irmão Darcy aí de São Vicente. Muitas vezes nós ia lá no acampamento dos irmãos e se alegrava na presença do Senhor, mas cremos que uma hora dessa Deus vai privilegiar, dos irmãos virem até nosso acampamento, nós chegar aí, aqueles momentos que podemos estar na presença do Senhor, sabemos que fica como um marco na nossa vida quando nós podemos se alegrar na presença do Senhor. Também toda a programação de hoje para a irmã Mantina, a irmã Lili aí, que muitas vezes nós deixamos saudade, muito tempo trabalhamos junto neste lugar. Sabemos que os servos do Senhor estão aí também batalhando em favor da obra do Senhor. Também o irmão Ervino, que esteve mandando seu mensagem, que Deus abençoe a cada um dos irmãos. E também a programação de hoje para minha mãe, que talvez possa estar ouvindo aí no Brasil. Que Deus venha abençoar a cada um. E já somos gratos a Deus também pela vida do irmão Marcelo e irmã Jack, que nos privilegiaram no dia de hoje de estar aqui. Então, que os irmãos orem a nosso favor, que podemos ser companheiros um dos outros para trabalhar na vinha do Senhor. Sabemos que é o tempo de nós anunciar a palavra do Senhor, porque muitos estão em aflição, em desespero, como falava meu esposo, muitos, aleluia, sacam a sua vida e vão para o tormento, porque já acham que não há mais solução, mas eu digo, a solução está em Jesus. Que Deus abençoe, já deixando as últimas palavras para o irmão Dari, que vai estar falando, e já agradecendo os irmãos e muita oração dos ouvintes a nosso favor, que podemos batalhar na obra do Senhor no tempo que estamos vivendo, já com o irmão Dari.
1: Tem mais mensagem? Agradecemos a Deus, né, por este dia, esta programação, né, que uma vez mais o Senhor nos privilegiou, como falou minha esposa, né, parecia tão difícil, né, mas graças a Deus, né, que o Senhor nos deu graça, né, nos ajudou, né, a chegar, né, ao final desta programação. Deus abençoe a irmã Marcela, a irmã Jack, a irmã Braia, né, a irmã Braia certamente já está em casa, a irmã Brian, né, também meu filhinho Joaquim, certamente que já estão em casa, né, escutando a programação, né, estavam aí no colégio, na escola, pero que Deus abençoe a todos por igual, né, muitas vezes estão aí no colégio, né, até meio-dia, pero que Deus possa abençoar a todos por igual, nossos irmãos, né, irmão Darcy, irmão Darlan, né, que Deus abençoe, né, os servos do Senhor que estiver se comunicando conosco, né, e todos por igual, irmão, né, que Deus assim possa conceder a petição do vosso coração, como diz a palavra do Senhor, né, que é importante, né, o Senhor estar conosco nesta caminhada, né, que Deus abençoe a todos nossos companheiros, né, em Monte Agudo Alto, né, Monte Agudo Baixo, né, que às vezes passamos um par de dias sem nos reencontrar, pero desde aqui vai a nossa saudação, os irmãos quilômetro 18, né, irmão Luciano, que está em sintonia, irmão da 2 de abril, né, companheiros que sempre estão nos ajudando aí neste lugar, né, e a todos por igual, irmãos, né, que o Senhor venha a recompensar a cada um, né, como diz a Bíblia, segundo o esforço, né, de cada irmão, de cada irmã, e recompensa de parte do Senhor. Deus abençoe a irmã Mariela, que sempre está aí, né, estamos aí em casa sempre escutando, né, às vezes mandamos mensagem para a irmã Mariela, né, hoje chegamos ao vivo e a cores, né, Mariela, é, está o telefone aí no, é, da minha esposa, é, então hoje, né, o Senhor nos deu este privilégio de estar aqui, né, juntamente com a serva do Senhor, né, que Deus abençoe o irmão Ricardo, né, sempre estamos aí escutando o irmão Ricardo, né, uma bênção, irmão Ricardo, né, creio que do Guaraipo, né, é, que Deus abençoe o irmão Ricardo, que traz uma linda programação, aí, irmãos, já temos às vezes de manhã aí, né, sempre estamos escutando o servo do Senhor e todos os programadores, né, vai uma saudação também à família Bruciol, né? Irmão Dário, irmã Noeli, que sabe não estão em sintonia, né? Mas alguém vai estar aí, passa a nossa saudação, irmão Cláudio Bruxol, que sempre também está apresentando a programação, né? São muitos programadores, irmão, que aí, né, sempre estão trazendo a palavra. Eu digo, sai um, chega outro, né? E quando não estão, está aí a serva do Senhor passando louvor, também trazendo a palavra, né? Que Deus abençoe, irmã Mariela, né? Que sempre possa trazer a palavra, irmã Mariela, e nunca vai faltar palavra, alimento para o povo, porque o povo está sediento, irmã Mariela. Aleluia. Às vezes, quando quiser, não chega um programador, que a serva do Senhor possa desempenhar esse lugar, esse trabalho. Irmã Liliana, Deus abençoe, irmã Liliana. É, certamente que está em sintonia. É, serva do Senhor, muito batalhador, irmão, muito nos ajudou, irmã Mariela. Quando começamos os primeiros passos na Fema Renascer, foi uma irmã que nos ajudou muito, irmã Liliana. É, irmão Francisco, toda a família, é, foi onde nós começamos a divulgar a palavra do Senhor, começamos a praticar, né? E quando às vezes alguma inquietude, alguma perdida, a serva do Senhor sempre, né, cobria aquele espaço. Então tudo isso, né, como eu tenho dito, não se esquecemos dos benefícios, né, das bondades do Senhor com a nossa vida. Que Deus abençoe todos por igual. As horas têm chegado, é, vamos estar orando para despedir esse trabalho, é, e oração a nosso favor, e as que estão em sintonia, que o Senhor continua nos dando graça, nos dando força, e que podemos ser companheiro de nossos irmãos. Deus abençoe o Marcelo, irmão Jack, seu filhinho, é, que tiver esta confiança de nós, né, dar este privilégio, né, de uma vez mais estar na FM Renascer, levando esta programação ao aire, né, e que Deus possa abençoar a todos por igual, né, os colaboradores da FM Renascer, né, que o Senhor venha bendecir a cada um. E já oramos, né, para despedir esse trabalho, né, e que o Senhor possa nos guardar também nosso regresso, né. E assim, hoje à tarde, temos trabalho aí na Igreja Central, Monte Agudo Alto, com toda a companheirada. É, se Deus permite, em seguida estamos lá para junto nós trabalhar. Então, oramos. Você que está aí, quer orar junto conosco, é, coloca sua fé em ação e o Senhor vai te dar vitória neste de meio-dia. Altíssimo Deus e grande Pai, neste de meio-dia, Senhor, uma vez mais, estamos na sua presença, ó Pai, agradecendo a Ti, Senhor, por essas 2 horas de programação. Meu Deus, pelo alimento alcançado, Senhor, neste de meio-dia, pelas palavras reveladas, Pai, do Teu Espírito. Meu Deus, assim abençoa cada um, Pai, dar vitória, Senhor, aquele que está aí pedindo. Senhor, venha dar graça, Pai, a Teu servo, irmão José, Senhor, irmão Marcelo, né, toda a família, Pai, que estão apresentando as programações. Que o Senhor venha recompensar, Pai, a cada um do Teu servo. Pai amado, interceda, Pai, pela FM Renascer, pela irmã Mariela, Pai, que está nos controles, Senhor, no trabalho, na sua obra. Pai querido, assim nós te pedimos nesta tarde, guarda nosso regresso, nosso veículo. Pai querido, cubra-nos, Senhor, com tuas mãos poderosas. E assim, Pai, fica com a tua serva em continuação. Amém e amém. Quem se despede, é, até a próxima oportunidade, é o irmão Dari Machado, na paz do Senhor.

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Queridos irmãos, Deus abençoe a todos os nossos ouvintes da FM Renascer 91.3, da programação Voz Missionária. Quem tem o prazer de cumprimentar a todos os ouvintes, aqui é o presbítero, o missionário Estevão, desde Santa Ana Missiones, da Igreja Assembleia de Deus Missão do Paraná. Estamos aqui com alegria, levando a palavra do Senhor para a tua vida, para teu coração, a todos os nossos ouvintes que estão aí do outro lado, sintonizando a FM Renascer 91.3 e esta programação que está disposta a levar a palavra do Senhor às vidas, aos corações. Eu quero compartilhar aqui um texto da palavra do Senhor para a tua meditação e depois já eu vou pedir para a irmã Mariela estar rodando um louvor, né, depois desta da leitura da palavra, Mariela estará rodando o louvor, e depois do louvor eu quero compartilhar algo deste texto da palavra do Senhor que nós vamos estar dando leitura agora neste momento. É lá no livro de Mateus, no capítulo de número 5 e o verso de número 16 da palavra do Senhor, o texto que Deus tem colocado no meu coração. Depois do louvor nós vamos estar falando algo ao respeito deste texto da palavra do Senhor. Livro de Mateus, capítulo 5, verso de número 16, diz assim: assim alumbre vós, vós, é, vós é, perdão, perdão, irmãos, livro de Mateus, capítulo de número 5, verso 16, diz: assim resplandeça a vossa luz diante dos homens, para que veja as vossas boas obras e glorifique a vosso Pai que está no céu. Outro texto que eu quero compartilhar com a audiência é no livro de Tiago, capítulo de número 2 e o verso de número 17. Assim também, diz assim Tiago 2,17, assim também a fé, se não tiver obras, é morta em si mesma. Depois aí do louvor, a irmã Mariela estará rodando na programação da FM Renascer. Nós vamos estar compartilhando algo deste texto da palavra do Senhor. A irmã Mariela já pode estar rodando o louvor. Em seguida, nós vamos estar compartilhando algo que o Senhor me tem direcionado através destes dois textos da palavra do Senhor. Que Deus abençoe a tua vida. Irmã Mariela, pode estar rodando o louvor.

após o louvor e voltando à palavra que nós tivemos dando leitura na abertura desta programação, no livro de Mateus, no capítulo 5, onde o Senhor Jesus ele vai falar uma palavra poderosa. Ele vai falar e diz o que nós tivemos leído, né? Assim resplandeça a vossa luz diante dos homens. Nós hoje, amados ouvintes, nós vivemos em um mundo cheio de necessidades espirituais, emocionais, materiais. Como filhos de Deus, não fomos chamados apenas para falar de Cristo, apenas de falar do Evangelho do Senhor Jesus, mas também para refletir a Cristo através da nossa maneira de viver, através da nossa maneira de ser. Uma fé verdadeira é vista através das ações. Nós, neste mundo que nós estamos vivendo, nós fomos chamados, como diz assim este texto do livro de Mateus, capítulo 5, verso 16. Assim resplandeça a vossa luz diante dos homens. E nós vivemos em tempo onde a sociedade, onde o povo, ele fica olhando as obras dos cristãos, as obras daqueles que predicam o evangelho da paz, o evangelho do Senhor Jesus Cristo. E vivemos neste tempo de não somente predicar o evangelho, mas estamos no tempo de demonstrar o evangelho através das nossas ações. Na minha vida, tem e deve refletir a palavra do Senhor nas minhas ações, na minha maneira de viver, no meu amor, naquilo que eu vou fazer, deve refletir a palavra do Senhor na nossa vida. A luz de Cristo, ela deve ser visível. A luz de Cristo, ela deve e tem que ser visível na minha vida. Jesus, o que ele disse no texto que nós temos lido? Assim resplandeça a vossa luz. Jesus estava falando que em nós tem que resplandecer a luz. E quem é a luz? É Cristo. Então, o que Jesus estava dizendo para os discípulos e para o povo que estavam ali reunidos? A luz é Cristo. E ele está dizendo no texto: assim resplandeça a vossa luz. E quem é a nossa luz? É Cristo. Então, Jesus Cristo estava dizendo: assim resplandeça em vocês as minhas ações. Jesus estava falando assim para os discípulos: resplandeça em vocês a minha vida. Jesus estava dizendo: vocês são representantes do Evangelho, vocês são representantes daquilo que eu estou falando para vocês. Vocês são representantes daquilo que eu estou fazendo aqui e vocês vão continuar esta obra. Então Jesus estava dizendo em palavras simples para os discípulos, para o povo, estava dizendo: vocês olhem o que eu estou fazendo, porque vocês precisarão fazer também para ganhar almas para o reino do céu. E nós olhando esta palavra, assim resplandeça a vossa luz. Mas quando nós olhar o contexto do que Jesus estava falando para nós, nós vamos dizer assim: que difícil o que Jesus está pedindo aqui, porque nós temos que olhar a Ele e tomar as ações do Senhor Jesus e fazer o Evangelho com amor e com alegria. Mas quando nós olhar as ações de Jesus, quando nós olhar o que Jesus fez pela humanidade, quando nós olhar o que ele fez diante do povo, quando o povo passava por dificuldade, quando o povo passava por momentos difíceis, quando Jesus tomava uma atitude em derramar o amor de Cristo sobre a humanidade, nós olhamos e dizemos: quão difícil é cumprir com esta palavra que Jesus está dizendo: assim resplandeça a vossa.

luz. Jesus estava dizendo que nós devemos representar, né? Vamos falar desta palavra, ação, né? É uma palavra de encorajamento, é uma palavra de coragem, é uma palavra de que nós temos que tomar ação, tomar corajamento, fazer o que é necessário. Jesus, ele não ficava somente no lugar olhando o que ia acontecer. Ele não ficava somente dentro do templo esperando o povo vir ouvir a palavra que Jesus tinha. Não. Ele ia de um lugar ao outro, de uma aldeia à outra, de um povo ao outro, pregando o evangelho, vendo e conhecendo a necessidade do povo e levando a palavra de salvação. Ele ia fazer uma visita, ele ia fazer uma oração, ele ia levar o sustento para muitos, porque quando Jesus chegava e encontrava uma multidão que estava para ouvir a palavra dele, sentado no deserto, sem ter alimentação para comer, Jesus olha e diz: dá-lhes de comer. Dá-lhes de comer a este povo. Porque Jesus, mesmo Jesus estando cansado, ele não podia ver o sofrimento do povo. Mesmo Jesus sentado ao monte para querer descansar, se o povo chegava com necessidade, ele estando cansado, o povo chegava trazendo os doentes, trazendo as pessoas possessas para Jesus, mesmo Jesus tendo apartado-se ao monte para descansar, ele dava a cura a essas pessoas, ele dava assistência a essa pessoa, ele dava um aconselhamento para essa pessoa. Jesus preocupava pelo povo, ele tinha amor próprio a ele, sim, mas ele tinha a preocupação pelo povo, ele estava preocupado mais com o povo. Hoje nós estamos num tempo de status social, estamos vivendo tempo onde muitas vezes as pessoas estão preocupadas consigo mesmo e deixam de se preocupar com pregar o evangelho com ação. Com ação, como Jesus está dizendo, resplandeça em vocês a luz, resplandeça a vossa luz diante de quem? Diante dos homens. A palavra está dizendo, é clara, está dizendo que resplandeça a nossa luz, seja Cristo, resplandeça em nós, diante das pessoas, diante do povo. Deixamos nós de preocupar com o status social, do que vão dizer de mim, do que vão falar de mim, do que vão pensar de mim. Não, esqueça isso. Pensa numa humanidade que está perecendo, pensa num povo que está desfalecendo, pensa numa humanidade que está indo rumo ao inferno, e nós fomos colocados nesta face da terra para representar com ação o amor de Cristo na nossa vida. Esse é o teu chamado, este é o meu chamado, este é o chamado da Igreja de Cristo. Representar com ação aquilo que Cristo fez na minha e na tua vida. É tempo de nós despertar como igreja. É tempo de despertar, de acordar como ministro da palavra. É tempo de levantar com ação pelas almas perdidas, pelo povo que perece sem salvação, e mostrar uma fé verdadeira, mostrar uma fé que produz ação, mostrar uma fé sincera e verdadeira, e esta fé que produz ação, né? Esta fé que tem ação. Nós vamos olhar a passagem do bom samaritano, nós vamos olhar o sacerdote, ele cruz, o levita, ele cruz, mas o bom samaritano, ele tinha ação. Ele não cruza de largo, ele vai ter ação, ele vai fazer algo. A fé verdadeira, meu irmão, meu ouvinte, ela produz ação. Tiago ensina que uma fé sem obra, o texto que nós temos leído, ensina que uma fé sem obra, ela é morta. Não tem serventia nenhuma. Não adianta eu dizer, eu vou na igreja. Não adianta dizer, eu vou no culto de ensino. Eu vou no culto do sábado. Eu vou no culto de domingo, eu vou no jejum, eu vou na oração, mas se eu não amo o meu próximo,
Se eu não amar o meu próximo, a minha fé é morta, porque a minha fé não tem ação. A fé é morta, a palavra diz, não sou eu que estou falando, é a palavra de Deus que está falando. A fé verdadeira, ela produz ação. E Tiago ensina isso. A fé genuína, ela se move. A fé genuína, ela serve. A fé genuína, ela compartilha. A fé genuína, ela tem compaixão pelas almas. Não sou um salvo por obra, mas as obras em nós, ela produz obras que honra a Deus. As obras em nós, ela vai produzir, vai adorar a Deus através das nossas obras. Através das nossas obras, nós vamos honrar o nosso Deus. Ele está olhando. A palavra de Deus diz que Ele está olhando, Ele está buscando verdadeiros adoradores. E é tempo, igreja. É tempo, ouvinte, de mostrar o resplendor do amor de Cristo em nossa vida. É tempo de mostrar o resplendor de este amor genuíno e verdadeiro. Nós fomos chamados para derramar este amor sobre as almas, sobre as pessoas. Que hoje você possa despertar. Que hoje você possa despertar. Que hoje você possa olhar e ver a necessidade e tomar uma ação. Não somos salvos somente com nós estar somente sentado, ouvindo a palavra, mas senão resplandecendo o amor de Cristo na nossa vida. Deus hoje eles nos chama para ser uma igreja que brilha, uma igreja que serve. Que a nossa fé não fique apenas nas palavras. Que a nossa fé hoje não fique somente nas minhas palavras. Mas que se manifeste através do amor, através da compaixão e através do serviço na obra do Senhor. Tem que ser demonstrado o amor de Cristo na minha vida. O amor de Cristo, ele deve ser derramado sobre esta humanidade que está caminhando rumo ao inferno. O nosso amor, o amor do Senhor deve ser derramado sobre esta humanidade que perece sem salvação. Tem povo a ser alcançado, tem pessoas encadenadas que têm que ser destruído as muralhas e as cadeias que aprisiona. E hoje a igreja foi colocada para combatir contra as hostes espirituais. Paulo ensina, não temos luta contra sangue nem carne, mas temos contra principado, contra os potestades. Vamos levantar para guerrear em contra do inimigo. Para arrancar as almas do inferno, pregando o evangelho que Cristo salva, que Cristo liberta, que Cristo transforma, e demonstrando o amor de Cristo através da nossa ação, através do nosso amor, através daquilo que nós fazemos, demonstrar que verdadeiramente nós estamos interessados, que verdadeiramente eu estou preocupado com salvar as almas para o reino de Cristo. Mostrar através das nossas obras que eu estou preocupado em resgatar as almas perdidas que estão nas mãos de Satanás. Eu quero estar orando contigo nesta manhã, nesta tarde. Quero estar orando que você venha refletir nesta palavra. Palavra que Deus tem concedido no meu coração. Que você venha meditar nela. Que você venha esquadrinhar esta palavra. E que você venha viver nesta luz, né, resplandecendo esta luz do Senhor Jesus na tua vida. Chega perto do teu receptor, vamos estar orando. Pai, estamos na tua presença. Obrigado, Deus, por esta oportunidade. Obrigado, Senhor, por este privilégio de transmitir a tua palavra através desta programação, através da FM Renascer 91.3, esta programação Voz Missionária. Pai, eu peço a bênção sobre esta pessoa que está ouvindo esta programação. Eu peço a tua bênção, Senhor, sobre esta pessoa que, quem sabe, disse, Senhor, hoje eu quero acionar a minha fé. Quem sabe esta pessoa que está dizendo, eu quero mostrar com as minhas obras
que eu estou preocupado em salvá-los. Pai, visita esta pessoa que, quem sabe, ouviu esta palavra e está fazendo propósito contigo lá dentro da sua casa. Visita esta família, visita essa casa, visite, Senhor, este lar e derrame das tuas bênçãos, Senhor. Que tudo venha a ser transformado, que tudo venha a ser cambiado, Senhor, e o teu Espírito Santo venha entrar nesta vida, nesta pessoa, Senhor, fazendo obras maravilhosas. Abençoa, Senhor, é o que eu te peço, em nome de Jesus. Amém e amém. Deus abençoa a tua vida. Damos graças ao Senhor por esta oportunidade de transmitir a palavra do Senhor. Que Deus venha abençoar a tua vida. Já a irmã Mariela pode estar rodando o louvor aí, para o nível espiritual de cada um dos irmãos. Se a irmã Mariela ter participações, a irmã Mariela pode estar dando a conhecer as participações também aí na FM Renascer. E vamos formar. Já em seguida, voltamos aí nesta programação, depois deste maravilhoso louvor, que a irmã Mariela estará rodando nesta programação. Continuando.

0: Continuamos aqui na programação, estamos tendo um pouco de dificuldade para fazer aí a programação, porque temos que fazer através de áudio, a internet não está andando aí ao 100%, aí na emissora, mas damos continuidade nesta maravilhosa programação, que Deus venha abençoar a cada um dos nossos irmãos que estão participando na FM Renascer 91.3, que Deus abençoe a cada um dos nossos irmãos que estão aí ligadinho na FM Renascer 91.3, que Deus venha abençoar. O irmão Valdomiro já esteve entrando em contato com nós, mandando a sua mensagem. Irmão Valdomiro, que Deus venha abençoar a sua vida, a sua família. Está na escuta da programação, já está participando aqui, mandando a sua mensagem aqui na FM Renascer. Deus venha abençoar a sua vida, a sua casa, a sua família, irmão Valdomiro. Que Deus venha abençoar. Irmão Valdomiro é contribuinte, cooperador aqui, colabora com esta programação, com a programação da FM Renascer, a programação Voz Missionária, nos ajuda a fazer a obra do Senhor com alegria. Estivemos através da contribuição dos nossos irmãos, estivemos fazendo um trabalho maravilhoso aqui em Santa Ana, uma campanha evangelística, onde nós, desde o início aí da tarde, às 3 horas da tarde, arrancando a campanha, nós já disponibilizamos um espaço para a clínica da alma na entrada já do pátio da igreja. É aí onde teve pessoas orando pelas pessoas que precisavam de oração. Tivemos aí aconselhando as pessoas através da palavra do Senhor, orando por cada um. Também tivemos um espaço aí disponível para corte de cabelo, para todas as idades, para toda a família. Foi bênção também. Tivemos aí um espaço de assistência básica, médica, né? Assistência médica, onde as pessoas se acercavam, aí chegavam a receber essa assistência. Também tivemos um espaço aí onde as maestras da Escola Bíblica Dominical tiveram trabalhando com as crianças, muitas crianças reunidas. Também tivemos aí distribuição de roupa, calçado, aqui no pátio da igreja, ao ar livre, onde muitas crianças, muitas famílias, aproximadamente mais, um aproximado 120 pessoas que nós pudemos aí contar, reunido no pátio da igreja aqui, né, na dependência fora da igreja, no pátio, e foi uma bênção aí, foi distribuído uma grande quantidade de roupa, calçado, para as famílias aí com necessidade, e as famílias chegaram, aproximadamente uns 70% a 80% das pessoas presentes são pessoas que não estão congregando, não estão numa igreja, né, servindo a Deus. Então, foi um trabalho maravilhoso, foi um trabalho para semear a palavra do Senhor nos corações. E para finalizar a tarde, nós fizemos uma campanha, né, um trabalho evangelístico, onde estivemos louvando a Deus, adorando a Deus, cantando louvores. E finalizando com a mensagem poderosa da palavra do Senhor. A consequência já de um mês de evangelismo, fazendo dentro de Santa Ana, visitando bairros, lugares e convidando para esta campanha, muitas pessoas têm chegado a esta campanha e, ao finalizar, pessoas fizeram propósito com Deus, aceitaram Jesus, reconciliaram e foi uma bênção de Deus, né, para completar esta festa espiritual. E no final de tudo, nós compartimos um lanche com todos os presentes, todos os que estiveram junto à campanha, mais de 120 pessoas. Compartimos aí um lanche com eles e foi de bênção, foi de grande bênção mesmo. Por isso eu quero animar você que está trabalhando nesta obra missionária, que você está contribuindo nesta obra missionária, está sendo de bênção. O teu trabalho, a tua contribuição está sendo um investimento para ganhar alma. O teu trabalho de contribuir não está sendo um investimento para a conquista de alma aqui em Santa Ana. Então, que Deus venha abençoar a tua vida, Deus venha abençoar a tua casa e a tua família. E sepa que você está sendo um missionário na obra do Senhor, contribuindo e ajudando para ganhar almas para o reino do céu, né? E estamos aí, trabalhando na reforma da igreja também. Durante esta semana, nós fomos abençoados através da igreja de Curitiba, né? Que nos tem abençoado aí para a reforma da nossa igreja. Queremos deixar o agradecimento a Deus também. Estamos aí com a necessidade já de uma construção do novo templo. Deus está abençoando e você faz parte disso. Você faz parte disso. Porque o número de pessoas ganhadas, você nos ajuda através da oração, através da sua contribuição. Você está ajudando nós a ganhar almas para o reino do céu. Que Deus venha abençoar a tua vida. E vamos continuar por mais, porque eu sei que Deus é fiel para cumprir as promessas que Ele tem feito sobre cada um de nós. Que Deus venha abençoar, irmão Valdomiro, né, que esteve entrando em contato. Que contribuinte nesta programação, irmã Sara Cornélio, também receba esta programação, irmã Sara, para teu elevo espiritual. A irmã Iracema de Quadro, irmã Iracema, receba também esta programação para teu elevo espiritual. Irmã Iracema de Tucunduva, irmã Iracema também, são contribuinte, né? Eu estou lendo os nomes dos contribuintes daqui da programação, que nos abençoa a levar, nos ajuda a levar esta programação para mais família, para mais pessoas. A irmã Maria Caballero de Bento Gonzalez, Deus venha abençoar, irmã Maria Caballero também. Receba toda esta programação para teu elevo espiritual. Também, irmão Miro, irmã Maiara, venha receber, irmão Miro, esta programação para teu elevo espiritual. Irmão Miro, irmã Maiara, foram os primeiros contribuintes desde que nós arrancamos com a programação. Quando eu disse, irmão Miro, eu vou fazer uma programação, e ele disse, eu vou ser teu contribuinte nessa programação. Então, Deus venha abençoar, irmão Miro, irmã Maiara, que Deus venha derramar das bênçãos do Senhor sobre a sua vida, né? E eles nos ajudam na programação, também nos ajudam nos trabalhos que nós fazemos aqui em Santa Ana. Então, que receba toda esta programação para teu elevo espiritual. Também aqui, irmã Jocely, filha do irmão Nilton, Deus venha abençoar. A irmã Jocely, a família do irmão Nilton aí, receba toda esta programação para o elevo espiritual de vocês aí, que Deus venha derramar das bênçãos do Senhor sobre a vida de vocês. Que Deus abençoe a irmã Mariela, não sei se tem participações na programação, se tem mensagem, a irmã Mariela pode dar a conhecer as participações que nós temos na FM Renascer.
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0: Continuamos aqui na programação. Deus abençoe nossos irmãos que estão participando e mandando a sua mensagem a todos nossos irmãos por igual aí que estão participando na programação. Receba este programa para teu elevo espiritual. Diz assim a mensagem: a paz do Senhor Jesus Cristo, sobrinho e primo Estevam. Estamos escutando seu programa. Somos aqui de Lajeado, panelinha de Dr. Maurício Cardoso, Rio Grande do Sul. Tudo de bom para os irmãos. Deus abençoe vocês sempre. Abraço, felicidades, diaconisa, irmã Maria Terezinha Gomes, e diaconisa, irmã Erna do Santo Gomes, e diácono, irmão Daniel Gomes. Deus abençoe. Aí esta família maravilhosa que está na escuta da programação da FM Renascer 91.3. Que Deus derrame das bênçãos divinas sobre a tua vida, sobre a tua casa, sobre cada um dos nossos irmãos aí que estão na escuta e participando nesta programação. Receba toda esta programação para teu elevo espiritual. A cada um dos nossos irmãos que sempre estão aí nos ajudando nesta programação, que Deus venha abençoar a tua vida, a tua casa, a tua família, todos nossos irmãos por igual. Que Deus venha abençoar de uma maneira muito, mas muito especial. E sepa que cada ajuda, cada oração tua nos ajuda a fazer a obra do Senhor aqui em Santa Ana com alegria, levando a palavra do Senhor aos lares, às famílias, aos hogares. Mas nós temos chegado aí ao término desta programação e já queremos aí estar orando contigo, orando com a tua vida, e que Deus venha abençoar a tua casa, abençoar a tua família, a cada um dos nossos irmãos aí que estão na escuta, que Deus venha derramar das bênçãos sobre cada um. Temos chegado ao término, assim que chega perto do teu receptor, e vamos estar orando junto. Pai, estamos na tua presença, agradecido a ti por esta oportunidade de levar a tua palavra, de transmitir a tua palavra, Senhor. Venha abençoar esta emissora, venha abençoar os ouvintes da FM Renascer. A cada um que nos ajuda, Senhor, levar a tua palavra, a cada um que nos ajuda a fazer a tua obra com alegria, Pai, abençoa todos nossos irmãos, Senhor. Venha derramar das bênçãos divinas sobre esta vida, sobre esta casa, sobre esta família, sobre este contribuinte, sobre esta pessoa, Senhor, que tem o coração na tua obra, Senhor. Venha abençoar e abrir as portas de bênção sobre esta casa, sobre esta família, Senhor. Venha abençoar esta programação, Senhor. Venha abençoar a cada um dos nossos irmãos, em nome de Jesus. Amém e amém. Que Deus abençoe a tua vida. Que Deus venha derramar das bênçãos do Senhor sobre a tua vida. Volta a nos sintonizar. Na próxima sexta-feira, se Deus assim permite, nós vamos estar aqui levando a palavra do Senhor para teu lar, na tua vida, na tua família. Que Deus abençoe a tua vida e fica na paz do Senhor Jesus.

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Quero cumprimentar a todos nessa tarde com a paz do Senhor Jesus Cristo. Agradecemos a Deus por mais uma programação em busca da dracma perdida. Aqui quem vos fala é a irmã Inês, da cidade Santa Rosa, Rio Grande do Sul.

para transmitir aquilo que o Espírito Santo tocou, falou ao meu coração. Eu quero estar orando com todos nesse momento, vamos estar orando. Eleva teu pensamento junto a Deus, eleva teu pensamento para o céu. Aleluia, vamos orar. Coloca diante de Deus, diante do trono do Pai. Tudo, é tudo mesmo. Deus, ele é tudo. Nós não somos nada, mas Deus, ele é tudo. Senhor Deus, Pai, querido amado Espírito Santo, ô Jesus querido, eu te louvo, eu te adoro nessa tarde, por essa semana que passou, pelos livramentos, Senhor. Eu te louvo, Pai querido, pelo teu amor pelas nossas vidas. Eu te louvo pelas tuas misericórdias que se renovaram a cada manhã. Senhor, eu te louvo por este mês de junho, Senhor querido, pela primeira programação deste novo mês que se inicia, Senhor. Pai, eu te louvo, Senhor, pelo querido amado Espírito Santo que está dentro de nós, que fala conosco. Eu te louvo, Pai, pela tua palavra que é fiel e verdadeira, Senhor. Eu te louvo pela paz, pela alegria, Senhor, pela saúde. Eu te louvo pela minha família, pela vida do meu esposo, dos meus filhos, das minhas noras, do meu pai. Senhor, eu te louvo pelo teu cuidado, Senhor Jesus querido, porque tu é bom, tu é fiel, tu é justo, Senhor. Eu peço perdão dos meus pecados, das minhas misérias, do meu orgulho, da minha soberba. Ah, Senhor, aquilo que eu poderia ter feito e eu não fiz, aquilo que eu fiz, eu peço perdão para o Senhor, aquilo que entristeceu o Espírito Santo, aquilo que entristeceu ao meu Jesus, aquilo que entristeceu o nosso Pai eterno, me perdoa, me lava no teu sangue, me purifica com o teu sangue, Pai. Olha para cada ouvinte que está ouvindo, Senhor, cada um que está orando, que está levando seus pensamentos diante do trono da glória, cada mulher, cada irmã, Senhor, que está fazendo o seu serviço, Senhor, e está orando, Pai, está lavando a sua louça, está fazendo pão, está lavando roupa, está limpando a sua casa, Senhor. São muitas donas de casa que ouvem a programação da Rádio Renascer, Paizinho. Meu Deus, vá de encontro, Pai, porque tu ouve a oração, Senhor. Quando lavamos a louça, quando limpamos a nossa casa, quando lavamos roupa, Pai. Ah, Senhor, o Senhor está conosco, 24 horas por dia, os seus olhos estão olhando para todos os moradores dessa terra. Oh, Senhor querido, olha, Senhor amado, contempla as necessidades, os problemas, dificuldades, as dores, as angústias, Pai, essas enfermidades, Pai, que está vindo aí, tenha misericórdia, Pai, guarda nós, blinda nós com teu sangue, Senhor amado, blinda nós, guarda nossa casa, guarda nosso esposo, nossos filhos, os netos dos irmãos, Senhor, guarda as crianças nas creches, Senhor, no colégio, guarda, Senhor, tenha misericórdia, tenha compaixão, Senhor. Eu clamo a um Deus vivo, a um Deus que tem olhos e vê, a um Deus que tem ouvidos e ouve, a um Deus que tem boca e fala. Ah, Senhor, eu te louvo por tudo que tu tem feito, Pai, meu Deus, pela liberdade que nós temos de te adorar, de buscar, de falar contigo. Visita aí dentro do presídio, Senhor. Tem o radinho ligado, Senhor amado, que está aí dentro dessa cela, Pai. Olha para eles neste momento. Eu sei que as tuas misericórdias alcançou essas vidas. Olha, Senhor querido, meu Deus, Pai, aí dentro dos hospitais, dos asilos, dos orfanatos, Paizinho, em tantos lugares, a Rádio Renascer vai, Senhor, ela vai aonde nós não vamos, Pai. A minha voz chega aonde a minha mente humana não pode nem imaginar, Senhor. Lá nas colônias, na Argentina, aqui no Brasil, Pai. Pai, no Paraguai, no Uruguai, na Bolívia, no Chile, Deus de poder, Pai, vai tão longe, Senhor querido, alcança cada um com a tua misericórdia, com a tua salvação, com a tua cura.
cura, Pai amado, porque o poder é teu, Senhor. Somos apenas vaso nas tuas mãos, mas o agir é teu, Senhor. E eu te louvo pela tua bondade, eu te louvo pelo teu amor pelas nossas vidas, Senhor. Eu te louvo, Senhor querido, meu Deus, por mais esta programação. Abençoa a irmã Thalia, Pai. Toma a tua filha nas tuas mãos, que está aí do outro rádio, do Rio Uruguai, Senhor querido, mexendo nos botões. Pai amado, toma toda a família dela, eu não conheço, mas o Senhor conhece. Abençoa a irmã Marielle, que esteve pela manhã, abençoa a tua filha, Pai amado, abençoa a Rádio Renascer, Senhor querido, venha dar vitória para a Rádio Renascer, meu Pai. Venha que essa rádio possa alcançar muitas vidas, que através dessa rádio vidas venham ser restauradas, vidas venham se converter a ti, vidas venham ser curadas, Pai querido. Curadas, libertas do jugo do inimigo, Pai, que toda afronta demoníaca satânica caia por terra, que toda força maléfica caia por terra, Pai, desmancha agora toda obra do diabo, pelo poder do teu nome, pelo poder do teu sangue, Senhor. Abençoa a programação, toma minha mente, Espírito Santo, toma minha mente. Espírito Santo sabe quem está ouvindo. Me usa na palavra, me usa como tu queres. Eis-me aqui, faça a tua vontade, o teu querer. É que eu peço e agradeço, em nome de Jesus. Amém. Graças a Deus por esse momento de oração. Aleluia. Eu quero estar lendo uma palavra que eu estava orando pela madrugada e a gente ora, pede para Deus uma direção, pede para Deus, pede para o Espírito Santo mostra, porque o Espírito Santo, ele sabe quem está ouvindo a programação. Eu não sei, eu não tenho a mínima ideia, a não ser as pessoas na hora da, antes do programa, elas já me mandam mensagem e na hora que eu peço para tocar o louvor, elas me chamam também, eu não sei, fora isso eu não sei. Mas o Espírito Santo, ele sabe quem está ouvindo a programação. E daí ele nos orienta. Era 1 hora da tarde, agora às 13 horas da tarde, eu dizia, meu Deus, eu tinha escolhido já 3 palavras, e não era aquilo, sabe? E daí eu abri lá, em Lamentações de Jeremias. Aleluia, glória a Deus, uma palavra. Nós vamos falar hoje sobre as misericórdias do Senhor. Glórias a Deus. Quem foi Jeremias? Jeremias, aleluia, ele foi um profeta que sofreu muito por causa do povo de Israel, né? Mas ele nos escreveu 2 livros, né? Tem Jeremias e Lamentações de Jeremias. E é lindo esse livro, ele é maravilhoso. Ele era um profeta na mais pura dor e sofrimento, expressa em palavras. Jeremias foi um profeta, escritor, que não disfarçou as suas angústias, desilusões, desesperos e aflições, aleluia, né? Ao caminhar pelas ruínas do templo edificado por Salomão e por sua amada cidade de Jerusalém, cruelmente destruída pelos caldeus, o profeta comungou da mesma dor, do mesmo sofrimento e da mesma amargura do seu povo. Aleluia. Muitas vezes nós queremos disfarçar, queremos fingir aquilo que não estamos sentindo, mas aqui Jeremias não. Jeremias não, né? Então eu quero ler ali Lamentações de Jeremias, o 3. Aleluia, glória a Deus, que nos diz assim. Eu vou ler alguns versículos pulado, que o 13 e o 15, que diz assim: faltou-me, fartou-me, fartou-me de amargura, saciou-me de absinto. Agora o 17: e afastaste da minha paz a minha alma, esqueci-me do bem. Então disse eu: já pereceu a minha força, como também a minha esperança no Senhor. O 19: lembra-te da minha aflição e do meu pranto, do absinto e do fel. Minha alma certamente se lembra e se abate dentro de mim. Disso me recordarei no meu coração, por isso tenho esperança. O 22: as misericórdias do Senhor são a causa de não sermos consumidos, porque as suas misericórdias não têm fim. Novas são cada manhã,
Grande é a tua fidelidade. A minha porção é o Senhor, diz a minha alma. Portanto, esperarei nele. Glória a Deus, aleluia, Jesus. Em quem você tem esperado? No pastor da tua igreja, nas irmãs do círculo de oração, no teu esposo, na tua esposa, na tua mãe, no teu pai? Não. Nós temos que esperar em Deus. Nós temos que esperar somente nele. Aleluia. Fartou-me de amargura e saciou-me de absinto. Aleluia. Muitas vezes nós guardamos a amargura, tudo nós guardamos no nosso coração, e daí se torna amargurada a nossa alma. Aleluia, glória a Deus. Torna-se totalmente amargurada. E é errado, irmã? Não, não é errado. Nós somos seres humanos, nós se amarguramos, choramos, sofremos. Jeremias sofreu, se amargurou por ver o povo destruído. Quantas mães estão amarguradas porque seus filhos estão nas drogas, estão na prostituição, não querem, se desviaram dos caminhos do Senhor, aonde foram ensinados na presença do Senhor a caminhar com Jesus, aí ficaram de maior de idade e saíram da presença. Quantas mães choram com amargura na alma pelos seus filhos, pelo seu esposo que está nas drogas, pelo seu esposo que está no vício do álcool. Aleluia, glória a Deus. Aleluia. E assim estava Jeremias. Ele estava amargurado, ele estava acabado. Aleluia. Uma dor, aleluia, tremenda, mas ele não disfarçou. Ele estava desiludido, desesperado e aflito. Aleluia, Jesus querido. Oh, glórias a Deus. E ele era mal compreendido pelo seu próprio povo. Mas aqui eu falo com você nessa tarde. Quantas vezes você é mal entendido, compreendido? Mal compreendido pelo esposo, pelos filhos, pela igreja que você congrega, pelas irmãs do círculo de oração. Às vezes nós queremos falar algo e a pessoa entende totalmente o contrário do que nós queremos falar. Aleluia. Jeremias também. Ele falava, ele profetizava contra o povo e o povo não entendia, se revoltava contra ele. Quando nós pregamos a verdade, como a Bíblia fala, é Bíblia, é Bíblia. Não é história da carochinha, não é eu acho, eu penso que é assim, não. Tem que ter amparo bíblico. Aleluia, glória a Deus. E muitas vezes não somos entendido, compreendido. Mas isso todos os profetas passaram, o próprio Jesus passou quando ele andou aqui na terra. Aleluia, que dirá nós, seres humanos falhos, fracos, cheio de defeito, aleluia. Glória a Deus, aleluia. E aqui, Deus quer lembrar, aqui, ó, lembra-te da minha aflição e do meu pranto, aleluia. Você tem chorado, você tem se desesperado, aleluia. Glória a Deus. Oh, bendito é o nome do Senhor, santo és, ó Pai, por coisas aonde a tua alma não consegue descansar, por coisas, por pessoas, aleluia, coisas, as coisas que dessa terra é nós para usar e vai ficar aqui, mas pessoas não, pessoas nós temos que amar e ter misericórdia e ter compaixão. E a misericórdia do Senhor, aleluia, as pessoas não têm mais misericórdia. Nos dias de hoje, no ano de 2026, hoje é 5 de junho do ano 2026, nós vivemos um tempo aonde as pessoas são amantes de si mesma, aonde elas pensam só no seu umbigo. É difícil, é difícil. Aleluia, é bem difícil as pessoas hoje sentir misericórdia da outra. Ah, o problema é dela, não quero saber. Eu vou na igreja, tá bom, eu vou, venho, não quero saber de ninguém, não quero saber do problema do outro. Ah, eu vou me incomodar, não quero saber. Bem assim, é bem assim mesmo. Oh, Jesus querido, aleluia. Mas Ana também chorou de amargura de alma.
E quando ela se amargurou de alma, Deus deu vitória para ela. Querida irmã, querido irmão, que você está chorando com amargura de alma, Deus vai responder, Deus vai enviar a resposta. Aleluia, glória a Deus, aleluia, bendito é o nome do Senhor. Afastou-me a paz da minha alma. Quantas pessoas? Aqui Jeremias estava desse jeito que eu li, por causa do povo de Israel, por causa da rebeldia, da desobediência. Aleluia. Mas o Espírito Santo me mostra que tem muitas pessoas que não têm mais paz na sua alma. Não sente paz, aleluia, porque a paz só vem de Jesus. Não, o mundo não tem paz, o mundo jaz no maligno, aleluia. O próprio Jesus disse: a minha paz vos dou, não vou lá dou como o mundo a dá, aleluia. O mundo não tem paz, o mundo tem inveja, ciúmes, contenda, discussão, aleluia. Olha o que as obras da carne faz, aleluia. Oh, bendito é o nome do Senhor, oh, glórias a Deus, aleluia. Esqueci-me do bem. Quantas vezes você murmura? Você não olha para o bem que Deus tem feito para você, aleluia. Você murmura. Oh, bendito é o nome do Senhor. E Deus não está na murmuração. Aqui ele estava lamentando. É, isso aqui é lamentações, é um lamento de Jeremias. Ele estava lamentando como ele estava. Aleluia. Aí ele diz assim, ó: então disse eu, já pereceu a minha força. Quantos estão me ouvindo nessa tarde que não tem mais força, não tem mais ânimo, não tem mais, a graça se foi. Estão prostrados, estão cabisbaixo por causa das lutas, da dificuldade, de tantas coisas. Aleluia! Mas olha o que a parte B do versículo diz. Como também a minha esperança no Senhor. Aleluia. A esperança dele já tinha acabado. Ele não conseguia mais, aleluia. Ele não conseguia mais, aleluia. Então disse eu, já pereceu a minha força, como também a minha esperança no Senhor. Quantas vezes falamos desta maneira?

pode dizer, querida irmã, é impossível viver toda a palavra, sim, para o ser humano é impossível, aleluia, mas nós temos que tentar todos os dias, aleluia, tentar todos os dias viver a palavra. Quantos estão apostatados, quantos apostasiaram, aleluia, e é o tempo do fim, aleluia, oh, aleluia, oh, bendito é o nome do Senhor. Lembra-te da minha aflição ou do meu pranto. A minha alma certamente se lembra e se abate dentro de mim. Quanta alma está abatida. Aleluia. E você lembra lá do passado. Aleluia. Não. Você tem que olhar para o futuro, para o alvo, que é Cristo. É dele que vem o teu socorro. O teu socorro não vai vir do passado, passado, já disse passado, já era, não volta nunca mais. Quantas pessoas estão amarguradas por causa do passado? Quantas pessoas vivem só no passado? Ah, eu acho engraçado, né? Quando as pessoas vão pregar, eu escutei muito, ah, mas outrora eu fazia isso, eu fazia aquilo, Deus me usava aqui, Deus... E por que não usa mais? A culpa é de Deus? É de Jesus? É do Espírito Santo? Não, a culpa é nossa. Porque deixamos de orar como devemos, deixamos de santificar, deixamos de ler a Bíblia, aleluia, temos tempo para todas as coisas, menos tempo para Deus, aleluia, levantamos já pensando em tantas coisas, não lembramos de agradecer a Deus. Senhor, obrigado pelo fôlego de vida, Espírito Santo, obrigado por esse dia, me acompanha nesse dia, Espírito Santo, me dá direção aonde eu for. Não fizemos isso. Aleluia, saímos já atropelando o dia, e daqui um pouco se irritamos com o cachorro, com o gato, com o vizinho, com não sei mais quem, aleluia. Ficamos irado, brabo, aleluia, já pecamos, aleluia, oh, bendito é o nome do Senhor, Deus tenha misericórdia, aleluia, bendito é o nome, Deus que tenha misericórdia das almas que estão abatidas nessa tarde. Que tem o hino da harpa, diz, por que te abates a minha alma? E por que te perturba dentro de mim? Aleluia. Oh, Jesus, disso me recordarei no meu coração, por isso tenho esperança. A nossa esperança vem do Senhor. A nossa esperança vem de Jesus. A nossa esperança vem da palavra do Senhor Jesus, aleluia. É dele. Olha o que ele fala no 22, as misericórdias do Senhor são a causa de não sermos consumidos, porque as suas misericórdias não têm fim. A do ser humano tem, tem. Ah, se alguém faz uma coisa, né, ele vai me pagar, né? É assim, o ser humano é assim, fica brabo, irado, não perdoa. Não vai morar no céu também. Oh, Jesus querido, Deus tenha misericórdia. A misericórdia dele se renovou essa manhã. Por isso que você está ouvindo essa programação. Por isso que eu estou aqui falando no rádio essa tarde. Aleluia. Por isso que eu estou transmitindo esta palavra que o Espírito Santo me deu. Aleluia. Para transmitir para você. Palavra de esperança, palavra de misericórdia. Aleluia. Para te lembrar que Jeremias passou coisas muito piores do que você, do que eu. Aleluia. Pega a Bíblia que tem na tua casa e leia a Lamentações de Jeremias. Leia o Jeremias. Aleluia, o livro de Jeremias. Você vai entender tanta coisa. Aí você vai olhar e dizer assim, Senhor, tenha compaixão, me perdoa, Deus. Eu não sofro nenhuma unhinha que Jeremias sofreu. Aleluia, e não sofremos mesmo. Se você quiser evangelizar, você pega um monte de folhetinho e vai aí na praça da tua cidade, onde você está, no ponto de ônibus, lá no presídio, lá no hospital, aleluia, você vai evangelizar. Aleluia, lá você vai evangelizar. Nós temos liberdade, as misericórdias, aleluia. As misericórdias do Senhor, elas são eternas. Oh, Jesus querido. Oh, Deus da glória. Deus, Ele é poderoso. Aleluia. As misericórdias do Senhor nunca se esgota.
As misericórdias

do Senhor jamais acabarão quando as pessoas nos magoam, nos ferem. Aleluia! Nós não queremos nem olhar mais para a pessoa. Nós ficamos irado, brabo, amargurado, revoltado, não queremos perdoar, aleluia. Ainda bem que o Senhor Jesus não é assim. Quanta coisa errada nós fizemos hoje pela manhã, de levantar e dar a primícia do Senhor, do nosso dia, tirar nem que seja 5 minutinhos para agradecer a Deus pelo dia, aleluia. De pegar um versículo da Bíblia, um manazinho, e ler o dia inteiro, ficar meditando o dia inteiro. Aleluia! Oh, Jesus, as misericórdias do Senhor não têm prazo de validade. Aleluia! Elas jamais acabarão. Você peca, nós pecamos, pecamos, pecamos, e nós dobramos nosso joelho. Senhor, só que pecado tem nome, tá? Pecado tem nome, não adianta chegar diante. Ai, Jesus, perdoa meus pecados. Pecado tem nome, mentira, falsidade, roubo, engano, tanta coisa, que eu não vou falar agora. Aleluia, tem nome, tem que dobrar teu joelhinho e dizer, ó, Senhor, errei de novo, pequei de novo, meu Deus, eu não queria pecar, errei de novo nesse erro, no mesmo erro. E as misericórdias, o sangue de Jesus te purifica de todos os pecados. E as misericórdias do Senhor se renovam. Mas nós não temos misericórdia daquele mendigo lá na rua. Aleluia! Daquela prostituta. Oh, Deus, daquele irmãozinho velhinho lá que está abandonado, que mora longe, que mora lá no barro, que às vezes não tem condições de ir no mercado, supermercado, comprar um quilinho de alimento e levar lá. Não, eu vou embarrar meu carro. Ah, isso é o pastor que tem que fazer, o problema é dele, o obreiro que se vira. Não, é você, é eu e é você. Aleluia, é nós que temos que socorrer os domésticos da fé. Não é só os domésticos da fé, nós temos que dar para todos, dar para todo que te pedir, a Bíblia fala. Aleluia, glória a Deus. Não importa se é um drogado, não importa se é uma prostituta, não importa se é um mendigo, não importa, aleluia, não interessa. Mas nós somos tão orgulhosos, tão soberbo, tão santo. Deus tem misericórdia, aleluia. Oh, bendito é o nome do Senhor. E aqui ele fala, as misericórdias do Senhor são a causa de não sermos consumidos. Eu e você não somos consumidos, não é porque nós somos bonitinhos, não é porque nós somos bonzinhos, não é porque nós congregamos na igreja A, B, C, não me interessa. Ai, porque nós somos santão, não interessa. As misericórdias do Senhor são a causa de não sermos consumidos. Porque nós somos pecadores, nós somos miseráveis, nós somos orgulhosos, nós queremos ser mais que o outro. Aleluia, nós queremos estar na mídia, que todo mundo veja, que todo mundo... Ai, eu tô aqui, ó, oh, aleluia. Ai, ai, como eu canto, ai, como eu prego, ai, como isso, aleluia. Deus tenha misericórdia, Deus tenha compaixão, Senhor, das nossas vidas, Pai. Arrabasta, ramanai, irrabasta, rianda, rabaconda, ramasta, rianda, ramanai. Aleluia, glória a Deus, arranca a soberba do nosso coração, Pai, arranca a vaidade do nosso coração, arranca o orgulho do nosso coração. Nós somos miseráveis, Pai, somos miseráveis, aleluia, é somente a Tua misericórdia que nós não fomos consumidos até agora, aleluia, nós não somos nada, nós somos pó dessa terra, e para o pó nós vamos voltar, aleluia, ramastirikanda ramanai, Deus de poder, aleluia, glória a Deus, aleluia, se não fossem as misericórdias hoje do Senhor, quanta gente teria morrido já, e aonde iria a alma de repente, né, lá pro inferno, achando que ia morar no céu,
Aleluia, glória a Deus. No Salmo 103, 17, aleluia, é dito assim: a misericórdia do Senhor é de eternidade a eternidade sobre aqueles que o temem, e a sua justiça sobre os filhos dos filhos. Aleluia, oh glória a Deus. Se eu tiver misericórdia do meu próximo, se eu tiver compaixão do meu próximo, aleluia, Deus vai ter misericórdia e compaixão dos meus filhos, dos teus filhos, Ele vai. Mas às vezes nós estamos tanto, temos uma mesa farta, aleluia, uma mesa regalada de tudo, aleluia. E nós sabemos que na nossa congregação, aleluia, onde você congrega aí, é para você também. Tem aquela irmãzinha que de repente não tem, mas você não está nem aí, você tendo, tá bom, você não lembra de levar nem que seja uma dúzia de ovo para ela comer. É. Nem que seja uma mandioca, um aipim, como diz aí em Novo Hamburgo, né, irmã Kika? Aleluia, glória a Deus. Oh, Jesus querido, porque nós não temos misericórdia. Nós temos que pedir a misericórdia nas nossas vidas. Aleluia. E olha que coisa linda. Novas são cada manhã. O que, que é novas? É nova, é novo, é novo, é novo. Cada manhã. O quê? A misericórdia. Grande é a tua fidelidade. Deus, Ele é fiel. Aleluia. Nós pecamos. Às vezes nós somos que nem os filhos rebeldes para Deus. Aleluia. Somos igual filhos rebeldes para Deus. Aleluia. Não queremos obedecer, às vezes nós somos uns cabritos, aleluia, não somos ovelha, aleluia. Ai, irmã, que palavra dura, mas é para acordar, a palavra tem que nos confrontar, a palavra tem que tirar a lepra que está na minha e na tua vida, aleluia. Tem que haver mudança, o verdadeiro evangelho, ele transforma a vida. E é de dentro para fora, não adianta botar uma saia comprida, não adianta eu ter o cabelo lá no pé, não adianta, e aqui dentro meu coração está podre, aleluia. Eu ser murmurenta, eu falar mal de todo mundo, eu murmurar de todo mundo, eu querer ser melhor que todo mundo, não adianta, eu vou para o inferno. Eu tenho que me... A palavra, a verdadeira palavra, ela nos muda primeiro por dentro, depois o exterior. É de dentro para fora, aleluia. Na aparência, podemos ser bem lindinho. E dentro, sepulcro caiado, aleluia. Oh, Jesus querido, Deus tenha misericórdia em nós. Oh, Jesus amado. Mas vamos ouvir um louvor, aleluia. Eu ia pedir antes para a Thalia e acabei me passando. Aleluia. Eu gostaria de ouvir o louvor, irmã Thalia. O louvor. Tu me sondas. O louvor Aliança canta o Marcos Aurélio. E depois Lágrimas no Altar com Marquinhos Góes. Tá bom, irmã Thalia? Faz favor. Louvor, tu me sondas. Daí a irmã coloca. Presta atenção neste louvor. Amém? Volto logo após.

Graças a Deus. Estamos falando da misericórdia do Senhor, né? E a misericórdia do Senhor, ela cancela o nosso castigo. Ela cancela o nosso castigo. O plano amoroso de Deus para a humanidade, revelando a sua infinita misericórdia para com todos nós, ao enviar seu Filho amado Jesus Cristo para morrer por todos os homens. Por isso que eu falo, ninguém é melhor que ninguém. Jesus ama a prostituta, ele ama a alma, ele não ama o pecado, vou deixar bem claro, ele não ama o pecado, ele ama a alma. Aleluia, de todo é resumido pelo que é dito neste texto sagrado, né? As misericórdias do Senhor são a causa de não sermos consumidos, porque as suas misericórdias não têm fim. Novas são cada manhã. Grande é a tua fidelidade, aleluia. Grande é a fidelidade do Senhor, Deus, aleluia, que amou essa humanidade. Aleluia. Deus, ele é maravilhoso. Ele é poderoso. Oh, Jesus querido. Oh, Deus de poder, eu sinto a graça do Senhor. Oh, Jesus querido, Deus, ele é tão lindo, ele é poderoso, ele é amoroso. O Senhor, ele espera para ter misericórdia de nós e por isso será exaltado para sempre. Porque o Senhor é um Deus maravilhoso. E a palavra do Senhor diz: bem-aventurado todos que esperam nele. De repente você diz: irmã, eu não sei qual é as tuas angústias, as tuas aflições, os teus problemas. Eu não sei mesmo. Eu não tenho nem ideia, aleluia. Mas Deus, ele está vendo. Mas as misericórdias do Senhor, aleluia, se renovou essa manhã. A palavra dele fala. Então, creia. Creia nas misericórdias do Senhor. Creia, aleluia. Oh, Jesus querido. E ele perdoa nossos pecados. Aleluia. E ele nos deu mais uma chance. Hoje é um dia que o Senhor nos deu mais uma chance. Mais uma chance de vida. Quantos partiram desta terra sem a salvação? Oh, aleluia. Glórias a Deus. O amor do Senhor não tem fim. As misericórdias dele são dele é inesgotáveis. Eu não tenho palavras para dizer o tamanho da misericórdia de Deus. Não tem fim, elas se renovam todas as manhãs. Quantos anos você tem? Então, todos esses anos as misericórdias do Senhor se renovou na tua vida. Aleluia, e ele te alcançou com a misericórdia, com a bênção. Aleluia, por quê? Porque nós somos bonzinhos, porque nós oramos mais, porque nós jejuamos mais, porque nós vamos mais na igreja, porque nós louvamos mais. Não. Isso é Deus na nossa vida. É Deus. É o amor dele. É o amor dele. Mesmo nós não merecendo, aleluia, o amor dele se renova. As misericórdias é o amor de Deus por nossas vidas. E nós temos que ter a misericórdia com o nosso próximo, com aquele nosso vizinho. Com aquela criança no colégio que às vezes é maltratada. Aleluia. Mas nós não queremos saber, nós não queremos se envolver, nós não queremos ajudar. Às vezes somos mesquinhos, orgulhosos. Somos sim, isso está dentro do ser humano. O ser humano é soberbo, está dentro dele. Aquele que diz que não é soberbo já tá sendo soberbo, só não dizer isso. Isso está dentro do ser humano, a soberba, o orgulho. Está dentro de nós. E só aos pés de Jesus. Isso sai de nós, que o Senhor afasta isso das nossas vidas. Aleluia. Oh, Senhor amado, Deus, ele é maravilhoso. Estar orando nesse momento, vamos orar. Aleluia, eu agradeço a Deus. Aleluia, quero falar aqui. Aleluia, glória a Deus. As irmãs de Tucunduva, que Deus abençoa, tá? Provavelmente a irmã assista na audiência. Aleluia, glória a Deus, a Maiara de Tiradentes, o esposo dela, os filhos, aleluia, a irmã que lá do Novo Hamburgo, Porto Alegre, na Argentina,
Em 25 de maio, os irmãos de 25 de maio, vai minha saudação. A irmã Cibele, ali de 3 de maio, glória a Deus, aleluia. Ah, bendito é o nome do Senhor. A irmã Cíntia de Panambi, a irmã Isabel da Argentina, a irmã Isabela, a irmã Maria de Giruá, a irmã Eloí, a irmã Eva, a irmã Eloara e família, sempre está na audiência, a irmã Ivone, irmão Ivo, glória a Deus, que Deus abençoe a todos, oh glória a Deus, aleluia, aleluia, glória a Deus, é domingo, tem culto na Igreja de Restauração de Giruá. Rua Santa Rosa, número 747, bairro Santa Fé, Giruá, glória a Deus, vai ter um culto abençoado a partir das 19h30. Venha adorar a Deus, venha orar conosco, venha participar de um culto, aleluia. Venha me conhecer, você que não me conhece ainda, aleluia. Glória a Deus. Olha meu abraço para a mãe Lidiane de Tucunduva, que sempre está na audiência. Oh, Jesus querido, Deus bendito para todas as irmãs, para todos os irmãos que estão ouvindo a rádio Renascer. Oh, glória a Deus. Que Deus venha abençoar vocês. Aleluia. Não deixe de ir na igreja, não deixe de cultuar a Deus, fazer visita, levar um folhetinho, visitar aquela pessoa que está enferma, que está doente, fazer uma sopinha, levar. Aleluia. Faz parte também. Faz parte, aleluia, glória a Deus, visitar os necessitados. A verdadeira religião, sabe qual é? Está na Bíblia? É visitar os órfãos e as viúvas nas suas necessidades. Essa verdadeira religião que está, é a única religião que está na Bíblia. A única. Se a verdadeira religião é esta. Oh, glória a Deus. Visita alguém, não deixa de visitar alguém, não deixa de orar com alguém. Pede para o Espírito Santo revelar o teu coração, aquele irmão, aquela irmã, aquele jovem. Aquele adolescente, aleluia, que às vezes está orando. Ai, Senhor, envia alguém para orar, mas é para orar. Chega na casa alguém, oh, paz, Senhor, eu vim orar com você. Ai, é coisa gostosa, é tão bom. Faz parte, aleluia, nós temos que ter comunhão um com os outros. E o sangue de Jesus nos purifica de todo pecado. Vamos estar orando, aleluia. Senhor Deus, Pai, eu te louvo por essa programação em busca da dracma perdida, Pai. Eu te agradeço, Senhor, pela tua palavra. Eu te agradeço pelas tuas misericórdias que se renovaram esta manhã. Pai amado, Pai querido, Pai santo, aleluia. Tu és tão maravilhoso. Eu te amo, Jesus. Eu te amo, Espírito Santo. Eu te amo, Deus da glória, Rei dos reis, Senhor dos senhores. Porque tu é bom, porque tu é fiel, tu é justo, tu entende, tu compreende. Eu coloco diante de ti esse ouvinte neste momento, meu Pai. Eu coloco diante dele, Senhor Jesus querido. Venha dar vitória para ele, Pai. Venha pelejar por ele, Senhor, das suas angústias, suas aflições. Limpa, arranca toda amargura, arranca toda opressão, toda depressão, todo cochicho do diabo na sua mente, nos seus pensamentos, vai queimando agora, Senhor Jesus, vai dissipando todas as trevas, aniquila agora, em nome de Jesus Cristo, este lar, esta casa, esta família, esta vida que chora, essa vida que pede socorro, essa vida que diz que não tem mais solução, mas tem solução sim. A última palavra do Senhor Jesus, aleluia, glória a Deus, vai repreendendo o mal, vai repreendendo. Demônio da morte, demônio assassino, demônio sanguinário, repreende toda a pedofilia, Pai querido, que tem atormentado nossas crianças, Pai, nesses últimos anos, Pai, repreende aqueles vestidos, Pai, de ovelha, mas são lobos devoradores, guarda nossas crianças, meu Deus, guarda, estende a tua mão de poder, esconde no teu sangue, Pai querido, age com a tua justiça, Senhor querido, meu Deus, age com a tua justiça, porque tudo está patente diante dos teus olhos, Senhor da glória, aleluia.
Aramastriandara bakanda ramanai, irabastri mikonda ramastrianda rabastri mikonda ramanai, destrói as trevas, Pai. Ah, Senhor, todo tambor que tocar à meia-noite nas encruzilhadas, na cachoeira, na mata virgem, no lodo, no cemitério, que seja desfeito pelo poder do teu nome, Jesus Cristo. Esse nome tem poder nos céus e na terra, está embaixo da terra. Vai destruindo todo o mal, todo o intento do diabo, toda a ferramenta preparada. Vai dissipando agora para destruir vidas, Pai, para destruir lares, Senhor, famílias, para destruir, Pai querido, crianças, jovens, Pai, destrói as drogas, fecha os pontos de tráfico de droga, age com a tua justiça, Pai. Salva o traficante, Pai, salva ele tem uma alma que é preciosa para ti. Salva o macumbeiro, feiticeiro, alcoólatra, salva as vidas, Pai amado, as vidas custaram o teu sangue naquela cruz do Calvário, e o Senhor não tem prazer nem na morte do ímpio, mas o Senhor quer que todos cheguem ao arrependimento. Pai amado, entra aí dentro agora desse asilo, desse presídio, desse orfanato, aí dentro desse hospital, onde as vidas estão orando neste momento, clamando, pedindo. Senhor, é o Senhor que sara, é o Senhor que cura, toca nessa vida, do alto da cabeça, planta dos pés. Queima toda a enfermidade agora, Pai. Queima todo o vírus, Pai, toda a febre, todo o vírus, Pai, de gripe, Pai querido. Vai queimando, Senhor, vai queimando, guarda nossos anciões, Pai, que são debilitados na sua saúde. Senhor, guarda eles, dá saúde para eles, dá saúde para eles, restaura a saúde do meu irmão, da minha irmã, desse ouvinte. Queima agora, Pai, as enfermidades pelo poder do teu nome, vai queimando agora, toca, toca, toca, toca com fogo do teu Espírito Santo, toca com fogo da glória, Ramastrianda Ramanai, toca Espírito Santo, vai tocando nesse ouvinte, vai renovando, renova, renova a fé, acrescenta a fé, queima a incredulidade, sai Espírito incredulidade, sai Espírito incredulidade, recebe saúde, recebe fé nessa tarde, as misericórdias do Senhor te renovou na tua vida, por isso que tu está aí ouvindo.

ungido, vai queimando, vai queimando. Abre porta de trabalho, Senhor. Abre portas de vitória, Pai, caminhos de bênção, Senhor amado. Ah, Senhor, toma conta deste lar, desta casa, desta família. Traz os pródigos de volta. Coloca uma ansiedade no coração deles. Espírito Santo, convence o filho pródigo a voltar. Espírito Santo, inquieta ele, leva eles para o arrependimento, que eles venham se arrepender dos seus pecados, das suas misérias, das suas iniquidades. Eles venham reconhecer que eles não são nada, e se eles partirem dessa terra hoje, eles irão para o inferno, Senhor, aonde há uma eternidade, aonde o fogo não apague, nem o bicho morre. Meu Deus, tem misericórdia das almas. Usa a tua igreja, usa a minha vida, usa esse irmão, essa irmã, esse ouvinte, para ganhar almas para o teu reino da glória. Ajuda-nos a arrancar as almas das garras do diabo, Pai querido. Ai, dai-nos amor, dai-nos misericórdia, dai-nos compaixão pelas vidas que perecem, aleluia. Dai-nos uma estratégia de guerra. Nós estamos numa guerra, e a nossa guerra é contra os demônios, é contra os principados, é contra as potestades nas regiões celestiais, Pai. Vai queimando agora, Senhor, vai aniquilando agora, Pai, toda a fortaleza na mente, todo pensamento maligno, satânico, toda seta inflamada na mente desse jovem que tem levado ele para a prostituição, que tem levado ele para os jogos das redes sociais, Pai. Repreende a rebeldia das crianças, Pai. Queime esse espírito de Chumirim, de Cosme e Damião, Pai, que é pago toda segunda-feira. Meu Deus, queima, Pai querido. Dá autoridade para este pai, para esta mãe. Dá autoridade, Senhor querido, meu Deus, Paizinho amado, Pai da glória. Vai desmanchando agora todo o projeto do diabo contra este lar, essa casa, contra esse moço, contra esta moça, Pai. Vai queimando agora, Jesus, queima, queima com o fogo da glória, vai queimando agora. Sai, Satanás, sai desta vida, demônio, tu que foi pago, sai desta vida, sai, sai em nome de Jesus. Pega tua bagagem e volta para o abismo, onde é o teu lugar. Vai saindo agora, vai desmanchando agora todo mal que foi pago, invocado, todo demônio que foi pago, invocado, é aniquilado agora. É aniquilado agora no mundo espiritual. Essa vida pertence a Jesus. Essa vida foi comprada, lavada e remida no sangue do Cordeiro. Sai agora, Satanás. Sai agora dessa mente perversa. Sai agora, eu te dou uma ordem, tu tem que obedecer. Não resista, demônio, bate em retirada. Usa da autoridade, irmão, minha irmã. Usa da autoridade, ergue as tuas mãos dentro da tua casa e repreende o mal, repreende a enfermidade. Oh, Deus já te deu poder, queima agora. Aleluia, abre a tua boca abençoada e repreende o mal, repreende as trevas, repreende as enfermidades, aleluia. Aramastrianda, riba, labaconda, ramanai. Cobre, Senhor, essa peça, esse quarto com o teu sangue, cobre com o teu sangue os travesseiros, cobre com o teu sangue, Pai, aleluia, toda depressão, toda perturbação da noite, Pai, ó Jesus, que venha ser desfeito, que haja paz, que haja alegria, que haja união, que haja misericórdia, Pai, porque nós te adoramos, nós te louvamos, nós cremos em ti. Nós cremos no poder da tua palavra. A tua palavra é verdadeira, é fiel. A tua palavra, Pai querido, a tua palavra nos disse que as tuas misericórdias se renovaram nessa manhã. Se as tuas misericórdias se renovaram nessa manhã, Senhor, é porque ainda, aleluia, há esperança. É porque ainda o projeto de Deus está em pé na tua vida. Aleluia, mesmo que você olhe com os teus olhos e não vê mais isso. Esperança é mentira do diabo, aleluia, o projeto de Deus para a tua vida ainda está em pé, por isso que as misericórdias dele se renovou esta manhã, aleluia, agradeça a Deus, ora, louve, aleluia, ore, não cesse de orar, ore pela manhã, ore pela tarde, ore pela noite, ore pela madrugada, o segredo está na oração, aleluia, pouca oração, pouca vitória, muita oração, muita vitória, aleluia, e procura uma igreja, aleluia, mais perto da palavra do Senhor, a igreja que fala da palavra, a igreja que ensina a palavra, a igreja que tem oração, que tem Jesus junto e que tem santificação, aleluia, procura esta igreja. Aleluia.
Glórias a Deus, bendito é o nome do Senhor, e querendo Deus, se Jesus permitir, próxima sexta-feira, se Jesus não vier nos arrebatar, estaremos aqui na programação Em Busca da Dracma Perdida. Recebe a tua vitória, recebe a tua bênção, não duvide no teu coração, porque a pessoa que duvida é que nem a onda do mar, vai para lá e para cá e não crê em nada. Se Deus falou que vai dar vitória, Deus vai dar vitória. Não sei como, eu não sei de que maneira, que Deus já está trabalhando. Deus já está trabalhando. E daí, como nossos olhos carnais não enxergam, nós começamos a murmurar. E quando começamos a murmurar, nós perdemos toda a bênção. A bênção já era. Nós temos que voltar lá na estaca zero e começar tudo de novo. Amém? Mas Deus, as misericórdias dele se renovou nessa manhã. Amém? Creia. Creia na palavra. A palavra de Deus tem poder e tem virtude. Amém? Basta você crer. Come todos os dias um versículo. Fica com essa palavra. As misericórdias do Senhor é a causa de não sermos consumidos. E se renovam a cada manhã. Fica pensando hoje, amanhã, 3 dias, 5 dias. E você vai ver o que Deus vai fazer. Aleluia. É Deus que faz. Não é eu. É Deus. E as misericórdias dele. Amém? Que Deus abençoe a todos. Fico na paz do Senhor Jesus, a paz do Senhor e Matalia. Deus abençoe a todos. Até sexta-feira que vem, querendo Deus, estaremos aqui.

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e separá-lo-á, ele dará a sua parte com os infiéis. E o servo que soube a vontade do seu senhor e não se aprontou, nem fez conforme a sua vontade, será castigado com muitos açoites. Mas o que há e não soube e fez coisas dignas de açoites, com poucos açoites será castigado. E a qualquer que for muito dado, muito também lhe será cobrado. Ao que muito se lhe confiou, muito mais se lhe pedirá. Amém, igreja? Tome seu assento em nome de Jesus. Aleluia. Isto. Se acomode nos seus lugares e me encara bem dentro dos meus olhos. Eu tenho uma mensagem da parte do meu Senhor para entregar ao Brasil e aos Gideões missionários esse ano, neste dia chamado hoje. Estava eu em conferência com o nosso mestre, em oração, pedindo há meses atrás a direção daquilo que deveria lhes entregar. E o Espírito Santo foi muito enfático em vos direcionar uma palavra acerca da disposição do tema que entregou aos servos de Deus. Essa chama não pode se apagar. E é sobre isso que o Espírito Santo quer direcionar cada coração aqui disposto esta noite, que nos acompanha pela internet e que está aqui na nave da igreja. Eu tenho certeza que todos vocês conhecem que Cristo se comunicava muitas vezes por parábolas. E fazia isto porque entendia que a limitação da mentalidade humana talvez não alcançasse a dimensão dos segredos e dos mistérios espirituais. É por isso que várias vezes ele vai simplificar a dimensão de tudo aquilo que Deus é em palavras tão simples que, por serem simples, talvez nos escapem alguns detalhes. Mas são exatamente nas suas simplicidades que a palavra de Deus nos apresenta as suas maiores profundidades. E exatamente dentro deste contexto que em Lucas capítulo de número 12, Jesus começa a apresentar uma ampla visão do que é o reino de Deus. Em paralelo do capítulo 12, o capítulo 24 faz a mesma menção desta mesma parábola ou pregação de Jesus. E quando nós pulamos ao capítulo 24, nós estamos caindo dentro de uma pregação escatológica do mestre. Quando você começa a ler o capítulo 24, do verso 1 até o verso 14, você vai ver Jesus dizendo aquilo que havia de acontecer antes do fim chegar. É exatamente nesse grupo de versículos que a igreja vai identificar, por exemplo, o esfriamento do amor, as guerras, os rumores de guerras, as perseguições, o levante de falsos profetas. Mas Jesus sempre vai dizer: não se preocupem, porque ainda não é o fim. Denotando que esses sinais são necessários para que a igreja possa identificar a proximidade do arrebatamento. Então, que fique claro nesse começo de mensagem, até o versículo 14 já está acontecendo na nossa época. E se você for fazer um paralelo, por exemplo, com tudo que sai na mídia, você vai encontrar guerras, rumores de guerras, perseguições. E eu quero parar nesse exato ponto em específico: as perseguições. Eu estou vendo uma multidão de milhares de pessoas aqui dentro do pavilhão dos Gideões Missionários 2026, sentados para serem alimentados pela palavra de Deus. E a pergunta que eu vos faço nesta introdução de mensagem, enquanto vocês estão aqui dançando na presença de Deus, pulando, marchando, dando lugar, quem é que entrou por aquelas portas para fuzilar vocês? Quem é que entrou naquela porta ali para arrancar a cabeça de vocês fora? Quem é que entrou ali para fazer como na Nigéria, que milhares de cristãos estão sendo assassinados? Quem é que entrou ali como na Coreia do Norte para jogar dentro de prisão e torturar? Quem é que entrou ali como em certos países da África para poder fazer aquela maldade que tu sabe qual é com as mulheres? Quem é que entrou ali para prender só porque tu está falando de Jesus, como em alguns países da América Latina? Quem é que entrou ali que, como no Oriente Médio, dispara e descarrega uma AK-47 só porque gritou Jesus? Vocês entendem que tem lugares na terra nesse exato momento que tem gente sendo fuzilada e o sangue escorrendo no chão só porque está dando glória a Deus que tu pode dar aqui dentro? É por isso, pastor Zimar, que quando eu entro na presença de Deus, eu não meço o tamanho do glória e do aleluia que outros dão, e nem eu mesmo dou. Eu sei o que a igreja está passando na terra. Outros queriam estar sentados
sentados no teu lugar e não pode, mas tu pode estar sentado aqui. Eu fiz esta introdução para trazer uma mensagem de um nigeriano. Ano passado eu estava em missão na Angola, e um nigeriano veio até mim e disse: pastor, quando o senhor pregar ao Brasil, diz para os irmãos brasileiros que entrar na presença de Deus no Brasil não é obrigação, é oportunidade que Deus está dando a vocês, e manda eles aproveitarem a oportunidade que Deus está dando, porque nós queríamos cantar como vocês cantam e não podemos, nós queríamos dançar como vocês dançam e não podemos. Mas Jonathan, avisa a eles que se nós não nos encontrarmos na terra, um dia nós nos encontraremos na glória por toda a eternidade para louvar ao Cordeiro de Deus. Enquanto eu prego isto a vocês nesse começo de pregação, o meu coração, a minha alma chora por dentro, por ver irmãos, ah Jesus, chorando e a alma se deleitando e derramando, por causa da terrível perseguição que se levanta contra a igreja na terra. Será que enquanto eu ministro isso a vocês, vocês podem colocar na tábua da vossa mente as milhares de vidas e de almas que estão gemendo e chorando debaixo de espadas, de fuzis, de facas e de torturas? Eu vou além, será que vocês podem ouvir as milhares de almas que gemendo e chorando estão gritando, chamando e precisando de alguém lhes entregar a poderosa palavra de Deus? Este é o cenário que nós estamos vivenciando. Não, não, os irmãos precisam entender que talvez o Brasil ainda não esteja vivendo uma via de fato de perseguição. Nós estamos numa bolha de proteção divina. Deus ainda não permitiu o peso da espada passar na igreja brasileira, e dá glória a Deus por isso, porque eu já vi gente dizendo que a perseguição tem que despertar, mas avivamento não vem através de perseguição. Tem muita gente errada por causa disto. Se fosse assim, a Coreia do Norte tinha o maior número de igrejas. Entenderam? Na esquerda, vou falar olhando para a direita. Coreia do Norte é perseguida. Estão sofrendo com a ausência de palavra, igreja e avivamento. Não é perseguição que traz avivamento em uma nação. E eu quero começar a entrar por aqui. Pastor, o que é que traz avivamento dentro de uma nação? Lucas capítulo de número 12, Jesus vai começar a contar uma parábola e um cenário acerca do reino. Nós começamos a entender que tem alguns personagens, e dentro da palavra, e dentro da teologia, melhor dizendo, nós que estudamos a teologia, podemos dissecar e absorver algumas respostas da parte de Deus, trazendo à luz os personagens que existem dentro da palavra. Quando nós lemos o capítulo 12, estas partes que nós lemos, nós vemos que Jesus vai fazer menção de um mordomo e de servos. O mordomo nada mais é do que alguém que é servo junto com outros servos. E a palavra utilizada por Jesus aqui no grego dá a entender que era alguém que estava no meio dos servos, estava misturado com a multidão, não merecia estar onde está, mas foi apontado pelo senhor da casa por ter proximidade e a confiança do seu senhor. O seu senhor pega aquele servo de entre os servos e o eleva a mordomo. Então alguém que está elevado não é nada mais do que apenas um servo em uma posição diferente dentro da casa. E como Jesus mesmo disse, que a quem muito é dado, muito é cobrado. Esse mordomo tem algumas regalias, alguns acessos, mas também tem algumas responsabilidades. Por exemplo, todo servo dentro da casa, todo aquele que serve dentro da casa, tem que ter as suas necessidades atendidas. E estes servos que estão trabalhando dentro da casa precisam ter as suas vestes em dia, precisa ter alimento na sua mesa e precisa ter lugar para dormir. Quando nós dissecamos a teologia, aprendemos que estes servos não pediam nada ao seu mordomo e ao seu senhor, porque a casa era responsável por sustentar esses servos. Então o servo não precisa pedir nada, a casa é que tem a responsabilidade de sustentar esse servo. É a casa quem dá comida, é a casa quem dá roupa, e é a casa quem dá moradia para eles morarem. Entenderam? Na direita, vou falar olhando para a esquerda. O servo não precisa pedir, a casa se responsabiliza de lhe entregar. Entenderam? Na esquerda, vou falar olhando para o servo. O servo que é servo não precisa pedir, a casa tem o dever de se responsabilizar pela estrutura do servo. O servo não pede, porque a casa dá comida, a casa dá moradia e a casa dá roupagem. Agora olha que engraçado,
que do meio desses servos, ele escolhe um como mordomo. Esse mordomo ainda é servo. Então mordomo também não pede, porque o mordomo também é sustentado. Mordomo também tem comida. Mordomo também tem moradia. Só que o mordomo tem acesso a outras coisas que os servos não têm. Ele tem alguma autoridade sobre servos, e ele direciona servos dentro desta casa. Logo começamos a entender a visão que Jesus está querendo construir dentro desta parábola. Jesus apresenta duas distinções de mordomo. Ele vai começar falando no verso 42 acerca do mordomo fiel e bom. Esse mordomo fiel e bom é aquele que entende a sua missão. E qual é a sua missão? É entender que ele deve entregar comida dentro da casa, ração dentro da casa, entregar algo dentro da casa. E é muito categórico esta palavra utilizada no original, porque a palavra é porção determinada. Então quem recebe da mão do mordomo não recebe nem a mais e nem a menos, não recebe faltando e não recebe sobejando. Estou falando de comida, estou falando de palavra. Por isto este mordomo não precisa se preocupar, porque já tem porção determinada para entregar aos seus servos. Parênteses aberto àquilo que Deus ardeu no meu coração: amo cada um dos irmãos, mas assim está escrito na palavra de Deus. Certo dia, quando Jesus entregava esta palavra, ele determina dentro deste entendimento que é necessário que esse mordomo bom alimente os servos que estão na casa, sem pedir nada mais, sem pedir nada menos. Ele continua no verso 43: bem-aventurado aquele servo a quem o Senhor, quando vier, achar fazendo assim. Em verdade vos digo que sobre todos os seus bens oporá. Jesus dá uma volta de 180 graus e começa a falar de um servo infiel, no verso de número 45. Mas se aquele servo disser em seu coração: o meu senhor tarda em vir, e começar a espancar os criados e criadas, e

o Senhor daquele servo, no dia em que ele menos espera, e numa hora que ele não imagina, e vai pegar aquele servo de surpresa. Aqui existem algumas lições que Jesus passa dentro da parábola. Ele começa apresentando o fato

Saudos, irmãos, a paz gloriosa de nosso Senhor Salvador Jesus Cristo, que Deus abençoe a todos de uma forma especial. Aos ouvintes do programa Ecos Primitivo, essa tarde abençoada de sexta-feira, nós somos a Deus por tudo que tem feito por nós, por esse dia 5 do mês de junho de 2026. Graças somos a Deus por tudo que ele tem feito por nós, que a bondade de Deus te alcance. Muito prazer saudar o pastor Zé Ribeiro, aqui na cidade de Campo. Nós estamos com mais uma edição do programa. Só são as mãos que estão nos ouvindo, que a bondade de Deus te alcance, que você possa testemunhar o feito do Senhor em todo o tempo. Vamos restaurando nesse momento. Obrigado, meu Deus, pela sua bondade, a sua fortaleza, a sua graça e misericórdia, por tudo quanto tem feito por nós. Pessoa, que meus irmãos ouvintes do programa, come que as mãos fortes, repreende toda a pessoa no modo de vitória, para que o nome seu seja glorificado. Intercede aqueles que estão orando, que estão clamando, que estão insistindo, pela sua presença, fortaleza, sustenta que as mãos fortes, come que as mãos fortes, repreende a pessoa no modo de vitória, para que o nome seu seja glorificado, intercedendo, que as que estão mandados pela fé, trabalhem incansavelmente nessa caminhada. Pessoa, que mente, essa tarde, os louvores, também a palavra, a sua igreja. Peço a sua vitória em nome do Senhor Jesus. Amém e amém. Muito bem, Deus abençoe a Mantalinha, está aqui na sonoplastia, Deus abençoe ricamente, a técnica de som. Saudações aos irmãos brasileiros, irmãos castelhanos, irmãos internautas que estão nos ouvindo. Que Deus abençoe de uma forma especial os trabalhadores da Seara. Bem, queremos estar ouvindo o louvor aí com o pastor Vince, primeiro amor, irmã Thalia, primeiro amor com o pastor Vince, teremos visto o louvor e depois temos prosseguindo com a programação dessa tarde, em nome de Jesus.

Graças a Deus, por esse louvor, primeiro amor, que pastor Luiz, louvor que é a bênção de Deus, né? É o que ele diz, Apocalipse, assim diz: tenho contra ti que mandaste a primeira caridade, o teu primeiro amor. Bem, esse louvor é a bênção de Deus. Nós vamos estar ouvindo daqui a pouco o louvor: Alguém Ama Você, com a linda tenor. Esse louvor, Alguém Ama Você. E esse amor verdadeiro, que alguém ama você, meu ouvinte, simpatizante da programação. Deus te ama de uma forma especial. Ele não quer que ninguém pereça, mas que seja alcançado com as ricas bênçãos dos céus em todo o tempo. Lindo louvor, alguém ama você, amor verdadeiro que ele tem para com nossas vidas, amor de tal forma que João 3,16 diz que Deus amou de tal maneira que deu seu filho unigênito, para que todo aquele que nele crê não pereça, mas que tenha a vida eterna. Saudações, irmãos ouvintes, que estão na 91.3 nos ouvindo, que a mesma Deus acompanhe e te alcance, que você possa testemunhar os feitos do Senhor. Você pode participar conosco aqui pelo programa do Estúdio Central e na rádio e na Seca Matalia, também com nós aqui no WhatsApp, na mensagem. Estaremos atendendo na medida possível e também participando dos irmãos que estão nos ouvindo. Saudação a todos e seja abençoado, porque o irmão de Deus está em cima de partir da grande vitória. O nome dele será sempre glorificado.

Ei, hoje à noite você vai discutir a igreja definitiva na cidade de Campo Novo, 907, aqui na rua Domingos Mancha, número 1009, às 19 horas e 30 minutinhos. Grande culto e adoração ao nosso Deus. E todos os convidados estão conosco, sendo participante das bênçãos de Deus. Queridos, você, meu irmão, amigo, vinte, simpatizante da Rádio Nascer, para vir conosco ser participante das bênçãos de Deus para a sua vida. Hoje à noite, às 19 horas e 30 minutinhos, vem conosco, vida, família, amigo, vizinho, parente, para ser também abençoado pelo nosso Deus. A bondade de Deus nos alcança, nós podemos testificar os feitos dele a cada dia. Falar em nossos irmãos, abençoe irmãos aí de Miraguaí, os irmãos de Redentora, Tucunduva, os irmãos de Coroado, São Valério, minha saudação a todos os irmãos ouvintes, Santo Augusto, Campo Novo, que estão na programação, nos escutando, aos ouvintes assíduos do programa. Que a bondade de Deus te alcance, que você possa testificar os feitos dele em todo o tempo. Ele conhece bem o seu propósito, o seu projeto, e quando você está confiante nele, ele vai te abençoar de uma forma especial. Você pode testificar os feitos dele em todo o tempo. Bem, nós somos irmãos que estão nos escutando, sempre em companhia da programação. Bênçãos de Deus para a sua vida. Nós vamos aí ouvindo louvores que vem falando no vosso coração. Quem ama você, alguém te ama de uma forma muito especial, que é o nosso Jesus te ama. Ele não quer que você pereça, mas que você chegue conhecimento da verdade e aceite ele como porta, como caminho, como verdade, como vida. E benção você terá todos os dias para testificar dos feitos do Senhor em todo o tempo. Hoje à noite, a gente escuta a igreja definitiva em Campo Novo, aqui na rua Domingos Mancha, 1009, às 19 horas e 30 minutinhos. Estamos reunidos com a igreja do Senhor, sendo abençoado. Convidamos você que está nos ouvindo para também ser participante das bênçãos do Senhor. Hoje à noite, às 19 horas e 30 minutinhos, vem ser também participante das bênçãos de Deus para a sua vida.

graças a Deus. Minha saudação aos irmãos que estamos ouvindo aqui da cidade de Campo Novo, reprisando que à noite temos culto na igreja primitiva em Campo Novo, que na rua Domingos Mancho, 19. Hoje à noite estamos reunidos em nome de Jesus. Temos igreja primitiva aqui na cidade de Campo Novo, Templo Sede de Igreja Primitiva, aqui na rua Domingos Mancha, 1009. Temos também Santo Augusto, só são os irmãos Santo Augustenses que estão nos escutando nessa tarde, abençoado por Deus, que estão emanados pela fé, escutando o programa Ecos Primitivos, nessa tarde, dia sexta-feira, dia 5 do mês de junho de 2026. Posso dizer que Deus é fiel em todo o tempo, bênção aí para nossa vida. Minha saudação aos irmãos de Coroados, Deus abençoe, Mantônio, Mojuarez, que estão ouvindo a programação. Saudação pastor Nazinho, São Martinho, Mojunaína, família, a Raíssa, Luiz Heitor, o irmão Alindo, os irmãos que estão trabalhando, de Deus, aí na cidade de São Martinho, Moabília, Mancleusa, são ouvintes também aqui da rádio, minha saudação. Também os irmãos de Coroados aí estão nos escutando, minha saudação. Temos também aqui da Vila Turvo, Deus abençoe, minha saudação. Os irmãos aqui da Vila Turvo que estão em companhia da programação. Mão Valfrides, Mão Valfrides passou a cooperar com a programação também. Deus abençoe, Mão Valfrides. Saudação para os deus que estão aí na Vila Turvo. Irmão Antônio Ferrani, Deus abençoe também. Servos de Deus que estão nos ouvindo. Saudação para os deus da Vila Turvo. Também Coronel Bicaco, nosso evangelista Isaías, irmã Liliana, que estão trabalhando na obra do Senhor. Saudação a todos que estão mandados pela fé, que estão no propósito, abrindo incansavelmente essa caminhada que o Senhor confiou em nossas mãos. Bem, nossa saudação aos irmãos que estão nos escutando na programação nessa oportunidade. Vendo a saudação aos irmãos do Canto 18, Uta 13, Soberbo, pastor Walter Torres, pastor irmã Tereza, Deus abençoe, trabalhadores e do seu grande, também pastor Nelson, sua esposa Manele, Deus abençoe de forma especial. Tenente Portela, presidente irmão Elcio, irmã Cláudia, povo de Deus que estamos ouvindo, irmão Alaércio, Deus abençoe ricamente, nosso irmão Alaércio que está em Tenente Portela, povo de Deus que estão ouvindo a programação, minha saudação, Três Passos, Deus abençoe, irmão Ezra, irmã Elisama, também, Deus abençoe o pastor Guadalmino, padre Gonzalez, ouvindo a programação, Deus abençoe ricamente, irmã Natália, Deus abençoe sua família que estão em companhia da programação em Padre Gonzalez. Também, Bom Progresso, a minha saudação aos irmãos de Bom Progresso que estão nos escutando nessa oportunidade, essa tarde, dia sexta-feira, os irmãos de Bom Progresso que estão aí em Manaus a fé, Deus abençoe todos de uma forma especial. Sede Nova, Deus abençoe Sede Nova que estão nos ouvindo, eu sou o evangelista Marmo, sou a irmã Clarice, que Deus alcance, que as bênçãos do céu, Montaone, Osvaldo, também que estão escutando a programação. É noite, meus irmãos, de bênção de Deus para a sua vida. Temos culto aqui em Campo Novo, convidamos você para estar conosco sendo participante, falando em os nossos irmãos de Miraguaí, aí de Irapuá, pastor Silvio, missão irmã Vera, minha saudação, a família toda, Deus abençoe. Também, Deus abençoe os irmãos que estão ouvindo a programação. Pastor Fernando Mancatielli, em Miraguaí, saudação aos irmãos que estão na programação, nos escutando, todos que estão ouvindo e sendo abençoados em todo o tempo. Temos também nossos irmãos ouvintes aí de Boa Vista do Buricá. Deus abençoe daqui a pouco o nosso evangelista Paulinho, das 18 às 20 horas, com o programa Encontro com Cristo. Vai ser uma bênção de Deus essa programação aí de Boa Vista. Saudações aos irmãos que estão nos ouvindo. Também Tucunduva, presidente Everaldo, irmã Cassiano, bom dia, Tucunduva, minha saudação. Deus abençoe, irmã Marta, irmã Valdir, sempre ouvindo e participando com nós aqui também na programação. Minha saudação, por Deus, que estão em Tucunduva, em Santa Rosa. Deus abençoe ricamente nossos irmãos de Santa Rosa que estão aí no propósito com Deus. Nosso evangelista Sérgio Mato, missionário Mancleni, Deus abençoe da grande Santa Rosa. Bem, nós vamos em frente, ouvindo o louvor. Vai passar esse louvor com o Gelson Filho, que louvor que vimos ontem. E depois com Daniel e Samuel. Você é especial. Lindo louvor em nome de Jesus.

0: Deus vai na frente.
1: Bem, graças a Deus e pelos louvores que tem sido apresentado ao Senhor. Que Deus abençoe a todos de uma forma especial, os irmãos que estão trabalhando com alegria, irmãos, a fé, com prazer, com propósito, com zelo, com dedicação, com esforço, com prudência, pudor, santidade, santificação. Que Deus abençoe francamente a Igreja de Cristo que está na terra trabalhando com alegria, irmãos, a fé, no propósito, incansavelmente. Saudação aos irmãos que estão, irmãos, pela fé, trabalham incansavelmente nessa caminhada em todo o tempo. Bem, saudação aos irmãos que estão nos ouvindo no Brasil, Argentina, os irmãos que estão internautas na programação. Saudação a todos, que a bondade do Senhor alcance a sua vida. Bondade do Senhor te alcance, você possa testificar o que tem feito em prol da sua vida, do seu lado, sua família. O nome dele sempre glorificado a cada dia. Bem, nós temos aí uns louvores que estaremos ouvindo com Daniel e Samuel, filho. Esse louvor é a bênção de Deus falando sobre filho. Não temas, o que vai passar vai ter vitória. Temos esse louvor então com Daniel e Samuel, filho, e vai ser de bênção de Deus para a sua meditação espiritual.
2: A paz do Senhor, pastor Ezequiel, tudo bem? Estamos na escuta do programa aí, que Deus abençoe o senhor aí, continua firme, pastor, nessa batalha aí, que Deus abençoe.
3: Aí, irmão, a paz do Senhor, pastor Ezequiel, todo na santa paz aí, estou escutando a programação aí, mandou um alô aí para Inhacorá, para a obra aí, que hoje tem um programa também de noite, a partir das 20 horas. Até a 21. Amém. Deus abençoe o senhor. Tenha um ótimo fim de semana.

Solange, muito obrigado também, participou com a nossa programação. Pediu também dois maná, mas agora está difícil, nós temos um maná aqui. Nós estamos aqui pelo celular, fazendo programação aqui por Campo Novo agora, aproveitando já o ensejo da normalidade que também está empurrado para nós hoje, irmã, vai ficar em aveia na próxima oportunidade. Deus abençoe também, irmão Marco, irmão Vaginho, com dúvida, estão nos ouvindo. Salvação por Deus, que estão aí irmanados pela fé, trabalhando com alegria, que a bondade de Deus alcance os que estão na missão que o Senhor confiou nessa terra. A bondade vem dele a cada dia. Bem, vamos em frente, ouvindo os louvores que são bênção de Deus para a sua vida. Você está ouvindo com os Galileu também, os irmãos Galileu, um louvor. É, filho, esse louvor é uma bênção, Montalia. Vai falar no coração dos ouvintes que estão escutando a programação, que sempre serão abençoados. Pastor Nazir, da programação na quarta-feira de manhã, das 10 meio-dia. Deus abençoe o Pastor Nazir. Deus abençoe também o irmão Bruno, no sábado à tarde, programação aí. Deus abençoe 5 às 6, programa do irmão Bruno, Yasmin, Santo Augusto. Minha saudação aos irmãos programadores, Jacurá, Pastor Lambir, Yankee. Deus abençoe também, Pastor, família toda que está mandando a fé. Deus abençoe os irmãos de Tucunduva, Santa Rosa, Coroados, também a saudação aos irmãos de Miraguaí. Deus abençoe o apóstolo Giovanni, que está ouvindo a programação. Deus abençoe a família que estamos escutando. Participando com nós, irmãos, que estão nos ouvindo a programação. Participando com nós que enviam seu áudio. Deus abençoe também os irmãos que estão participando da 91.3 programação, participando com nós aqui, enviando seu áudio. Faremos um vídeo possível, atendo os irmãos, que tem bênção, Deus, para nossa vida nessa tarde, em nome de Jesus.

Deus abençoe a todos que estão nos ouvindo, também participam conosco aqui na programação, nesta oportunidade. Deixa as lágrimas rolar, deixa Deus também em prol da sua vida, projetando propósito diante dele, porque Jeremias 33 e 3 vai dizer que eu amei, espanteei, antes aqui com os grandes e firmes que você não sabe, os propósitos do nosso Deus. Ele abençoa a todos que estão emanados pela fé. Pela fé, sempre testemunhando a bondade dele que nos alcança cada dia, falando dos feitos dele em todo o tempo. A bondade dele alcança, você pode testificar porque ele é fiel, ele conhece bem o propósito do seu coração, conhece bem os seus planos e te alcança sempre com as bondades de seu a cada dia. Você pode testificar os feitos dele em todo o tempo. Pode chorar, Deus está vendo, Deus sabe a tua dificuldade.

0: Mas Deus alcança sua vida, abençoa caminhos, irmãos que estamos nas na fé, e pela fé sempre testificamos, feito dele a cada dia. Então não desista, não desvaneça, não desanime, mas prossiga. Nós que temos que ter um bom ânimo para prosseguirmos nessa caminhada, e alcançamos dele a promessa que eu tenho designado para nossa vida nessa caminhada, alcançando nele a promessa que eu tenho para nossa vida em todo o tempo. Somos bons trabalhadores da seara que estão mandados pela fé, e pela fé trabalham na força impoluta dessa caminhada, alcançam a cada dia a promessa que o Senhor tem para a sua vida nesse propósito. Então, não desvaleça, não desanime, não pare, não desista, mas caminhe, alcança nele a promessa que eu tenho designado para a sua vida em todo tempo. Vai passar dificuldades, momento que você está enfrentando hoje vai passar, Deus vai te dar grande vitória para a sua vida em todo tempo. É isso aí, prossiga, Deus tem algo especial para você, para a sua vida. Ele vai te surpreender nessa caminhada, vai te surpreender, vai te superar. Você vai poder testificar o que ele tem feito em prol de você em todo tempo. Os problemas não vão dando certo, os projetos não vão dando certo como você planejou, mas ele é fiel contigo em todo tempo, te alcança com a vitória certa em todo tempo. Às vezes vem as dificuldades, às vezes vem o vale, vem o deserto, mas isso não nos afasta de Deus, nos faz mais para o propósito dele, e vai passar dificuldades. A bênção do Senhor vai chegar na sua vida nesse tempo. Então, à noite vamos curtir a igreja primitiva, vem ouvir os louvores, vem ouvir a palavra, vem ser abençoado, a mão de Deus está estendida para salvar e te alcançar com as ricas bênçãos dos céus nesse tempo de angústia que a igreja passa por aqui, mas com alegria, testemunhando os feitos dele em todo o tempo. Bem, e você vai falar das bondades dele a cada dia. Bem, você está ouvindo mais louvor que o pastor diz, louvor que o pastor diz, que vai falar no teu coração. Já vimos a minha oração, já vimos o primeiro amor, e nós vamos estar ouvindo o louvor que fala sobre a Rádio Renascer, projeto que está no coração de Deus, porque nós podemos chegar na mesma hora em muitos lugares através da Rádio Renascer. Muitas vidas são abençoadas por Deus, enquanto estamos aí com as programações. Muitos são abençoados de perto, os irmãos de longe, os amigos ouvintes, são abençoados pela bondade do Senhor que te alcança. Então nós temos a Rádio Renascer 91.3, que vai chegando, atravessando fronteiras e barreiras, e vai alcançando o necessitado que está com alegria, emanado da fé, trabalhando com posição, com postura, e alcançando em Deus a promessa para a sua vida. Bem, e você vai ouvir o seu louvor e vai sendo abençoado onde você está agora, juntamente com sua família, talvez viajando. Que Deus abençoe e te alcance com as bênçãos dos céus em todo o tempo. Então, lindo louvor, ouça e sejas abençoado da bondade do Senhor.
1: A paz do
2: O
1: Senhor
2: Senhor me
1: pastor Ezequiel, bênção de Deus, varão. Varão, passa aí, né? Sobre a tenda de Miraguaí. Está completando um ano de missão ali, os varão, né? Parabenizar, né? A obra do Senhor, o trabalho dos irmãos aí. E tá na presença aí, né? Vários cantores, pregadores da palavra, faz um convite muito especial, muito especial para todos da audiência para esse dia maravilhoso, né? Deus venha abençoar os irmãos aí, Pastor Fernando, né? E junto à tua equipe aí, os obreiros, José Mauro, os irmãos, as irmãs, as crianças, os jovens. Deus abençoe, varão. Se possível, roda um louvor para eles, para homenagear, né, essa vitória aí de um ano, né? Você é especial com Daniel e Samuel. Faça esse louvor a toda a audiência também. Deus abençoe, pastor Ezequiel. Deus abençoe nosso presidente aí, todo o pessoal de Santo Augusto. Estamos levando de carona aqui minha esposa, minha filhinha, da

Abençoe ricamente. Todos os viernes ou sexta-feira estamos escutando sua programação. Deus abençoe, irmão. Paz do Senhor.

Deus, e que os louvores por a palavra do Senhor para nossa meditação espiritual nessa oportunidade, nessa tarde. Bem, irmãos, não é possível nós estamos atendendo a todos, nem temos anotado aqui, e nós temos aqui trabalhando aqui no Campo Novo hoje, e eu estou conseguindo ir pelo celular, pegando ele para enviar as mensagens para o programa de rádio. Na verdade, é o celular que eu estou ocupando em retorno, é o celular que eu ocupo para enviar os áudios e também ler as mensagens que estão aqui recebendo. Então está bem, bem puxado. No dia de hoje temos que aproveitar o tempo, dar uma lidada, que tempo é proveitoso. Deus abençoe os irmãos de Miraguaí, que tem um trabalho aí que Deus abençoe os irmãos que estão trabalhando na obra, Deus abençoe com a mente, o nosso supervisor, os irmãos Daurinho, que estão nos ouvindo, e a irmã Denise estão viajando, ouvindo a programação, passando a divulgação do trabalho aqui do pastor Fernando de Miraguaí. Estão em trabalho, divulgação aqui pelos telefones, pelos aplicativos, sobre um ano, tá?

0: propósito de Deus abençoar todos que estão mandados pela fé, e pela fé se alcançar com as mais ricas bênçãos dos céus em todo o tempo. Abençoe com meus irmãos que estão nos ouvindo, nos escutando, participando com nós aqui na programação. Estamos com o telefone, né, refazendo aqui o possível, né, prestamos aqui a programação do dia de hoje. Porém, Deus é fiel para alcançar com as mais ricas bênçãos em todos os céus, é dos céus em todo o tempo, as nossas vidas. Testemunhamos que Ele é fiel, conhece bem o propósito do coração. Saudação aos irmãos que estão mandados pela fé e prevê trabalhar na força impoluta nessa caminhada e alcançam sempre a promessa que Deus tem para a vida. Deus abençoe a Tia Ivone, em Sede Nova. Tia Ivone está tentando nos ligar e não dá certo aqui, Tia Ivone. Deus abençoe, estamos ouvindo em Sede Nova. Deus abençoe também o tio João, aos ouvintes assíduos da programação, que a bênção de Deus alcance aos trabalhadores da seara que estão iluminados pela fé, e pela fé sempre testemunhamos feito dele a cada dia. Só os seus irmãos que estão na programação, e queremos frisar novamente o convite para o culto hoje à noite. Hoje é sexta-feira, é grande culto à noite, que é a igreja primitiva em Campo Novo, aqui no Templo Sede, às 19h30. Vem conosco ouvir os louvores, ouvir a palavra e ser abençoado pelo nosso Deus. Teremos no domingo a nossa Santa Ceia. Domingo temos em Santo Augusto, temos aí na parte da manhã o culto de Santa Ceia, meio-dia temos uma ceia de amor, à tarde temos culto novamente em Santo Augusto, e à noite nós não teremos o culto de Santo Augusto, teremos em Campo Novo, teremos a nossa Santa Ceia em Campo Novo, no domingo à noite. Importante estarmos reunidos, participando e sendo agraciado pela bondade de nosso Deus, que nos alcança sempre com as mais ricas bênçãos dos céus em todo o tempo. Saudação aos irmãos de Santo Augusto que estão nos ouvindo. Temos aí, Deus abençoe o presidente Mário, que está na organização da Ceia de Amor. Estamos aí reunidos, então, para esse domingo que está chegando aí, com as bênçãos dos céus para nossa vida, continuando a ceia na parte de manhã e ao meio-dia almoço. Temos a Ceia de Amor, e à tarde temos culto novamente, e à noite não teremos o culto em Santo Augusto. Teremos aonde? Em Campo Novo, também, ministração da Santa Ceia do Senhor, que será de bênção de Deus para as nossas vidas. E convidamos os trabalhadores da Seara, não tem nome nenhum que nós citamos para o culto à noite, mas convidamos aqueles que estão disponíveis para estar conosco no culto hoje à noite, para estarmos aí sendo agraciados pela palavra de Deus. Temos os louvores, temos também a palavra, e vai ser bênção. Olha o que Cristo disse: todo aquele que vem a mim, de forma alguma eu lançarei fora. Então temos aí os cantores, pregadores que estarão presentes, sendo participantes das bênçãos do nosso Deus. Lembrando que a igreja de Atos 2 estão reunidos, indo para o templo, buscar poder e autoridade, buscar promessa de Deus para a sua vida. Atos 2 estavam na igreja, reunidos no templo, buscando poder, autoridade, foram revestidos do poder e não desvaneceram na fé. Então à noite temos reunidos, vem conosco ser participante das bênçãos de Deus para a sua vida, e o que Deus tem para fazer com você, Ele fará, você vai poder testemunhar os feitos dele em todo o tempo. Ele é fiel, conhece bem o propósito do teu coração. Você nos convidar especiais, está conosco, sendo participante das bênçãos do nosso Deus para a sua vida. Conhece bem os seus planos, seu propósito, desejo, seu coração. Ele vai romper toda a pressão do mal e tirar a vitória para você testificar que Ele é fiel, acredita, conhece bem o propósito do seu coração em todo o tempo. Amém, irmãos? Nós está reunido, glorificando a Deus, que bênção tem para a sua vida aqui em Campo Novo. Maravilha de Deus para a sua vida.
1: Paz, Senhor, pastor Ezequiel, estou lhe escutando aqui e quero pedir um hino bem bonito para o senhor aí do Parada Firme, ou de qualquer um dos cantores que eu gosto, e pedir uma oração, que estou muito engripada, atacada do gripe aqui, e ore por mim aí. Deus lhe abençoe, em nome de Jesus.

0: Graças ao nosso Deus por essa tarde, mais uma edição do programa Ecos Primitivos. Somos gratos, irmãos, por nós lembrarmos nossos irmãos que nos antecederam nessa caminhada na face da Terra, passando por muitas dificuldades por aqui, passando por alguns dias difíceis, mas prosseguindo pela fé. Quando nós olhamos para a vida exemplar, nossos irmãos que estiveram uma caminhada com Cristo, uma proximidade com Cristo e foram agraciados pela bondade dele. Foram perseguidos, maltratados, angustiados, alguns passaram até por provações, por prisões, dificuldades, mas prosseguiram na fé, na caminhada pela fé, alcançando em Cristo a promessa para a sua vida. Nós estamos hoje aqui cumprindo uma missão que foi confiado na mão dos discípulos, exercitar o seu trabalho, confiaram no trabalho que foi feito em suas mãos, confiando com alegria, com dedicação, alcançaram nele a promessa, então prosseguiram na fé, caminharam pela fé, marcharam pela fé e pela fé deixaram para nós uma vida exemplar, uma vida de lutadores, de guerreiros, pessoas desbravando o campo do inimigo, alcançando a promessa. Nós lemos Atos 2, 42, vamos ver um potencial de gente que estava ali para fazer um trabalho, uma missão santa. Jesus cumpriu a sua missão aqui na Terra. Durante 3 meses, encerrou sua caminhada e deixou para nós a missão ser feita, os discípulos cumpriram o seu trabalho. Hoje é o nosso tempo, nós trabalhamos para o Senhor. Ele confiou nas minhas mãos, nas tuas mãos, trabalhadores da Seara, temos que prosseguirmos na caminhada, firme na fé, firme no propósito, firme nessa missão, nessa jornada, para alcançarmos nele a promessa que ele tem designado para nós em todo tempo, para nós nessa caminhada. Ele é fiel, ele te alcança todos os dias com as mais ricas bênçãos dos céus em todo tempo. Ele é fiel, ele conhece bem o propósito do seu coração, conhece bem os projetos que você tem para com ele, então prossiga na caminhada. Sabe que vem uma investida pesada contra o teu propósito, contra o teu foco de você trabalhar. Existe uma investida pesada para você desistir, para você desvalecer, para você desanimar, para você retroceder, para você pensar que não consegue alcançar a promessa do Senhor. Não foi diferente com os irmãos que nos antecederam. Os irmãos inscritos no Velho Testamento foram perseguidos, maltratados, foram injuriados, mas não desvaneceram na fé, prosseguiram pela fé, caminharam pela fé e pela fé alcançaram a promessa do Senhor para a sua vida. Então, devo lhe dizer que nessa caminhada com Cristo seremos mais que vencedores nas caminhadas. Vamos caminhando firme na fé. Ele disse que os dias difíceis iremos enfrentar por aqui mesmo. Dias difíceis passamos aqui, mas quando ele está conosco no nosso barco, ele vai dizer para o vento, acalma-te, vento, aquieta-te, mar, vai se fazer bonança. Quando vem, talvez, um número grande de gente perseguindo, mas ele levantou Gideão, e Gideão, com 300 homens, venceu os midianitas. Gideão, na ótica dele, era impossível. 32 mil homens contra Gideão. Mas quando Deus estiver contigo, meu amado irmão, Deus está contigo, irmã, nesse projeto, nesse propósito, na igreja, no ministério, Deus está conosco na caminhada. A visão humana pode não contemplar, pode não ver e dizer que Deus não está no negócio. Só que quando Deus estiver conosco, ele prova que ele está conosco. Quando ele está conosco na caminhada, ele prova que é com nós na jornada e na vitória. Muitas vezes o ser humano pode não vê-lo, pode não ver algum sinal, mas se ele é conosco, vai tirar a vitória, como proveu para Gideão e deu vitória para Israel contra os midianitas, 32 mil homens. Isso é muita gente. É massa humana muito forte para tentar destruir o povo da promessa. Mas se Deus é contigo, meu irmão, Deus é contigo, minha irmã. Deus tem promessa na tua vida, Deus tem promessa na tua casa, na tua família, no teu projeto. Deus está contigo nessa jornada, Deus está convosco no projeto. Quantos pastores que me escutam, quantos obreiros que estão me escutando nessa tarde de sexta-feira, quantas vezes parece que Deus não está contigo no barco, tudo vai dando errado, projetos frustrados, planos que não vão bem, projetos que estão frustrados na caminhada, mas devo dizer em nome de Jesus: se Ele está contigo, você vai vencer, você vai superar, você vai testemunhar que Ele é fiel, que conhece bem propósito do seu coração. Você tem que ter a coragem para enfrentar, porque Deus é contigo. Gideão perguntou: tá aí as maravilhas do povo da promessa? O povo cantou tantas maravilhas, que aconteceu? Por que que não acontece mais hoje? O povo tinha sido fora do propósito do Senhor. Como queria exigir promessa de Deus para a vida?
1: Mas o Senhor diz: Deus é contigo, Gideão. Prepara os homens, vai lá tomar água com eles e vai colocar-se à parte o que Deus direcionar. E assim foi, Gideão, porque quem é servo é obediente, quem é servo é submisso, quem é servo faz vontade do seu Senhor e não o seu próprio querer. Vai lá, Gideão, e vai colocar os homens a tomar água. O Senhor coloca à parte aqueles tesouros dos homens. E diz: Gideão, com esse eu vou dar vitória para Israel. E Deus mostrou que era com Israel, meus irmãos. Muitas vezes, irmão, não espera números, espera por cálculos. Quando Deus quer contar com tua força, contar contigo na caminhada, com tua ação, com tua ação, com tua posição. Deus prometeu vitória para a igreja dele, prometeu te abençoar de uma forma especial. Não tenho por que temer. Fiel é isso, o Senhor te alcança com as mais ricas bênçãos em todo o tempo. Deus abençoe a sua vida, Deus abençoe a programação. Seguida daqui a pouco, o evangelista Paulinho esteja abençoado por Deus si mesmo para você. Ora conosco, obrigado, meu Deus, por essa tarde, a programação dos ouvintes, programa Cobra Casão Forte. Senhor, oculta a noite aqui em Campo Novo, abençoe a cabeça, final de semana chegando aí, com as ricas bênçãos que eu lhe peço, a sua vitória, em nome de Jesus. Amém. Amém. Deus abençoe a todos, em nome de Jesus.
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São 18 horas em Boa Vista do Buricá. Estamos dando início ao programa Encontro com Cristo, aí junto a 91.3, Rádio Renascer, FM de El Soberbo, Misiones, Argentina. Aqui quem vos fala é o irmão Paulinho. Primeiramente queremos agradecer a Deus por mais essa oportunidade que o Senhor tem nos dado. Querido e eterno Pai, em nome do Teu Filho Jesus Cristo, estamos aqui na Tua santa presença, Pai, para Te agradecer por tudo que o Senhor já tem feito por nós nesse dia 5 de junho, Pai. Pai querido e Pai amado, também agradecemos pela vida, pelos alimentos, pela roupa, por que o Senhor já nos proporcionou, Pai. Pai, pedimos também a Tua bênção para esse programa de rádio, programa Encontro com Cristo. Pai, abençoa também a amada audiência, os irmãos que vão participar, de uma maneira ou outra, onde tiver alguém ligado na 91.3 ou através das redes sociais, Pai. Pai, abençoa nossos equipamentos aqui no Brasil, abençoa os equipamentos aí no país vizinho, a diretoria da rádio, os funcionários, a todos os programadores e programadores e ouvintes aí do Ponto da Benção, a 91.3, a Rádio Renascer de El Soberbo, Misiones, Argentina.

Vamos dando início ao nosso programa com o primeiro louvor da Harpa Cristã, como é costume da programação, sempre com dois louvores da Harpa Cristã, e hoje não vai ser diferente. Vamos estar com dois louvores, depois nós vamos estar vendo os irmãos que estão participando da programação. Que Deus abençoe grandemente os nossos queridos amados irmãos. Dezoito e três.

0: Ouvimos esse louvor, o 457 da nossa Harpa Cristã, o Festim de Glória. Que Deus abençoe grandemente nossos queridos amados irmãos aí que já estão participando junto conosco, ajudando a fazer a programação. Que Deus abençoe nossos irmãos aí que já estão nos ajudando. Que Deus abençoe grandemente. Entrou em contato conosco aqui o irmão Derli, aí da cidade de Tucunduva, onde estão aí ligadinho na programação. Ele oferece também para todos os irmãos aí de Tucunduva, também aí para o Jorge, para a irmã Rose, para seus filhos, para sua filha, e a todos os nossos queridos amados irmãos aí de Tucunduva. Sabemos que tem muitos irmãos aí em Tucunduva ouvindo o programa Encontro com Cristo e ouvindo a 91.3. E desde já ofereço o próximo louvor aí para os nossos queridos amados irmãos, o louvor número 20 da nossa Harpa Cristã. Que Deus abençoe a todos.
1: O Senhor Jesus, meus irmãos, hoje eu vou cantar mais um hino da Harpa Cristã, Olhai para o Cordeiro de Deus, junto aqui com meu amigo Giovanni, que vai tocar a guitarra. Se você gostar do vídeo, curte, deixe o seu comentário, tá bom? Quero profetizar bênção de Deus na tua vida.

Hoje ouvimos esse lindo louvor aí com o cantor Jonathan, né? E o seu companheiro, Olhai para o Cordeiro de Deus. Estamos felizes, os irmãos estão participando da programação. Que Deus abençoe a todos nossos queridos amados irmãos. Eu quero concluir da semana passada, da sexta passada, que não foi possível, né, ler todos os participantes, né? Tinha a irmã Maria aí do Paraíso, aí de São Pedro, também estava participando, que estava uma bendição a programação, né? Aí ela pede um louvor Caneta de Ouro, né? Nós vamos estar contemplando nossos irmãos aí também do país vizinho, que sempre estão na companhia, né? Eles entraram em contato com o estúdio número 1 aí na Argentina, e os irmãos que queiram entrar também em contato com os nossos queridos amados irmãos. Aí tem a irmã que está aí trabalhando aí no país vizinho, aí no estúdio número 1, onde ela sempre ela passa para nós, os irmãos que estão trabalhando, né, aí na rádio. Aí nós passamos, assim como for possível, os louvores, né? O irmão Derli também oferece para toda a família aqui de Boa Vista Buricá, para o irmão Natalino, para a irmã Terezinha, para a irmã Cristina, para a irmã Paola e a todos que estão ligadinhos aqui em Boa Vista Buricá. Vai então o próximo louvor para nossos queridos amados irmãos aqui do Brasil e os irmãos aí do país vizinho, a irmã Maria aí de São Pedro, né? Aí de Paraíso, São Pedro, que estava aí na sintonia da programação. Não sei se ela está ligada hoje, mas Nosso Senhor sabe aonde nós estamos passando esse louvor aí, para não ficar devendo louvor para nossos queridos amados irmãos. Às vezes não é possível a gente, né, ler todo e participação de todos, mas nós vamos dando continuação ao nosso programa. Que Deus abençoe a todos. 18 horas e 13 minutos.

Ouvimos esse lindo louvor, né, que os irmãos aí tinham pedido, aí os irmãos aí do país vizinho, da Argentina, aí na última sexta-feira, né, que nós estávamos aqui, e hoje sim foi possível nós contemplar nossos irmãos aí do país vizinho, esperando, né, o louvor Caneta de Ouro, que Deus abençoe grandemente nossos irmãos, né, que sempre estão aí participando junto conosco, que Deus abençoe a todos por igual. Também entrou em contato conosco aí com a irmã Cristina, a irmã Maria Busanello, né, onde ela pede um louvor à nossa escolha e pede oração. Também a irmã Márcia aí do Lajeado das Canas, né, onde ela também ela pede um louvor e pede oração. Logo no final da programação nós vamos estar orando para os pedidos de orações, já tem mais uns pedidos. E nós vamos contemplando a todos nossos irmãos. Que Deus abençoe a todos nossos irmãos. Vamos estar ouvindo o próximo louvor aí, Pai, para a amada audiência.

Ouvimos esse lindo louvor, né? Os irmãos aí pedindo oração, aonde nós ouvimos esse louvor, Deus é o mesmo, esse aqui é o Deus que eu sirvo, quando falta alimento ele nos manda, eles mandam o maná cai para nós, aonde nós precisar de um médico, ele está pronto, aonde ele sempre está com as suas mãos estendidas, esse é o meu Deus. Obrigado, Deus, por tudo que o Senhor já tem feito, nos livrado, nos dado livramento de tudo. Eu sou grato a Ti. Obrigado, Senhor Jesus, por tudo. O irmão Orlando da Cruz, aí na cidade de Santa Rosa, o avô das minhas netas, um abraço para toda a família aí. Toda a família da Cruz, aí de Santa Rosa. E os demais irmãos aí de Santa Rosa, temos muitos irmãos aí. Ligadinho na programação também, quero mandar uma saudação aí para o cantor Magnus Moraes e família, sempre nós estamos compartilhando aí pelo WhatsApp, então a gente está sempre, né, em sintonia com nossos irmãos, que Deus abençoe a todos nossos irmãos, né, por igual a cada um que está ligadinho, precisando, né, onde as irmãs também aí entraram em contato conosco, a irmã Maria Busanella, aqui de Boa Vista Buricá, pediu oração, a irmã Márcia aí do Lajeado das Canas, também pediu oração em louvor, e nós vamos aí, então, fazendo esse grande programa, né? Esse programa é um programa de Deus, não é um programa nosso, né? É um programa que Deus colocou para que nós possamos estar fazendo e abriu as portas para nós estarmos aqui onde nós estamos aí compartilhando aí com nossos queridos e amados irmãos aí junto a 91.3 Rádio Renascer de El Soberbo Missiones

Ouvimos mais esse lindo louvor, 18 horas e 29 minutos. Está conosco também o irmão Ademar, a irmã Heloídes, aí o Inhacorá, né? Que Deus abençoe grandemente nossos queridos amados irmãos, aí do Laje, se eu não me engano, é Rincão Loreto. Que Deus abençoe a todos nossos queridos amados irmãos. Também os nossos irmãos aí de Independência, o irmão Joel e família, o irmão Moisés e família. A todos nossos queridos amados irmãos, irmãos ali da Ponte Baixa também, né? Os irmãos que sempre estão ligadinho, né? E ouvindo também o programa Encontro com Cristo. Que Deus abençoe nossos queridos amados irmãos aí da cidade de Independência, né? Ouvindo, né, também a programação, né? Vamos estar buscando mais um louvor da harpa cristã aqui, que vai para nossos queridos amados irmãos que estão ligadinho e ouvindo a programação. Vamos buscar o louvor aqui, número 235, né? Vamos estar

0: 18 horas e 33 minutos. Estamos com o programa Encontro com Cristo aqui de Boa Vista, Buricá. E quem nos fala é o irmão Paulinho. Que Deus abençoe a todos. Vamos estar passando nossos colaboradores do programa Encontro com Cristo. Temos Delícias da Cris. Temos a irmã Cristina Stasiak. Temos a irmã Terezinha Ribeiro. O irmão Natalino Ribeiro. Temos uma oferta anônima. Temos uma oferta da irmã Iracema. Temos também aqui na colaboração o irmão Joel Camargo e família aqui de Boa Vista. Também o irmão Paulinho Stasiak, aquele que vos fala. Que Deus abençoe grandemente os nossos queridos amados irmãos. E o telefone do programa Encontro com Cristo, para você mandar uma mensagem no WhatsApp pedindo seu louvor, dizendo como é que está saindo a programação, aí pedindo seu manazinho. É da área 55, é o 999-95-1760. 999-95-1760. É o telefone para você mandar o seu WhatsApp para a programação. Que Deus abençoe nossos queridos amados irmãos que estão aí fazendo a companhia, nos ajudando a fazer o programa Encontro com Cristo. Que Deus abençoe a cada um dos nossos queridos amados irmãos, aonde estão aí sempre ajudando e colaborando, né? Aí junto com a 91.3 Rádio Renascer, de Eu Soberbo Missiones Argentina, e o programa Encontro com Cristo aqui de Boa Vista do Buricá, né? Que Deus abençoe a todos, nossos queridos amados irmãos, né? Vamos estar buscando um louvor aqui para nós ouvir aqui junto com a amada audiência.
1: A mão para cima e dá uma glória a Deus essa noite. Diga assim: toda honra, toda glória é tua, Senhor. Então vamos cantar nessa noite, pode soltar, meu irmão. Oh, maravilha, vocês vão cantar. Escuta só, meu irmão. Quero lhe contar uma história de um casal lá na cidade do Codó. Preste atenção, viu? Oxente, escute só.

Também queremos mandar uma saudação para o irmão Melo, que estava tentando ligar. Aí de 3 de maio, ouvinte assíduo da 91.3, né? Sempre também ouvindo a programação, o programa Encontro com Cristo, o irmão Olmiro, a irmã Noeli. E são vários irmãos aí na cidade de 3 de maio. E vai esse lindo louvor para os nossos queridos amados irmãos aí. Vamos ouvir aí com o cantor Júnior, a igreja crê no teu sangue.

Também temos nossos irmãos aqui de Boa Vista do Buricá, né? Irmão Armindo e família, ouvindo o programa Encontro com Cristo, né? O irmão Jackson Bal e família, irmão Jefferson, irmã Cristina, irmã Flávia, que Deus abençoe nossos irmãos sempre ligadinho, irmão Gilberto Miller, ligadinho, irmão Chiquinho, família, né? Irmão Jorge, o Rap, família. Ligado na programação e os demais irmãos, né? E nossos vizinhos aqui de frente também ligadinho na programação. E vamos em frente com o programa.

Ouvimos esse lindo louvor, né, com o cantor Júnior, né, onde estamos aqui com o programa Encontro com Cristo, junto a 91.13. Os irmãos estão participando, o irmão Ele entrou em contato, já vamos estar logo abrindo aí para a mensagem que o irmão mandou. Também, né, nossos queridos amados irmãos aí de Alegria, ligadinho aí no Inhacorá, Chapeta, aqui em Santo Augusto, temos muitos irmãos ligadinho, Campo Novo, um grande abraço, pastor Ezequiel, aí também com a sua programação hoje, aí pela parte da tarde, ontem também, na parte da tarde, né, com o programa Eco dos Primitivos, que Deus abençoe grandemente, né, nossos irmãos aí do Campo Novo, né? O pastor Enéas aí de Santo Augusto, né? Os nossos queridos amados irmãos, sempre na companhia da programação. Também os nossos irmãos aí de 13 de maio, vamos mandar um abraço também aí para, né, o pastor Roque Lopes, também sempre divulgando o nosso programa, né? Aí nos domingo de manhã, né? Divulgando o nosso programa. Vamos seguindo em frente, chegando já, né, o irmão Vanderlei, paz do Senhor, irmão Vanderlei, Deus te abençoe. Estamos aqui com nossos queridos amados irmãos e entrou em contato, né, o irmão Eno, irmã Maria aí de Santo Augusto, né? Também temos o irmão José, irmã Marisa, aí em Santo Augusto, tem vários irmãos ainda, agora a gente não lembra de todos, e o irmão pede um louvor da Harpa Cristã 422. Daqui a pouco nós vamos estar passando o louvor 422. Vamos estar ouvindo então esse louvor aqui para nossos irmãos aí de Independência que pediram, né, Capa de Eliseu.

Então ouvimos esse lindo louvor aí com a cantora Mara Lima, minha capa de Eliseu. Que Deus abençoe grandemente nossos queridos amados irmãos que estão ligadinho na programação aí na 91.3, Rádio Renascer de El Soberbo, Misiones, Argentina. Então o irmão Eno, ele pediu duas palavras, vamos estar vendo o que saiu aqui na primeira. Disse Jesus: todo aquele que me negar diante dos homens, eu o negarei também diante do meu Pai, que está nos céus. Mateus 10:33. Então tem cuidado, não vamos estar negando, né? Na frente dos homens aí, que depois o salário está lá em cima, tá na minha. O salário do mentiroso é a morte, né? Então nós vamos gritar bem alto o nome do nosso Senhor Jesus Cristo, aonde nós estiver, né? O segundo, Manazinho, dificilmente se encontra alguém disposto a morrer em favor de um justo. Romanos 5:7. Então os dois manazinhos que saíram aí para nossos irmãos aí da cidade de Santo Augusto, que entraram em contato conosco pedindo. E nós vamos então estar passando agora o louvor 422 aí para a amada audiência.

Ouvimos esse lindo louvor, 422, da nossa harpa cristã, a pedido do irmão Eno, aí da cidade de Santo Augusto. Que Deus abençoe grandemente nossos queridos amados irmãos que estão aí na companhia e na sintonia da 91.3 Rádio Renascer e do programa Encontro com Cristo. Também eu quero convidar nossos queridos amados irmãos da congregação da Igreja Evangélica Assembleia de Deus de Nova Candelária, um grande culto hoje às 19h30. Aí o pastor Tovar, que vai estar aí na congregação, e os demais obreiros e os irmãos que vão estar participando. Tem uma grande bênção para você às 19h30 na congregação da Igreja Evangélica Assembleia de Deus de Boa Vista, de Nova Candelária, né? O campo aqui de Boa Vista, Buricá. Também eu quero mandar a saudação para o nosso pastor presidente, pastor Isaías, irmã Lucimar, os demais obreiros da Casa do Senhor e todos os nossos queridos amados irmãos que congregam junto conosco aí no campo de Boa Vista Buricá, onde nós temos aí Boa Vista Buricá, São José de Inhacorá e Nova Candelária. Falando em Nova Candelária, amanhã à noite também Nova Candelária, um grande culto na congregação da Igreja Evangélica Assembleia de Deus aí na Campina, né? Na Campina, um grande culto, né? Que Deus abençoe a todos os nossos irmãos aí na congregação da Campina, um grande culto. Também estamos aí, temos um grande culto amanhã à noite, também às 19h30, aí junto à congregação da Igreja Evangélica Assembleia de Deus, aí no município de São José de Inhacorá também, né, nossos cultos. Temos nossos cultos aqui no bairro João de Barro, onde nós temos aqui o nosso trabalho segunda-feira. Nós temos oração às 19h30. Temos também na terça-feira o nosso grande culto às 19h30, todas as terças-feiras, na congregação da Igreja Evangélica Assembleia de Deus, aqui no bairro João de Barro, né? E também ao sábado à noite, né? Nosso grande culto, sábado à noite, às 19h30, né? Amanhã, nesse sábado aí, vai estar as crianças, o departamento das crianças. No sábado passado foi o departamento da juventude, né? E no nosso templo sede também temos nossos grandes cultos. Aí todos as quarta-feira nós temos aí, nós temos o nosso grande culto às 19h30, o culto do Círculo de Oração às 19h. Às quinta-feira nós temos o nosso grande culto do Clamor às 19h30 e domingo o nosso grande culto da família, o culto público nesse domingo, aonde vamos estar aí repartindo a Santa Ceia com os irmãos, a irmã Lucimar, a esposa do pastor Isaías, mandou aqui um aviso para nós vamos estar lendo. Paz do Senhor Jesus Cristo, estamos indo à Nova Candelária, ouvindo o programa. Que Deus abençoe nosso pastor presidente, irmã Lucimara, né, onde vão levando o irmão Natalino junto. Que Deus abençoe o irmão Natalino. Né, hoje tem Santa Ceia em Nova Candelária, amanhã na Campina, em São José de Inhacorá, e domingo no Tempo Sede. Estamos indo para a igreja e ouvindo o programa Encontro com Cristo. Sim, então estamos felizes, né? Nossos queridos amados irmãos aí estão indo fazer o trabalho, né? O Ídolo de Jesus Cristo, pregar a palavra toda, né? A criatura, onde que tiver alguém, nós temos que estar anunciando Jesus Cristo, né? E eles estão indo ali na Nova Candelária, no nosso templo, no centro da cidade, o templo da Igreja Evangélica Assembleia de Deus, com esse lindo trabalho hoje à noite, né, onde temos, né, Santa Ceia. E amanhã tem na Campina e tem em São José de Inhacorá, nas congregações aí da Igreja Evangélica Assembleia de Deus. Né? Nosso pastor está comunicando, irmã Lucimara, que Deus abençoe grandemente, que Deus abençoe aí a sua ida à Nova Candelária, né, o culto, que seja uma bênção, e o seu retorno também, que Deus dirija e traga junto, né, aos nossos queridos amados irmãos, que nada aconteça com ninguém de nós, né? Então nós temos que estar
aí sempre orando e pedindo, né, a Deus, que Deus cuide e abençoe nossos queridos amados irmãos. Né, o irmão Natalino, então, está indo junto, né, aí levando a sua gaita aí para Nova Candelária. Né, e os irmãos estão participando conosco. Paz do Senhor, irmã Genês Conra, aí da cidade de Criciúmal, ligadinha, já botou, né, um joinha hoje de manhã, né, a irmã Beloni Dresch também, a irmã Dionéia, né, que está ligadinha e participando junto conosco. Que Deus abençoe grandemente os nossos queridos amados irmãos, né, que estão aí aproveitando, né, aproveitando a oportunidade para mandar um forte abraço para o amigo Natalino, né, que Deus abençoe a família, né. Aí o irmão Orlando, da cidade de Santa Rosa, já desde o começo do programa, ele está aí participando, está ligadinho na programação. Que Deus abençoe, está digitando, daqui a pouco nós vamos estar passando, que ele está passando. Também eu quero parabenizar todos os nossos queridos amados irmãos e irmãs que estavam de aniversário nesses últimos dias. Tivemos aniversário, estava a minha sobrinha Alexia de aniversário e também a minha cunhada Clarice, né? Que Deus abençoe e derrame suas ricas bênçãos, mais vários anos para ela, né? Em nome de Jesus, né? Que Deus continue abençoando a nossos queridos amados irmãos que estavam de aniversário. Vou estar passando esse louvor, né? E logo em seguida, né, o evangelista Vanderlei, né? Ele está com a sede de trazer a palavra para compartilhar com a amada audiência, e nós vamos ouvir o irmão Natalino. Então vamos aproveitar e vamos ouvir o irmão Natalino. Ele está indo e ele vai estar ouvindo ele mesmo. E também estou saindo para a nossa reunião de obreiros no templo. Ó, em Santa Rosa aqui, né? O evangelista Orlando da Cruz está indo a trabalho, né? Tem reunião hoje à noite, né? Onde ele estava... vão estar reunidos, né, os obreiros. Que Deus abençoe essa grande reunião e as decisões, que seja aí abençoada por Jesus Cristo. Que Deus abençoe a todos nossos irmãos. E vamos estar ouvindo então esse lindo louvor, né, da Harpa Cristã, né, Mensagem da Cruz, com o irmão Natalino Ribeiro, né, colaborador desse programa aqui. Que Deus abençoe, irmão Natalino, irmã Terezinha e os demais irmãos que estão ligadinhos.

Eu também quero homenagear a minha querida esposa, a irmã Cristina Ribeiro, né, que vai estar completando mais um ano de vida aí na semana que vem, vai ser antes do programa, né? Eu já quero, né, aí parabenizar ela e dizer que Deus continue abençoando ela todos os momentos, todos os dias, todos os seus afazeres, aí junto ao dia a dia, o trabalho que ela tem na igreja, né, aonde sempre temos incumbido, né, no trabalho da igreja, né, em quase todos os dias nós estamos aí em prol da obra de Deus, né? Durante o dia fizemos nossos trabalhos e depois das 19 horas nós temos aí trabalhando para o nosso Senhor Jesus Cristo. A irmã Terezinha, irmão Oswaldo também, aí do Inhacorá, né, estão ligadinhos na programação. Que Deus abençoe nossos queridos amados irmãos aí, né, ouvindo o programa Encontro com Cristo. A irmã Terezinha pediu na sexta-feira passada louvor com o irmão Natalino, né, mensagem da cruz, e hoje nós vamos estar aí contemplando os irmãos.

0: Ouvimos então esse lindo louvor da Harpa Cristã, né? O 291, a mensagem da cruz com o irmão Natalino Ribeiro, aonde eles estão indo, já deve ter chegado aí na cidade de Nova Candelária, aí na congregação da Igreja Evangélica Assembleia de Deus, aqui do campo de Boa Vista, Buricá, onde tem um grande culto hoje à noite de Santa Ceia do Senhor, né? Amanhã, às 19h30, na congregação aí da Campina, interior de Nova Candelária, e na cidade de São José do Inhacorá. E domingo no nosso templo sede às 19 horas. Você é o nosso convidado para participar. Aquele que está, né, apto para participar da Santa Ceia, está aí o nosso convite. É uma grande bênção, tem uma palavra para ti. Nesse domingo, hoje à noite e amanhã à noite, né? Agora nós vamos estar ouvindo, né, o evangelista Vanderlei, que está conosco, onde vai estar saudando a amada igreja. A audiência, né? O cara está acostumado na igreja, mas faz parte. É um culto, né? É um culto no nosso lar, né? Essas duas horas de programação, onde nós já ouvimos louvores, abençoado da harpa, louvores normais, né? Ouvimos palavra, e agora vai ter a mensagem, né? Aí junto com o nosso programa. São 19 horas e 10 minutos. Então, o irmão Vanderlei está com a palavra, vai fazer aquilo que o seu coração manda e o Espírito Santo já colocou, né, essa linda mensagem para compartilhar aí com nossos queridos amados irmãos que estão aí do outro lado. Que Deus abençoe a todos por igual.
1: Quero saudar nessa noite mais uma vez a todos os amigos que nos escutam nessa noite, na gloriosa paz do nosso Senhor e Salvador Jesus Cristo. Para mim é um motivo de alegria mais uma vez estar juntamente aqui com o irmão Paulinho e com os demais irmãos que estão na programação da rádio nessa noite. Peço desculpa um pouco pela minha voz, que parece que a gripe está querendo pegar, né? Mas Deus vai dando graça e vitória, né? Eu quero saudar todos, amigos que emprestam os seus ouvidos nessa noite, uma vez mais, para ouvir a programação da rádio. E nesse momento, a palavra do Senhor, ao qual Deus tem colocado em nosso coração algo referente à sua palavra. Eu quero transmitir aquilo que Deus colocou no meu coração. Quando cheguei aqui na programação da rádio e me sentei, o irmão Paulinho soltou um louvor. Esse louvor foi a confirmação, perdão, da palavra do Senhor nessa noite, para todos que nos escutam nessa noite. A palavra de Deus nessa noite, que venha de encontro aos nossos corações. Vamos nos encontrar no livro de 2 Reis. 2 Reis, capítulo de número 5. E apenas um versículo da palavra do Senhor que diz, que é o versículo 3, que nos diz o seguinte: oxalá que meu Senhor estivesse diante do profeta que está em Samaria. Ele o restauraria da sua lepra. Com esse texto, eu quero saudar mais uma vez a querida e amada audiência na paz de Jesus. Queridos, nessa noite a palavra de Deus vai encontrar nossos corações através da vida de Naamã. Deus conhece a nossa vida. Deus conhece a nossa história. Deus sabe da onde Ele nos tem tirado. Deus conhece o meu e o teu caminho. Deus conhece a minha e a tua necessidade. A forma como Deus ministra a palavra de Deus ao meu coração, muitas vezes não é da forma como eu tenho buscado, tem referências naquilo que tenho escrito e esboçado para mim explanar a palavra de Deus. Nunca consegui explanar o esboço das minhas anotações. Mas sempre quando eu peço para Deus, quando vou ministrar a palavra de Deus, é que não sejam as minhas palavras, mas que sejam as palavras dEle que vem ministrar no meu coração. Queridos, esta passagem a respeito de Naamã, o texto que nós fizemos leitura, vai falar ao nosso coração que uma menina vai declarar um desejo de ver o seu Senhor curado e restaurado da sua lepra. Uma menina que foi levada cativa pelos sírios, mas ali, como empregada, como escrava, o seu coração, a sua alegria de servir a Deus, mesmo estando longe da sua casa, mesmo estando longe de sua família e de tudo, mesmo sendo escrava em uma outra cidade, em outro lugar, ela não deixou de ter alegria no seu coração e de amor a Deus por aquilo que Deus pode fazer. E mais uma vez nós vamos ver na palavra de Deus que não é o lugar que vai fazer o nosso caráter, que não é o lugar que vai determinar o estado ao qual nós, uma vez já nos encontramos com Cristo. Esta menina já conhecia a Deus e tinha o conhecimento da trajetória e dos passos de Eliseu. Senão ela não falaria estas palavras, dizendo: oxalá que meu Senhor, que estivesse diante do profeta, que está em Samaria, ele o restauraria de sua lepra. A certeza e a confiança dessa menina em Eliseu, porque tinha o conhecimento e a sabedoria e o entendimento de que Eliseu era um homem de Deus e de que Deus estava na sua vida. E ela queria que o seu Senhor, este mesmo Senhor chamado Naamã, que agora havia pegado ela como uma escrava cativa, mas ela naquele ambiente, ela não estava demonstrando tristeza por ser escrava, mas alegria em ter de um dia servir ao Senhor, conhecer a Jesus, e querer que este Senhor chamado Naamã também pudesse ter o privilégio de conhecer este Deus, conhecer este Jesus, através da vida de Eliseu, ministrando uma cura para a vida de Naamã, seu senhor. Quem era Naamã? Um chefe do exército do rei da Síria, um grande homem de Deus, podemos dizer assim, um grande homem, não de Deus, ele se tornaria depois, porque reconheceria o grande poder de Deus. Mas ele era um grande homem, um grande chefe do exército do rei da Síria. Era muito respeitado. Respeitado porque por ele o Senhor dera livramento aos sírios. Ele era valoroso. A palavra de Deus diz: este varão, homem valoroso. Mas a Bíblia diz: porém, leproso. Aleluia. Glórias a Deus. Quem era o rei da Síria? Um homem chamado Ben-Hadad II. Era Ben-Hadad. Mas levava o Ben-Hadad II, porque tinha o Ben-Hadad I. Ele era um governador, um governante de Damasco. E ele que enviou Naamã a Israel para ser curado da lepra, pelo profeta Eliseu. Queridos, pelo rei da Síria, Naamã foi enviado até Eliseu. Deus usa situações improváveis. Quando ele quer fazer um milagre, quando ele quer fazer uma mudança, quando ele quer transformar a vida de alguém. Porque este rei da Síria, Ben-Hadad, foi um canal usado, que contribuiu para que o milagre acontecesse. Porque ele enviou Naamã para Israel, ali onde é que estava o profeta Eliseu. E nós vamos ver que quando ele chega lá com a carta enviada do rei da Síria e entrega nas mãos do rei de Israel, nós vamos ver que o rei de Israel rasga suas vestes, porque temeu e ficou com medo que, por causa que ele enviou Naamã ali, ele temeu uma guerra, porque ele pensou para si: quem ele pensa que é para enviar este homem leproso até mim para que eu o cure e o restaure de sua lepra? Seria eu o Deus? Seria eu o homem que pudesse fazer tal coisa? Este homem quer guerra com nós. Mas uma menina que saiu de Israel foi muito mais do que o próprio rei de Israel nos seus pensamentos, irmãos. Porque olha o que o rei pensou, mas olha o que a menina pensou. Cativa lá na Síria, mas com um coração voltado para Deus, e dizendo: oxalá que o meu Senhor, que me tomou por escravo aqui, conhecesse um homem chamado Eliseu. Ele o restauraria da sua lepra. Aleluia. Glórias a Deus. Louvado seja o nome do Senhor. Queridos, falar esta palavra sem mencionar aquele que recebeu a cura, irmão, nós não podemos, porque este homem chamado Naamã, ele era sim o chefe do exército do rei da Síria. Ele era sim um grande homem. Ele era sim um homem que tinha respeito. Ele era sim valoroso.

além de isolar, ele vai impedir de que o milagre aconteça na nossa vida. Naamã, por fora, ele era um vencedor, mas por dentro ele era um doente, derrotado. Muitas vezes as pessoas nos olham por fora e nos veem como vencedor, mas por dentro nós estamos derrotados. Nós estamos leprosos muitas vezes. Nossos pensamentos, nosso coração. E estamos leprosos. Oxalá se nós tivéssemos o mesmo sentimento, o mesmo amor que esta menina tinha no seu coração. E de não menosprezar, de não se sentir menor, estando ali, sendo escrava, coisa que ela não era em Israel, mas ali na Síria ela era escrava, presa, porque tinha que ficar ali agora e prestar serviço. A Naamã, mas ela tinha Deus na vida, e o desejo dela não era de desejar o mal para Naamã, que este homem morra, pereça este homem, porque me tomou por escrava, não pagando o mal com o mal, mas desejando que este homem tivesse o mesmo privilégio que ela tinha, porque ela conhecia Eliseu, ela conhecia este homem chamado Eliseu, e ela desejou que ele também conhecesse, porque ele era um homem de Deus. E a tristeza de ver Naamã leproso entristeceu o coração desta menina, a ponto de desejar que Deus curasse Naamã. Eu não sei se tu está na posição da menina. Eu não sei se tu está na posição do rei da Síria, que foi um porta-voz. Eu não sei se tu está na situação de Naamã, orgulhoso. Porque é você que precisa de uma restauração, é você que precisa de um milagre. Eu não sei se tu está com o teu coração duro. Eu não sei qual é a posição que tu se encontra diante desta palavra. Mas que Deus nesta noite venha abrir o teu coração, trazer uma luz para a tua vida. A Bíblia não vai registrar o nome dessa menina, irmãos. Vai só dizer que apenas ela servia Naamã. E era conhecida como uma jovem israelita que havia sido levada cativa pelos sírios. E que mesmo ali, longe da sua casa, ela manteve sua fé em Deus. Aleluia. Glórias a Deus. Se você está na posição de Naamã, então Deus quer fazer um milagre. Eu não sei se é físico, mas eu não sei se é psicológico, eu não sei em qual área é. Não sei se é no sentimento, porque

0: Eu creio que Deus quer curar sentimentos mal resolvidos, vidas mal resolvidas. Porque sentimento, ele vai falar de relacionamento. Quem tem relacionamento, tem sentimento. Se nós temos um relacionamento com Deus, nós temos um sentimento por Deus. Sentimento de amor. Um sentimento de que temos alguém que nos protege, que cuida de nós. Então, sentimento vai falar de relacionamento, irmãos. Porque não existe sentimento sem um relacionamento. E Deus quer, nesta noite, abrir o nosso entendimento, para que possamos receber a divina cura nessa noite, para o nosso coração, para a nossa alma, para a nossa vida, para o nosso físico. Naamã queria ser desobediente, ele não queria obedecer ao profeta Eliseu, que mandou ele se banhar 7 vezes no rio, porque era um rio sujo, e ele queria se banhar nos rios de Damasco, nos rios limpos. Aleluia. Mas entenda uma coisa, nós podemos por fora estarmos bem, mas por dentro estarmos mal. Aí Jesus faz nós nos banhar nas águas barrentas e sujas do Jordão. Água suja por fora, mas porque Ele quer nos limpar por dentro. Rabasturikanarabakanarai. É isto que Deus quer fazer. Aleluia. Eu sinto Deus aqui neste lugar. Eu sinto Deus falando com vidas aqui. Aleluia. Naamã se sentiu um vitorioso por fora. Porque por fora todo mundo via os títulos. Todo mundo via quem ele era. Mas por dentro, aleluia, é por dentro que Deus quer curar nós. É por dentro que Deus quer transformar. Começa de dentro para fora a nossa mudança. Aleluia. Por isso que Naamã não queria se mergulhar. Ele por fora estava vendo sujeira. Mas eu disse, é, aleluia. Tu se vê limpo por fora, mas por dentro tu está sujo. Tu está vendo sujeira agora aqui. Mas por dentro eu quero te limpar. Aleluia. O Senhor está falando nesta noite. Aleluia. Glórias a Deus, louvado seja o nome do Senhor. Aleluia. Se você está na posição que a menina está, então seja um instrumento de Deus aonde você está. Seja um instrumento de Deus aonde você está. Você pode não estar no lugar que você queria estar. Você pode estar cercado por pessoas que você pode não estar gostando ou se sentindo bem. Aí você está na posição da menina. Então seja como a menina. Seja um instrumento. Muda o quadro. Muda a situação. Começa a mudar tuas palavras. para que o ambiente seja transformado. Porque eu creio que através da vida desta menina ali, quando ela disse: oxalá se o meu Senhor estivesse diante do profeta de Deus que está em Samaria, eu sei que lá este homem de Deus, o Senhor usaria sua vida e restauraria ele da sua lepra. Ela saberia que este homem voltaria de forma diferente, mudando toda a situação e o quadro aonde ela mesmo estava, porque ele conheceria o poder de Deus. Aleluia! Então seja um instrumento de Deus, aonde você estiver. Aleluia! O ambiente pode ser desfavorável, mas faça dele favorável para ti, para que você seja uma bênção de Deus e Deus seja uma bênção na tua vida. Se você está na posição de Eliseu, então continue sendo homem de Deus, porque Eliseu mostrou que servia um Deus poderoso e mostrou que Deus era com ele. Aleluia! Porque muitas vezes nós chegamos diante de homens de Deus e queremos que ele nos mande nos banhar em rios de Damasco, que ele nos receba, que ele venha até nós, porque era o que Naamã esperava, que ele ia receber ele com toda a autoridade, com toda aquela regalia que ele queria ser recebido, porque ele era um chefe, um grande homem. Ele se achava assim. Aí ele disse: ah, tu vem como grande diante de mim, mas eu estou te vendo tão pequeno, te humilha um pouco mais. Tu vem como grande diante de mim, mas está tão pequenininho. Eliseu estava vendo esse homem tão pequeno. Aleluia. Aí ele manda: vai te banhar lá naquele rio sujo lá. Ah, não tem rio melhor. Não. Não tem. Vai te banhar lá. Deus manda para tu ir lá. Mergulha naquele rio sujo. Mas aquele rio sujo vai limpar você. Vai transformar tua vida. Porque Deus faz coisas improváveis diante de nós. Aleluia. Deus faz maravilha. É o que Deus está fazendo nessa noite com vidas. Aleluia. Glória a Deus. Aleluia. Glória a Deus. Louvado seja o nome do Senhor. Aleluia, Jesus. Nós podemos ver através desta palavra que Deus é grande, que Deus é poderoso. Deus converte o nosso deserto em lagos. E a nossa terra seca em nascentes. E isto vai falar nos Salmos 107. Versículo 35, irmãos. Aleluia. Deus confirmando a palavra nessa noite. Glória a Deus, porque a bondade de Deus em proteger as pessoas é grande, irmão. Em cuidar, em curar, em transformar. Mas Deus precisa tratar nosso coração primeiro. Jesus Cristo nunca curou ninguém sem antes detectar o problema. Quando as pessoas vinham, aí Jesus primeiro, ele dizia: perdoados estão os teus pecados. Porque às vezes as pessoas não estavam recebendo a cura, o milagre, por causa do pecado. E Jesus precisava perdoar os pecados deles para poder realizar o milagre. Aleluia. E é o que Deus quer fazer nessa noite, um grande milagre na minha e na tua vida. Um grande milagre Deus quer fazer. Mas Jesus precisa que você confesse, peça perdão para que Ele possa realizar um milagre na tua vida. Louvado seja o nome do Senhor. Vamos orar, meus queridos irmãos. Querido Deus e eterno Pai, diante de Ti, Senhor Jesus, querido, nós chegamos nesse momento, ó Pai, aonde ministramos a Tua palavra, Senhor. E nós sabemos, ó Deus, que Tu és um Deus de milagre. Nós sabemos que Tu és um Deus, ó Pai, que tudo pode, Senhor. E nesta noite Tu tem falado, Senhor Jesus, querido, conosco através da Tua palavra, Senhor. Pai Santo, Pai Eterno, Deus da Glória, Deus Santo, Deus Poderoso, Deus Justo, Deus Fiel. Pai, nós confessamos diante de Ti, ó Pai, ajuda, Senhor Jesus, querido, que Teus filhos também confessam, ó Pai, diante de Ti, os seus pecados. Ó Jesus querido, e neste momento, ó Pai, ao qual confessamos diante de Ti os nossos pecados, Senhor, nós oramos, Senhor, por cura neste momento. Nós oramos, ó Pai, por um milagre, por uma mudança de vida, Senhor. Pai, porque o Senhor quer mudar nós, Senhor, por dentro, começar uma mudança na nossa vida, começando com um milagre, começando com uma cura, começando com uma transformação de vida, Pai. Ó Jesus querido, entra nesse momento, ó Pai, neste lar, nesta casa, na vida deste irmão, na vida desta irmã, na vida destas meninas, Senhor Jesus querido, destes jovens, ó Pai, ó Jesus querido, com cura, com restauração e com milagre, Senhor. Nós oramos, ó Pai, e pela fé que nós temos em Cristo Jesus, nós decretamos, ó Pai, o milagre nesta hora. O milagre nesta hora, ó Pai, em o nome de Jesus. Nós não temos poder, mas o Senhor nos dá autoridade e nos dá sabedoria do céu nesta noite, ó Pai, para declarar milagre, para declarar vitória em o nome de Jesus. Pai, fica conosco, Senhor. Abençoa cada irmão. Abençoa cada irmão, ó Pai, que estivera conosco nessa noite, Senhor. Ah, Jesus querido, que emprestou seus ouvidos nesta noite para ouvir, Jesus querido, não a mim, mas a Tua palavra, Senhor. Ah, Jesus querido, Tu és grande e poderoso, ó Pai, para abençoar a vida de cada um. Assim nós Te pedimos e Te agradecemos, em o nome de Jesus. Amém, amém e amém. Em nome de Jesus.
1: Obrigado, irmão Vanderlei, por essa linda mensagem que trouxe, aleluia, pelas Jesus. Orações. Aí, com certeza, Deus, essa aleluia. Palavra falou com alguém. Aleluia, com certeza. Jesus. Aleluia, louvado, aleluia. 19:45, estamos com o programa Encontro com Cristo. E vamos estar passando esse lindo louvor. E nós vamos continuando com o nosso programa. Glória até às 20 horas.

0: Glória a Deus, louvado seja o nome do Senhor. Quero deixar aqui mais uma vez a minha alegria de estar aqui juntamente com o irmão Paulinho Stasiak, fazendo a programação da rádio. Quero deixar aqui então a minha participação final. Queridos, diante da palavra que Deus tem falado conosco nessa noite, Filipenses 2,14 diz: fazei todas as coisas sem murmurações nem contendas. Deus tem falado nessa noite fortemente em nossos corações, através da sua palavra. Então eu peço aos irmãos que os irmãos continuem orando pela programação da rádio, pela vida do irmão Paulinho, sua família. E eu também rogo as orações dos irmãos em meu favor, para que Deus possa continuar derramando a sua graça, para que nós possamos sempre estar aqui, na medida do possível, ajudando naquilo que nós podemos fazer, que é levar a palavra do Senhor, né? Agradecer a todos os ouvintes que prestaram mais uma vez seus ouvidos, né, para estar juntamente conosco na programação da rádio, né, 91.3, né? Pode ter a memória meio curta, né, irmão Paulinho? Eu acho que eu esqueço demais, né? 91.3. Mas muito obrigado, meus queridos, pela participação de todos. E eu deixo aqui a minha saudação e o meu agradecimento a todos na paz de Jesus.
1: É isso aí, obrigado, irmão Vanderlei. Também entrou em contato conosco aí da cidade de Chapecó, né, o meu irmão, meu irmão carnal e meu irmão em Cristo também, Roberto Stasiak, né, aonde ele está aí escutando através do aplicativo, né, ele botou: paz do Senhor, Deus abençoe a todos os ouvintes, uma ótima palavra. Valeu, obrigado, irmão Roberto, Deus abençoe aí você, a tua casa, a tua família, teus familiares todos aí, aí no estado de Santa Catarina, na cidade de Chapecó. Então, que Deus abençoe a todos nossos irmãos lá, né? E nós vamos estar aí passando um louvor aí com dinamite, barros. Vamos ser mais crentes.

Estamos agora com 19 horas e 58 minutos, está se passando a hora. Não desligue seu rádio. 91.3 vem com mais programação, né? Vem outros programadores, então não desligue seu rádio. Se Deus quiser, na próxima sexta-feira vamos estar no mesmo horário, com o mesmo programa. Em nome de Jesus, que Deus abençoe a todos.

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E aí, muito boa noite na paz do Senhor. Estamos iniciando, né, com um pouquinho de delay aqui na programação, programa Missão Final da Igreja Assembleia de Deus de Três Passos, na coordenação aí do nosso querido pastor Natanael de Almeida.

Mas seguimos, né? Agradecendo aí o Estúdio 1, nossa querida irmã Tayla, que está nos auxiliando uma vez mais, né? Sempre na retaguarda, quando algum problema técnico surge, aí o Estúdio 1, né? Sempre nos ajudando, nos auxiliando aí na coordenação. A irmã Tayla, queremos agradecer aí mais uma vez. Que Deus em Cristo vos abençoe. E nós estamos iniciando, né, o programa Missão Final da Rádio 91.3, né, Rádio Renascer, El Soberbo, e o programa é do Campo de Três Passos, da Igreja, a Igreja Mãe de Tiradentes e Esperança do Sul. E nós iniciamos aí louvando a Deus por mais esta oportunidade.

E nós louvamos a Deus, né? E queremos agradecer a participação dos nossos queridos irmãos. Nós estamos em live também no Facebook IEADTP, né? Essa página do Facebook, onde você pode acompanhar aí a toda a programação, também as lives de cultos aí nos domingos que acontece o culto público. Nós estamos sempre ao vivo, IEADTP. Agradecer a irmã Teresa Fual, né, e está assistindo aí a live, o programa Missão Final, juntamente com seus familiares também. Saudação, irmã Rosa, Elaine, Rosinha, a paz do Senhor, estamos na escuta, que Deus abençoe, está uma bênção de Deus. Nós que agradecemos, irmã Rosa, a sua audiência, e nós desejamos que Cristo, a paz de Cristo esteja na sua vida, na sua família, e que você curta o programa nesta noite.

E logo mais, então, estaremos aí com a continuação da programação, os avisos, hinos, né, uma palavra de Deus e oração no final. E você que acompanha nós nesta noite, nós vamos até às 21 horas. Agradecer aos nossos irmãos ali de Esperança do Sul, na escuta, os nossos queridos irmãos ali de Tiradentes do Sul, também de Cristo Mal, que nos ouvem nesta noite, e também os nossos queridos irmãos aqui da cidade de Três Passos. E nós já queremos aí oferecer esse lindo louvor para os nossos irmãos que estão nos ouvindo, né? Nós vamos ouvir um lindo hino que se chama Linda Coroa. E nós vamos oferecer aí para os nossos queridos irmãos ali de Tiradentes do Sul. Também os nossos irmãos que nos ouvem ali na Argentina também, né? Que Deus abençoe todos os nossos irmãos que assistem e também escutam a 91.3, né? Então nós nos alegramos por todos os nossos ouvintes que estão nesta noite. Vamos ouvir.

20 horas e 30 minutos, nós dando sequência na programação. Aí uma saudação para a irmã Vera Souza, que nos escuta e nos assiste nesta noite. Em Cristo Jesus, que Deus abençoe. Também a nossa saudação ao nosso querido irmão e amigo, Bom Francisco Louveira, né, o proprietário da Rádio Renascer FM. Né, uma saudação para ele em especial, também toda a sua família. Aí fazendo a correção aqui também, a irmã Taila, corrigindo. Acho que agora eu acertei. Errei. Thalia. Que Deus abençoe

Aí, perdão aí por aí nós errarmos a pronúncia do nome. Saudação aos nossos queridos irmãos de Bom Progresso que estão na escuta nesta noite. Paz do Senhor, irmãos, queremos ouvir um lindo louvor. Aqui nós estaremos na sequência, aí mandando um louvor para os nossos queridos irmãos ali de Bom Progresso, né? E também o Maitá aí que sempre estão na programação aí da Rádio Renascer, o programa Missão Final.

nós também queremos falar dos projetos, né, da missão, né, que a Igreja Entre Espaços envia aos nossos missionários, né, projetos missionários que a Igreja aí sustenta aqui da partir de Três Passos, né, em todo o campo de Três Passos que oferta e que contribui para que o pão, né, de cada dia e o sustento de alguns missionários cheguem até o destino. Então nós queremos agradecer a todos os nossos irmãos que contribuem, né, com esta linda obra aqui de Três Passos, para o envio para os nossos queridos missionários que estão no campo. Projeto Cuba, Missões Somente pela Fé, parceria com a Igreja ali de Alvorada, no Rio Grande do Sul. Nós também temos o nosso Projeto Paraguai, missionário Fabiano Fraga. O Projeto África, missão com o pastor Cláudio Silva, Milhões de Almas, né? E também o Projeto Uruguai, com o nosso missionário Cleimar Bastos. Também o nosso Projeto Guiné-Quinacri, Conacri, pastor João Antônio Conceição. E também aqui nos nossos auxílios, o auxílio ao Albergue Adonai, aqui da cidade de Três Passos. Então esses são os nossos projetos missionários. Você que deseja contribuir também para esses projetos, para esta grande obra, fazer o envio do sustento das pessoas que estão no campo e na labuta do dia a dia, ganhando almas para o reino de Deus. E você que deseja e sente no seu coração fazer um propósito e também fazer um contribuir para estes projetos aqui da Igreja Assembleia de Deus, procure aí nossa tesouraria, pode entrar em contato através aí do Facebook também, se você caso tenha alguma dificuldade, também pode ser pelo Instagram, né, que você queira doar. Nós temos os nossos carnês, né, de contribuição. Você pode estar solicitando também nos dias de cultos aqui na portaria, né, ou durante a semana na tesouraria aqui da igreja com o pastor Daniel. Então Daniel Silva está ali para auxiliar. E você que deseja e sente no seu coração de estar contribuindo então para estes projetos aqui e ser um missionário, você deve aí procurar os nossos irmãos que vão estar auxiliando a você para este grande projeto do nome de Jesus. Nós queremos seguir a programação, nós temos alguns avisos nesta noite que estão aí no decorrer da semana aqui na Igreja Sede e também dos nossos cultos nas congregações. Amanhã à noite, 19 horas, culto de jovens aqui na Igreja Sede, na Rua Vital Brasil 560. Domingo pela manhã, às 8 horas da manhã, Escola Bíblica Dominical. E no domingo à noite, às 19 horas, o grande culto público, com a participação aí dos nossos corais, orquestra e de todos os membros, toda a Igreja de Cristo que vem a louvar a Deus e vem aí prestar o nosso culto a Deus. Todos os domingos, a partir das 19 horas. Também, nesta terça-feira, a partir das 19 horas, nós teremos o nosso grande culto de Santa Ceia aqui na Igreja Sede. Então, nesta próxima terça-feira, que será aí dia 9 de junho, nós teremos o nosso grande culto de Santa Ceia do Senhor. E o pastor Natanael convida todos os nossos irmãos, né, congregados, os nossos irmãos em Cristo, para poder aí fazer esse grande culto juntamente com toda a igreja, né, o culto de Santa Ceia. Então, reforçando mais uma vez, né, o pastor Natanael convida, né, todos os irmãos para estarmos aqui juntos, ceando, fazendo esse grande culto que é realizado aqui na sede também, a solicitação para as congregações também fazer a participação nesta terça-feira dos cultos
do culto de Santa Ceia nesta terça-feira a partir das 19 horas. Se você não puder chegar às 19, devido ao trabalho, devido a algum compromisso, você pode estar chegando após, né? Sem problema nenhum. Mas o importante é vir para tomar a ceia do Senhor. Os nossos cultos nas congregações no sábado às 19h30 horas e nas quartas às 19h30 horas. Também no nosso setor Frei Olímpio, nosso setor Pindorama. O setor Frei Olímpio fica na rua Langiru 531 com o nosso pastor Isaías de Oliveira. No setor Pindorama com o nosso pastor Daniel Silva, na rua Gonçalves Dias, número 81. Culto também quartas e sábados às 19h30. Congregação da Sul Serra, aí nas quintas-feiras, 19h30 horas, aí com o nosso pastor Daniel Silva também. Setor do Operário é Rua Willibaldo Dickel, 460, e o nosso dirigente evangelista é Renato Gouveia. Cultos também às 19h30 horas e ao sábado às 19h30 horas. Setor do Padre Gonzales, na Rua José Gomes Portinho, número 5, é evangelista Francisco. Também na congregação do Opperman, Rua Antônio de Souza Neto, 162, lá com o nosso dirigente evangelista Milton Rodrigues, e o culto é nas terças-feiras, às 19h30 horas. Setor Floresta, quinta-feira, às 19h30 horas. Evangelista Francisco Ribeiro, lá no interior, né? Setor do Bela Vista, Avenida dos Estados, 1942. No Evangelista Almeri Camargo, cultos às quartas-feiras, 19h30. E na sexta-feira, também às 19h30 horas. Estes são os nossos avisos desta semana, aqui da Igreja Sede, reforçando então o grande culto de Santa Ceia nesta terça, que é diferente aí dos outros dias de culto da terça-feira, que é às 19h30 horas, que é o culto de oração. Então, neste culto, às 19 horas, inicia aí o nosso grande culto de Santa Ceia. Vamos ouvir mais um louvor aqui nesta noite e mandando uma saudação para o nosso querido Márcio Correia Jardim, né? E tá aí fazendo um comentário, né? Que Deus abençoe, participando juntamente aí a nossa live, né? Que estamos rodando aqui nesta noite, IEADTP. Essa é a nossa página no Facebook e você pode nos acompanhar. Vamos ouvir mais um louvor e na sequência nós teremos mais avisos e também uma breve reflexão da palavra de Deus.

0: Muito bem, agora 20h53, o programa está próximo de chegar ao seu final. Nós queremos deixar aí uma palavra de amor, uma palavra de carinho aos nossos ouvintes, uma palavra de esperança, uma breve reflexão aí da palavra de Deus, né? Nesta noite, então, nós queremos comentar e falar aí sobre um versículo muito conhecido da Bíblia, onde se encontra em Lucas 15:24, porque este meu filho estava morto e reviveu, tinha se perdido e foi achado. Então, quero falar em breves palavras, uma pequena reflexão sobre este tema muito conhecido de Lucas 15, é a parábola aí do filho pródigo, né? Jesus falou aí nesta parábola de um jovem que pediu a sua herança ao pai e saiu da sua casa, saiu da sua família para viver aí do seu próprio jeito. E longe do pai, acabou gastando todo aquele valor da sua herança e acabou passando necessidade. E chegou ao ponto de sentir fome e desejar a comida dos porcos, para ver a situação ao qual este jovem teve que enfrentar. Mas então ele percebeu o quanto ele havia se afastado da sua casa, e creio eu que lembrava da cama quente, lembrava do alimento, das refeições, do aconchego da família, né? E então chegou ao ponto que ele percebeu o quanto ele havia se afastado da casa dos seus pais, do seu pai, da sua família. Então ele, arrependido, decidiu voltar para casa e no caminho pensava: não sou digno de ser chamado filho, né? E ele pensando, conjecturando na sua cabeça, ele pensou que poderia ser trabalhar como um simples empregado ali na casa do seu pai, né? E a história, a Bíblia nos fala que ainda estava longe, o seu pai o avistou e saiu ao encontro do seu filho, abraçou e o recebeu ali com muita alegria, com muito entusiasmo e com o coração cheio de amor para com seu filho, que retornou à casa do pai. Então, estas breves palavras, esta breve parábola que a Bíblia nos conta, que Jesus aí conta essa história, ela mostra como Deus age conosco. Ela, muitas vezes, nós nos afastamos do Senhor, nos afastamos da casa do Senhor ou dos projetos do Senhor, e nós tentamos agir ou fazer as coisas do nosso jeito, da nossa forma, né? Os nossos projetos, nós queremos fazer como nós pensamos, mas não é assim que as coisas funcionam. Não é bem desta forma como nós fizemos ou como nós pensamos. Então, essa história, ela conta do sofrimento, do vazio e do arrependimento, mas o retorno deste filho pródigo para a casa do seu pai. E a Bíblia diz que o pai foi com muita alegria ao encontro do filho, que teria retornado à sua casa. E Deus, ele é da mesma forma. Quando há arrependimento e retorno, Deus, ele não rejeita. Ele nos recebe e ele te recebe de braços abertos. E muitas vezes as pessoas se retraem, não dão o passo atrás para retornar à casa do Pai, muitas vezes por vergonha, muitas vezes por pensar o que os irmãos vão pensar dele, e muitas vezes por orgulho. E a parábola não diz que o filho voltou pensando que encontraria desprezo e condenação, mas diferente disto, e para surpresa, ele encontrou amor. Voltou esperando castigo, mas encontrou perdão. Eu não sei quem está ouvindo e o que precisa ouvir nesta noite, mas talvez alguém que esteja ouvindo ou que vai ouvir ainda esta mensagem, que ficará gravada, e que se sente distante da palavra de Deus, distante da casa de Deus. E a boa notícia é que o Pai, o nosso Deus, o meu Deus e o teu Deus, ele continua te esperando. Ele não fechou a porta. Ele continua com seus braços abertos e pronto para receber e pronto para perdoar, restaurar e dar um novo recomeço para ti. E que nós possamos lembrar hoje que não existe.
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